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0: Stan com So Far Away, finalizando uma hora de música. Agora são 10h05, quinta-feira, 6 de agosto, hoje o Sabia Sato. Estamos aqui finalizando muito bem esta quinta. 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Tô indo pro break, já volto com mais música. Até a meia-noite, seguimos juntos, fica aí.
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1: 10h10, boa noite pra você que tá aqui na Rádio Rock, eu sou a Bia Sato. Seguimos juntos neste finalzinho de quinta, 6 de agosto, até a meia-noite. Boa noite pra você que tá chegando agora. Vamos de Kiss, mais uma hora direto de música. Rock and Roll All Night.

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YouTube, Beautiful Day aqui na Rádio Rock. Teve Ira, Teorema, teve Green Day também, When I Come Around. Teve Ozzy Osbourne, Mama I'm Coming Home. 10h37, boa noite pra você que tá finalizando muito bem sua quinta, 6 de agosto hoje. Eu sou a Bia Sato. Seguimos aqui juntos, curtindo muita música. Eu quero mandar um beijo, deixa eu ver aqui a mensagem. Recebi uma mensagem, a galera manda aqui curtindo a Rádio Rock. Quero mandar um beijo com o nome certo. O Jacob, ou Jacob, ele mandou mensagem aqui falando que tá ouvindo de Cajazeiras, gente. Pernambuco, que demais. Ele mandou um cheiro do sertão roqueiro pra você, um cheiro. Beijo pra galera do Nordeste, sempre sintonizados demais aqui na Rádio Rock. Roqueiros também, né? A galera do Nordeste representa muito. Seguimos juntos aqui com música. Beijo pra vocês e vamos de Rolling Stones, que já tá tocando aí no fundo. Angry.

10h45, você tá na Rádio Rock, seguimos juntos curtindo muita música, curtimos aí Duran Duran com Ordinary World. Quero mandar um beijo pra Keila Jimenez, está curtindo a programação da Rádio Rock, audiência qualificada aí em carro de aplicativo. Beijo pra galera também que tá trampando, aí indo, voltando no trânsito. Seguimos juntos e essa vai pra Keila, hein? Bon Jovi, Wanna Dead or Alive. 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

Travis com Side aqui na Rádio Rock, 10h56. O Luizinho e a Michelle estão curtindo a Rádio Rock de Porto Ferreira, em São Paulo. Falam que falou aqui, mandou mensagem falando que curte a programação todas as noites. Beijo pra vocês. Obrigada aí pela audiência, pela sintonia. Seguimos juntos com muita música até a meia-noite. Tô aqui com vocês, tá bom? Agora eu vou pra um break rapidinho, mas eu já volto. Fica aí.

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1: Boa noite, caros ouvintes da 89. Mais uma noite insólita se começa o Beatty Nights.
2: Boa noite.
1: Com o Luiz Paulo Fogetti.
2: Pietra.
1: E Tonon. O som, por favor.
3: Boys don't cry. Boys cry, sim, mas.
2: Boys cry,
3: cry
2: sim.
3: Boys cry, né?
1: É. Hoje cries mais do que antes.
3: Exatamente. Esse é um símbolo do post-punk britânico e tem uma curiosidade que o Robert Smith, ele continua atemporal, porque acaba de fazer um collab com a Olivia Rodrigo no último álbum dela. A Olivia Rodrigo esteve aqui no Lollapalooza e a música é What's Wrong With Me, com a Olivia Rodrigo, que faz muito sucesso atualmente em Londres.
2: E o que vocês beberiam? Pra mim, Sex on the Beach. Uma vontade de viver um verão.
1: The Cure pra mim é uma coisa melancólica. Uma coisa refresca, triste.
3: Tá.
1: The Cure não adianta. Se olhar pra ele, é triste. Pra mim, um gin tônico de uma boa qualidade. Eu colocaria um Tanqueray. Faria um bom gin tônico, leve e gostoso.
3: Eu vou num chá Pure Grey. Britânico.
2: Bem britânico.
1: Boa.
2: Eu gostei.
1: Vou com você
2: também, Tonão. Tomar um chazinho.
3: Né?
2: Yes.
3: Your grape,
2: or não.
1: Tô com
2: gente, pela primeira vez. Ornamo,
1: finalmente.
3: Se for no verão é gelado, se for no inverno é quente.
2: É quente. É isso aí.
1: Caros ouvintes, se discorda, manda mensagem pro 89 e fala: esse Beatty Nights não ornou. Se não, dá um ok pra gente. Boa noite.
2: Boa noite.
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1: Boa noite, já voltei. Seguimos juntos com mais uma hora de música. Eu sou a Bia Sato, até a meia-noite. Tô aqui com vocês e vamos agora com Linkin Park, Numb.

Red Hot Chili Peppers com Danny California e Steve Morrissey, Back on the Chain Gang. Você tá na Rádio Rock, seguimos juntos curtindo muito o som neste finalzinho de quinta. Vamos de Charlie Brown Jr. agora, Senhor do Tempo.

0: foi uma hora de música. O Ti tá vindo aí com Heavy Peronomute. Então continue aí. Eu sou a Bia Sato e amanhã tô de volta às 8 da noite. Te espero pra gente sextar juntos, tá bom? Aqui na Rádio Rock. Beijo, se cuidem. Até mais.
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1: Chega aí, tá começando o Heavy Pero no Mucho, você tá aqui no 89 Rádio Rock, eu sou o Thiago DJ, nós vamos juntão até as duas da mamãe. Tocando hardcore, punk, ska, no metal, grunge, rap, reggae, entre outras doideiras. Quer falar comigo? Vai lá no Instagram, @ThiagoDJSP. Estamos com imagens também no 789radiorock.com.br. Daqui a pouco eu vou receber aqui vários convidados, Vampiros Tropicais, Cadillacs Punk Rock, DJ Brito, DJ Capeta, Marcinha lá do Presidenta, Resistência na Noite de São Paulo, certo? Outras ideias. Fazer o seguinte, começar abençoando o rolê, começar com o Skazinho, daqui a pouco eu volto pra dar uma ideia em vocês e já chamo meus convidados também. Vai ter live logo menos em @ThiagoDJ no Instagram, tá vendo?

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Mandar um abraço aí pro Alan e pro Vini, tamo juntão, vai ser demais esse evento. E já vamos começar o programa aqui, falar, né, desse show com, pô, essa música aqui marcou demais. Strike, Paraíso Proibido. Ixi, vai ser foda, hein?

0: Tamo de volta com o Heavy Pneumotion aqui na 89, certo? Chega ali no Instagram, tô começando agora uma live, arroba Thiago DJ SP. Tô com vários convidados aqui no estúdio. Ó, vai ter um evento muito legal no Presidente, é o Frequência Underground. Vai ser dia 14, certo? Duas bandas, três DJs, Vampiros Tropicais, Cadillacs Punk Rock, eu vou discotecar, DJ Brito e DJ Capeta, certo? Sexta-feira, dia 14, a partir das 11 horas da noite, na Rua Augusta, 335. Ed Vamp, seja bem-vindo, meu parceiro.
1: Opa, Thiagão, como é que tá, galera?
0: De novo, tá batendo carteira aqui
1: no
0: programa. Legal demais.
1: Tô curtindo vir toda semana aqui.
0: Muito bom. Mudou pra São Paulo?
1: Não, praticamente, né? Mas tô amando, cara, amo São Paulo. Amo mesmo, assim.
0: E o show lá em Peru, foi legal?
1: Cara, que legal conhecer tanta banda boa, né? Existe uma cena, um movimento aqui lindo, assim. Eu tô muito feliz de ter convivido com essa galera, assim, de a gente ver. Porque uma coisa é tu tá... Chega, toca e vai embora. Outra coisa é tu tá nos bastidores, assim. Então, quando tu vai pra outro lugar, tipo aqui em São Paulo, né? Tu vê como é... Por mais que seja parecido, as bandas, cada um tem um jeitinho de fazer a coisa acontecer. Então, é muito legal ver isso nas bandas daqui, entendeu? E assim, tô apaixonado, assim, de verdade. Curti muito, muito.
0: Da hora demais. Tava
1: muito legal o show lá.
0: Cadillacs.
2: Nossa, velho.
0: Peguei
2: noite,
0: no flagrante
3: é
0: aí.
3: E aí, galera? Nossa.
2: É nóis.
0: Chiteira, cajaço, já ouviu. Cadê o bolão, mano?
2: Tá tomando chá na Terra da Rainha.
0: Tá no Rebelo, tá no festival Rebelo, lá dos punk,
2: tá lá,
0: mano.
2: Lá,
0: que legal, mano.
2: As férias aí.
3: Chamou o rei lá pra curtir um rock and roll, um punk
2: ai,
3: rock.
2: Aí, papai,
0: pô, achei que vocês iam junto pra tocar lá, mostrar pro povo.
2: Quem sabe em breve.
0: Mostrar pros Beatles como é que faz punk rock.
2: Tem os Beatles e os fritos. Como é que nós faz aqui em São Paulo?
0: Pô, bom demais ter vocês aqui de novo.
2: Satisfação total, certo? Toda essa galera aí, boa
0: noite. E aqui, ó, a resistência da noite paulistana, o único lugar que fica aberto depois da meia-noite, que a cidade está morta. Só vou fazer um protesto aqui. Camila e Marcinha, do Presidenta, sejam mais que bem-vindos aqui.
4: Boa noite, muito obrigada por nos receber.
0: Eu sou apaixonado pelo Presidenta. Desde a primeira vez que eu fui lá, eu falei pra Marcia, você precisa ir na rádio pra nós conversar. Isso aí já deve fazer três, quatro anos já.
5: Então,
0: aconteceu.
5: Tomei coragem hoje.
0: Boa, legal demais. Obrigado por ter vindo, viu, Marcia?
5: Obrigada a você.
0: Camila, prazer.
4: Muito obrigada.
0: É isso mesmo, né?
4: É.
0: Camila vulgo Capeta.
4: Isso mesmo.
1: Capeta.
0: Isso. Marcia, como é que foi a ideia quando vocês montaram o Presidenta, cara? Quando foi isso?
5: Olha, Presidente, a gente montou em 2017, né? E a ideia foi assim, a gente queria um nome que tivesse a ver com contracultura e tal, mas eu não tava encaixando nenhum. Aí, nessa época, a Dilma tava sofrendo um golpe, né? Aquele famoso golpe. E eu sonhei, eu tenho que ser presidenta. Aí eu acordei.
4: E você sempre foi a presidenta também.
5: Eu sempre
4: isso,
5: fui.
4: Ela tinha o apelido já de presidenta.
0: Já tinha.
4: Um dia ela sonhou e acordou e falou pra mim. Porque a gente tava já no processo de abrir o bar e tal. E aí ela falou, eu sonhei que o nome é presidenta. Aí eu olhei pra ela, tipo... Perfeito, fechou, né? Presidenta
5: ser.
4: Então. E aí.
5: É que antes eu era a presidenta do Aprontones Futebol Clube, que foi uma invenção que a gente fez, que eu tinha uma noite de jogos no outro bar que eu tinha lá na Roosevelt. E aí. Tinha as pessoas que namoravam, que não sei o que, que tavam, ficavam no banco reserva, tinha os que estavam titulares, que era pessoal que estava sem. E eu sabia de tudo, de todo mundo. Então, eu era presidenta.
0: Certo.
5: Do Aprontones Futebol Clube. E aí fiquei com esse apelido de presidenta. E aí veio essa coisa do golpe, a gente mudando de bar e pronto, pá, presidenta. É isso.
0: E já era essa parada de ficar aberta até mais tarde, ser um after, ou começou com um horário mais...
5: A gente sempre pensa que vai fazer um horário normal, né?
4: Mas a gente também sempre foi da madrugada. Sim, tipo assim, a gente marcava de chegar lá às 7 da noite e aparecia meia-noite. Então é meio que culpa nossa também. Aí,
5: nunca consegui abrir às 7 da noite.
4: Quando a gente abriu na raça, na força e na coragem. Eu e ela. E aí a gente não tinha equipe.

0: não tinha público, não tinha divulgação, não tinha nada. Então a gente ficava assim, enquanto eles estiverem bebendo, a gente está vendendo.
1: Consegui.
0: E aí começou a se espalhar isso, que ó, enquanto a gente está aqui animado...
1: O horário estendia para pagar a conta também.
0: A gente
1: também.
0: Ia isso. Ficando, e aí assim foi...
2: E eles começam a beber tarde, né? Começa isso já, porque ninguém começa a beber cedo. O pessoal começa a beber tarde e bebe até tarde. E a gente fazia a mesma coisa, ficava... Tipo, vamos abrir às 7 amanhã. Às 7. A gente chegava às 10.
1: Muito bom, muito bom. O Ed, saiu o disco de vocês. Semana
3: saiu.
1: Passada a gente não tava com o disco na mão ainda. É o Vamp Mania?
3: É isso.
1: Boa demais. E aí?
3: Então, a gente faz parte da nossa turnê, que a gente tá em São Paulo, que começou aqui no 89 Rock.
1: Certo.
3: Então a gente já fez alguns shows, agora a gente segue, né? Pô, a gente vai tocar na Presidenta, vai ser o maior prazer. E é isso aí, tem várias músicas inéditas ali e Noite Preta.
1: Então vamos começar com ela já. Vampiros Tropicais, Noite Preta aqui no Heavy Prenúncio.

0: Christian Def, Romeu de Estresse aqui no Heavy Peronomucho. Tamo de volta, tô aqui com os Cadillacs Punk Rock, também com os Vampiros Tropicais e com a galera do Presidenta. Ué, você falou que ia falar alguma coisa sobre a capa do disco de você.
1: Opa, show. Então, essa capa ela é bem legal, porque foi uma artista incrível, que ela já fez outras capas, que se chama Bart. Ela desenhou, né? E a gente quis, como o nome do disco chama Vamp Mania, ele remete a um movimento que foi um surto coletivo nos anos 90. Simplesmente vem entrevista com o Vampiro, Drácula de Bram Stoker, um monte de banda vampírica, Rin, veio Vamp, a novela Vamp, veio tudo sem ninguém combinar e teve esse surto coletivo.
0: Typo Negative.
1: Isso, exatamente.
0: Vou pirar o mole.
1: Então a gente quis remeter, porque a gente sente que a gente está no momento agora, a gente vive isso, né? No Brasil, inexplicavelmente, está cheio de vampiro, né? No entretenimento, no rock. Então a gente trouxe esse movimento chamado Vamp Mania. E ele é legal porque a capa é um desenho que remete à Tropicália.
0: Pode crer.
1: Só que com ícones góticos da banda. Então tem várias coisas ali, tipo assim, tem a Tissé e o Anhangá, que são deuses da mitologia guarani, onde a Tissé é uma feiticeira que... representa o bem, digamos assim, e o Anhangá representa o submundo. Então ninguém poderia olhar os olhos dele. E ela foi lá e conseguiu, então os dois se apaixonaram. Então tem vários símbolos ali, porque a nossa ideia da banda é trazer o gótico tropical, que é um movimento da América Latina, dos anos 80, que é não olhar mais para a Europa, olhar para o Brasil. A gente chama de Brasil Noturno. São Paulo vive o Brasil Noturno. A Presidenta, tudo isso é o Brasil Noturno, não é o Brasil de dia. Então, esse álbum ele tem esse DNA de resgatar algo que a gente não sabia que existia, que era nosso. E para nossos próprios vampiros, que estão ali na capa, a galera for conferir depois, remete a uma lenda brasileira que se chama Cupidier. É bem rapidinho, só para falar, é bem legal.
0: Fica à vontade, mano.
1: Essa lenda é o seguinte: os Apinajés, há 1000 anos atrás, lutavam contra uma tribo chamada Cupidier, que é uma tribo morcegoide. Humanoide, homens com asas de morcego e que caçavam eles e mordiam o pescoço e tomavam seu sangue. Isso na Serra do Roncador, onde eles protegiam uma gruta. Olha só como é rico isso. Então tu imagina que os portugueses chegaram aqui em 1500 e depois veio a história dos vampiros e nós já tínhamos há 500 anos atrás os vampiros brasileiros, que a gente chama de vampiros tropicais.
0: Que da hora.
1: Por isso que a gente botou o nome de Vampiros Tropicais. Oh, demais, que é pra resgatar o que é nosso. É uma cultura brasileira, só que uma outra visão. Porque a gente sempre fica naquela folclore, Saci, Curupira, aquela coisa meio escola infantil. Mas se a gente tiver esse olhar mais adulto, a gente vê que existe uma beleza. Existem camadas ali de críticas sociais por trás. Então a gente tá trazendo esse gótico tropical no Vamp Mania.
0: Será que por isso também que...

0: uma coleira aqui no pescoço pra sair vivo de lá. É, não me engano. É o disco dos Cadillacs que saiu ano passado, descasso, né, mano? Vocês estão rodando bem com esse disco aí, né?
1: Não, estamos rodando bem com esse disco, estamos trabalhando aí pra poder fazer
0: o... Foi bem recebido pra caramba, né?
1: Foi muito bem recebido, foi bem legal. E estamos ainda trampando ainda sobre esse disco. Também já trabalhando mais coisas novas aí. Fizemos bastante clipe desse disco aí também. Tem mais clipes aí pela frente por vir também. E estamos já trampando também músicas novas pro que virá aí pro ano que vem. Shows. E tamo aí na pegada, Thiago.
0: E sempre recebendo a galera lá no Depois do Fim do Mundo, recebendo, que vocês são o host do estúdio lá, né?
1: Esse fim de semana aí também vai ter dois eventos aí, sábado e domingo. Colhem lá no estúdio aí, quem tiver de bobeira, é só chegar. Vampiros Tropicais no domingo. No sábado é um rolê punk, eu esqueci o nome.
0: Quase não tem rolê punk lá, né, mano? Ó, vou tocar então. Aqui a gente sempre escolhe o hit da banda pra tocar no programa. Essa é a mais tocada do Cadillacs Punk Rock. Me gusta lá a aventura. Eu nem vou pedir pra contar essa história aí, porque... dá problema.
2: Opa! Opa!
0: É verídico.

0: Cox Power Coming Back, estamos de volta com o Heavy Pero No Mucho. Estamos aqui com o pessoal da Presidenta, com a Camila e com a Márcia, também com os Vampiros Tropicais e com o Cadillacs Punk Rock. Marcinha, vamos falar mais do Presidenta. Como é que é ser a resistência da noite de São Paulo? Eu tô falando isso porque vários lugares que eu vou tocar, o pessoal fala que a noite tá morrendo em São Paulo, né? Principalmente pra mais tarde, assim, da noite. Vocês sentem isso? Que vocês estão, tipo, um ponto de resistência aqui na noite paulistana?
1: Acho que a gente é um ponto de resistência e a gente com certeza vai ficar até o último segundo.
0: Muito obrigado.
1: Nenhuma intenção de desistir. Não é fácil, mas é prazeroso, sabe? Eu tenho o maior orgulho, assim, de defender a noite, e eu defendo a noite por convicção. Não é assim, uma jogada comercial.
0: Sim, sim.
1: Eu realmente acredito que a noite é importante, que ela é cultural.
0: É.
1: E que as coisas legais acontecem à noite.
0: E vocês ficaram...
1: Os encontros...
0: Desculpa, pode continuar.
1: Não, mas é isso. Os encontros, os trabalhos, assim, sempre que... É muito produtiva a noite, né?
2: Acho que não à toa existe todo esse projeto de sufocamento da noite, porque na noite é onde a liberdade é exercida, onde as pessoas podem ser quem elas são. Isso é a coisa que a gente mais ouve lá no Presidenta, porque de dia a gente tá todo mundo servindo a um cargo, servindo a algo. À noite ninguém serve a nada, serve a si e ao coletivo. Então, quando as pessoas falam do Presidenta com a gente, elas falam: nossa, eu sou muito feliz de poder ser eu aqui. E eu acho que é justamente esse paralelo que existe aí. Justamente porque as pessoas são livres na noite que ela tá sendo sufocada aqui.
0: O Presidente é muito democrático, porque lá eu já encontrei tudo que é tipo de gente. Eu já encontrei, sei lá, uma pessoa de outras nacionalidades, uma pessoa de várias camadas econômicas. É muito louco isso lá, né?
2: Sim, e isso foi tanto uma mistura do acaso quanto de uma intenção do projeto mesmo, assim. A gente sempre quis que a casa fosse uma mistura de tudo, como é o Brasil, né?
0: É?
2: Assim, não ser uma casa de samba, de rock,
0: sim,
2: de não sei o quê. É um lugar que tem um intercâmbio, uma troca de todas essas culturas e tipos de pessoas que existem e habitam a noite, assim.
0: E o que aconteceu que vocês ficaram um tempo fechado? Qual foi o problema ali? Tentaram calar o Presidenta? Quem fez isso? Quem tentou nos calar?
2: A gente já ficou fechada duas vezes. Já foram dois momentos diferentes na nossa história.
0: Eu ficava uma tristeza quando eu passava ali e via aquele negócio de concreto na frente. Não tá de vir com a britadeira e arrancar de lá.
1: A gente ficou 2 anos fechado por conta da pandemia. Porque a gente realmente era contra abrir.
0: Não tinha muito jeito.
1: Inconcebível, e era assim, horrível, porque todo mundo ficava ligando pra nós. E aí, vocês não vão abrir? Nós vamos esquecer de vocês.
0: Fazer uma festinha escondida?
2: E um monte de lugar fazendo
1: todos os lugares
2: escondida.
1: Abertos, né?
2: E a gente falindo absolutamente.
1: A gente devendo. Tudo assim, mas não, nós não vamos abrir. Enquanto não liberarem, a gente não abre. Então teve esse primeiro episódio. E o segundo foi uma surpresa. A gente estava numa quarta-feira, num bar não abre mesmo, numa quarta-feira de manhã, não estava nem fechado, aberto da noite anterior. E aí uma amiga nossa me ligou e falou: Marcinha, a Augusta tá inteira fechada com um monte de carro de polícia e não sei o que, estão interditando a Presidenta.
0: Que doideira.
1: E a gente nem sabia o que estava acontecendo, né? Depois a desculpa, assim, é que a gente atendia na calçada depois da 1 da manhã.
2: Ah. O resumo da ópera é que seria o horário de funcionamento mesmo. Só que é isso.
1: Mas nunca atendemos na calçada, nem antes da 1. Enfim, levou um tempo, a gente teve que entrar com ação judicial e civil. E no fim, reabrimos.
0: Vocês ficaram mais quanto tempo fechado nessa...
1: 7 meses.
0: Mas vocês acham que a ideia é tirar os bares da Augusta e fazer tudo residencial? É isso mesmo que vocês estão tentando fazer aqui?
1: Existe, eu acho que está evidente na cidade inteira, né? Essa gentrificação.
0: Vai virar uma cidade dormitório essa cidade aqui, né? Já tem umas cidades dormitórios em volta, gente.
1: Inclusive, para baixo do Presidenta já está demolindo um outro, que era um bar até pouco tempo atrás. Está construindo esses retrofit de, sei lá, 29 metros quadrados. E nosso tá bem em frente ao parque. Então, tudo indica que temos ainda um futuro, mas não sei tão quanto tempo, né? A gente sair, a gente não sai, mas é alugado, então também não depende muito de nós.
0: Bom, vamos existir enquanto puder.
1: Enquanto puder.
0: Então vamos lá sexta-feira que vem, todo mundo, que vai ser na hora demais, certo? Vamos ouvir mais uma dos Vampiros Tropicais. Vampira, tem participação nessa música?
3: Tem, com uma vampira mineira, obscura. Ela é... Bom, galera procura lá. Ela é bem conhecida lá em Minas Gerais.
0: Não estamos seguros em lugar nenhum, estamos seguros em todos os lugares, né, Ed? Porque daqui a pouco nós vamos falar da doação de sangue.
3: Opa! Vampiros.

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0: David Bowie, estamos de volta aqui no Heavy Peronomúltimo. Mandar um salve pra galera que tá na live aqui, ó. Ogrão, Tupá Tupá, Marília, Renê. Vai mandando mensagem aí, arroba Thiago DJ SP. Estamos de volta, estamos falando do evento que vai rolar no Presidenta sexta-feira que vem. Eu nunca vi banda no Presidenta, vocês já fizeram? Vocês fazem? Conta um pouco aí, quem já passou por lá? Fala um pouco também dos DJs que já tocaram, uma galera toca lá, né?
1: Sim, a gente faz bandas, assim, ocasionalmente, certo. Não é todo final de semana, mas a gente gosta muito, principalmente, sempre bandas locais, autorais, é o nosso foco, assim, quando rola show lá. E
0: tem um palquinho ali, né?
1: Tem.
0: Já tem um palquinho, né?
1: Foi inclusive quando a gente visitou o imóvel, foi o que convenceu a gente que lá era o nosso lugar. Porque legal. A gente chegou e já tinha um... Não era um palco, mas era um palco, era montado. Ele, tipo, depois a gente só pôs a madeira em cima, mas ele já tava construído ali, parecia
2: já
1: um palquinho.
2: Já tinha um espírito ali de palco.
1: Já tinha. Aí a gente falou, não, é aqui mesmo.
3: Legal. Tinha o palco e um morcego, aí a gente falou...
2: Fechou. Tô dizendo, as coisas vão indo.
1: E de DJs a gente recebe várias pessoas. Agora a gente tem várias festas que acontecem meio que mensalmente. Tem o DJ S2, que é uma festa que não, o DJ é o público. Então...
0: Acabaram de falar, o Jacques Cipriano mandou mensagem aqui perguntando dessa festa exatamente. Pediu pra eu falar dessa festa.
1: É uma festa que o próprio público vai mandando nos comentários do post do Instagram as músicas que querem ouvir. Então o público é o DJ. Além dessa festa, tem a festa Conturbante, que é de house. E aí tem festas que são indie rock. Cada
0: noite...
1: Tem
0: de hip hop também, né?
1: Hip hop tem. Bem diversificado. Tem a festa Vitamina, que é...
0: DJ Brito não quer falar, mas tá ali.
1: DJ
0: essa
1: Brito
0: é a clássica
1: tá aqui,
0: de lá.
1: A festa que ele produz e toca. A gente faz também a festa performance, que é um outro esquema de festa. Inclusive, vai ter uma edição agora no sábado. Nesse sábado agora. Que é uma festa que é uma noite inteira de performances e de discotecagens, diferentes gêneros e tal. E as performances invadem a festa e o público participa e tal. É muito interessante.
0: Mas o espaço que vocês têm para os DJs também é legal, porque fica mais alto assim, a gente vê tudo lá de cima, tem um retorno legal, tem uma atenção para os DJs que em outros lugares também não tem.
1: Legal.
0: Não sei se vocês sabiam disso, mas quando eu fui tocar lá, falei isso pra Fanny, falei, tem aqui um diferencial pros DJs aqui também, que às vezes você chega no lugar, tem uma mesinha de bar, tem as, mano, é meio jogado, tá ligado?
1: Sim.
0: E ali, som bom também, legal pra caramba.
1: Da hora. Obrigada.
0: E aquele quintalzinho que é o charme, né? De manhã, então, gente, é maravilhoso. Eu acho demais. Meu olho fica azul, que ele muda de cor. É muito legal. Vamos com mais uma do Cadillacs? Qual?
4: Bora.
0: Qual?
4: Leis da Terra de...
0: Tá falido, bicho. Isso aqui é só, mano, só caso ver, né, gente?

0: Interrupters, Bad Guy. Ó, Douglas Lima falou, salve Titeira e Gralha, dá um salve aí.
1: Salve, salve aí, Gralha. É nóis, hein, tá atento aí na 89, hein, moleque. É nóis.
0: É isso,
1: galera, mano. Galera de Guaianazes aí, todos.
0: Zona Leste alerta.
1: Zona Leste vive.
0: Mano, estamos chegando ao final da nossa entrevista, infelizmente. Vamos passar essa agenda aí do Cadillacs?
1: Bora, bora.
0: Tá fervendo,
1: então,
0: né?
1: Galera, não esqueçam de seguir a gente lá nas mídias infernais e ficar por dentro das datas, das novidades que estão vindo por aí. @ Cadillacs Punk Rock. Então, dia 14, no Presidenta, com nossos irmãos aqui do Vampiros Tropicais. Dia 6 do 9, no La Iglesia, com o Repúdio, lá de Curitiba, Gritando HC, Jeões Periféricos e Punho de Marrim. Vai ser pesado.
0: Ah, legal isso aí.
1: Dia 20 do 9, no Gas Bunny, com Velhos Decréptos. E dia 31... Não, dia 3, em Curitiba, no Master of Noise, lá em Curitiba. E dia 31 do 10, em Guaianazes, na Casa de Cultura, lá com a galera, o Prodígio e a galera do coletivo do skate. Vai rolar campeonato, 5 bandas, DJ o dia inteiro. Vai ser pesadão essa festa aí. Então, fique por dentro do lance aí, galera.
0: Valeu, meus amigos.
1: Um abraço pra todos vocês.
0: Marcinha, Camila, obrigado pela presença, certo? Se vocês quiserem passar aí as redes sociais do Presidenta, pra quem quiser colar e ficar sabendo da programação, fique à vontade.
2: É, muito obrigada por nos convidar e por nos receber tão bem. É, nossa rede social é Instagram, @ Presidenta Bar. E é isso, a gente tá muito feliz de estar aqui.
3: Convida a galera também. De quinta a domingo.
2: Boa. A partir de quinta e domingo, a partir das 9. É. E sexta e sábado, a partir das 10.
3: Sem
2: e aí
3: hora
2: fecha,
3: pra fechar.
2: Ninguém sabe até hoje que horas que fecha. Se alguém descobrir, me conta.
0: Obrigado, vocês são demais, viu? Muito bom. Ed, Vampiros Tropicais, disco novo, agendinha aí tá milhão também. Chama os meninos também aqui pra dar tchau.
4: Opa, eles posso mandar um alô pro apoio lá da
0: Deve.
4: Galera que fez a gente tá aí, né?
0: Por favor.
4: Bom, Selo Acorde, né? Galera que tá fazendo um trabalho muito bom com as bandas lá no Sul e no Brasil todo, né? É, Brasil Noturno também. O PH, o Quintal João Bolão. Também é uma galera de resistência cultural lá no Rio Grande do Sul. Tá fazendo um trabalho bem legal. Július Ré, cuidei da madeixa da banda. O Melodonto aí, que cuidou dos meus dentes aí, que não descia, ele fez descer as presas. O Já Monitoramento, que cuida aí do caixão quando eu tô dormindo.
0: É o velho Suri dos Vampiros.
4: A Floretê e o Dani, que são parceiros nossos aqui
0: legal.
4: Em São Paulo, né? A Pamela, a equipe do Castelinho lá da Jimbé. E o Lip Fly, que é o nosso câmera, que não tá aqui, mas ele grava clipe, faz tudo da banda. E antes de eu falar nossa agenda, eu queria falar sobre o Dia dos Vampiros, que é legal conscientizar. Boa. A galera. Que vai ter amanhã o Carmila, né? Que vai ser uma festa... Não, é depois de amanhã. Vai ser uma festa bem legal, que envolve todos os vampirões aí do Brasil. Então estejam todos convidados, dê uma olhada lá. Eu vou estar lá, só curtindo a festa. Mas dia 15, no Madame, vai ter a festa da Liz Vamp, que é o Dia dos Vampiros, no Madame Club. Onde é bem legal, que tem doação de sangue, tem uma bandeira bem legal, que é uma luta contra todos os preconceitos, luta a favor de toda a diversidade cultural e doação de sangue. Tudo isso faz parte do Dia dos Vampiros, que é uma lei de São Paulo. Então a galera quiser colar no Madame dia 15, é só doar sangue, mostrar o comprovante e entrar de graça. E, bom, a agenda da banda é o seguinte... É, dia 7 a gente vai estar no coletivo Cafundó, com a Inoperante e a Agatha Azul. Dia 8 na Carmila, vou estar lá. Dia 9, depois do Fim do Mundo, que vai ser muito bom, com a galera, Cadillacs, vamos arrebentar lá. Depois a gente vai estar no Tchê Café, depois a gente vai estar na Presidenta, dia 14. Mas olha a agenda da banda que vai estar tudo certinho lá. A gente está aqui com as meninas aqui. A gente vai estar com o Thiagão.
0: Tamo junto.
4: Fazendo um solzão. Dia 15 na Arena Galeria. E depois a gente vai pro Rio Grande do Sul. Onde a gente vai estar no Shark Metal, que até o cara pediu para eu falar aqui, que é 1 quilo de alimento, entrada, que vai ser doação para a IMPA, que é o instituto lá que cuida dos animais. Vai ser um festival bem grande, é o dia inteiro show. Da Eba Vampiros vai estar lá. E o último show aqui da turnê vai ser na feira Von Helden, que é uma feira medieval no Rio Grande do Sul, em Bé.
0: Boa.
4: Então a gente vai estar com um clã de vampiro lá, vestido de roupa medieval, fazendo as Olimpíadas medievais. Vai ser bem, bem legal. E acho que é isso, cara. Ah, também antes de encerrar, tem um esqueminha bem legal aqui. Só pra eu pegar aqui minhas anotações, que eu sou do papel. Ah, eu também sou patrono de algumas antologias na parte da literatura. E daí eu participei agora do Sede de Sangue, que é um livro que a gente lançou com vários contos de vampiro no Brasil. São mais de 50 autores que participaram. E eu queria mandar um abraço lá pra galera do Mancha de Sangue, Medusa. E esse livro vai estar agora na Wiclap, né? Disponível. Mas me sigam lá nas redes sociais que vocês vão ver como vai funcionar. Acho que é isso. E a galerinha ali queria mandar um salve.
0: Chega aí, vampirada. Ah, pode ser nesse mic aí, tá aberto.
4: Gus.
5: E aí, gurizada, que é o batera da Vampiros. Muito obrigado por estar aqui. Valeu, Thiagão.
0: Valeu.
6: E aí, gurizada, aqui é o Gabi, o baixista da Vampiros. Vamos lá, ver nós na presidenta lá. E força aí nessa chuvarada pra gauchada.
0: Valeu, gente. É isso, ó. É. Dia 14, todo mundo no presidente. Nós. Valeu.
4: E sigam a Vampiros Tropicais. @ Vampiros Tropicais.
0: Isso.
1: Isso aí. Isso aí, mais uma vez. Thiagão, valeu todos aí. Muito obrigado pelo convite. Presidente, estaremos lá, hein? Dia 14.
0: Nós. Isso aí.

Pense, oh, banda boa demais, né? É, aqui no Heavy Peronomusco, estamos de volta todo dia, aqui da meia-noite às duas da mamãe, é o horário sagrado da música alternativa, certo? Perdeu algum programa, vai lá no site da rádio, radiorock.com.br, tem tudo em formato podcast pra você ouvir de novo. Quer falar comigo? Instagram, @ThiagoDJSP. Seguinte, mano, esse fim de semana tem rolê bom demais lá no bar Gato Preto do meu amigo DJ Will Feck, o DJ Will F, tá? Sexta-feira vai ter a festa Uou! Com MC Jack, mano, um dos pilares do hip hop no Brasil. Monstrão, tá? Black Brasilidades, pop, rock, hip hop, anos 80 e 90. Mano, tudo que você imagina, menos algumas coisas, ele colocou. Então, sexta-feira vai ter o DJ MC Jack, tá, mano? Tava lá naquela primeira coletânea de rap do Brasil. O cara é um monstro, professor. Aliás, eu tô pra trazer ele aqui também, viu, Jack? Vai colar aqui pra trocar uma ideia comigo. E no sabadão, eu vou tocar. Vai ter a festa do Heavy Peronomusco. Inclusive, eles colocaram até ali, ó, a abertura do programa, a música do Specials ali, falando se você conhece a música e tal. Então, domingão, festa do Heavy Peronomusco lá no Bar Gato Preto. Rua Emílio Malê, 839, no Tatuapé. 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A partir das 3h30, no sabadão, tá aberto. Começa a discotecar umas 9h30 e vai embora até uma meia-noite, meia-noite e meia, por aí, tá? Então, sexta-feira MC Jack e sabadão eu no bar Gato Preto. Agora vamos falar daquela turminha de Osasco, time bom, né? Só menino bom abalando o cenário. Dia 26 de setembro vai rolar o lançamento do EP Memória de Tempos Perdidos da banda Depois das Dunas. Depois das Dunas vai tocar Sunset Collectors também, Karma Chord e Jardim Depressa. Eu vou discotecar, vai ter Flash Tattoo, vai ter Mesh. Ingresso, você compra no 101 Tickets, tá? O evento é dia 26 de setembro a partir das 6 horas. Produção da Maradusa vai ser na Casa Algorits, que é na rua Patizal 38, na Vila Madalena. Em breve as bandas vêm aqui no programa trocar uma ideia comigo e eu vou tocar o som do Sunset Collectors. Bora, Osasco é nóis.

clássico do Tony Hawk, né? Do Toninho Falcão. Falcão, quem jogou o game vai lembrar. Goldfinger, Superman. Inclusive, na turnê do ano passado, na Vans Warped Tour, Goldfinger levou o Tony Hawk no palco, né, mano? Style, mostrou o disco que eles ganharam, de tanto que eles venderam com essa música. É cabuloso demais. Bora lá. 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Deixa eu dar uma geral aqui nas bandas que estarão por lá esse fim de semana. No sabadão, Lost Grail, Grupo de Risco e Seu Freitas, tá? No domingo, eu abro, tá? A partir da 1h30, já tô por lá discotecando. Vai ter Rívora e também a banda Now. Vai ser muito a onda. Vamos!

tá chegando a hora, hein, mano? CPM 22 em Suzano. Dia 14 de agosto vai ter CPM 22 em Suzano. Clube Suzaninho apresenta a turnê de 30 anos da banda. É, vi o Badawi falando ali no João Rock que eles vão estender pro ano que vem essa turnê, mas, mano, é isso. Eu já vi duas vezes, vou ver a terceira. E eu acho que quanto mais você puder ver essa turnê, tem que ver, mano. Todos os clássicos da banda, desde lá do começo, estão nessa turnê aí, cabulosíssima. Então, turnê de 30 anos CPM 22, com discotecagem da minha pessoa, Thiago DJ. 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Então, a gente se vê semana que vem lá em Suzano. CPM 22 vai ser demais. Aí vamos com eles, né? Irreversível.

Ó, é bom demais. Six Feet Under fazendo AC/DC, é uma versão da F-Metal cabulosíssima. E o Six Feet Under vai tocar no Hangar 110 dia 1º de novembro. Mano, tem tanto som bom no Hangar 110. A Wilhelm Scream e Make War. Malevolent Creation, o Wilhelm Scream vai ser dia 31 de outubro. Malevolent Creation, dia 24 de outubro. É, alguns shows, tá? Dá uma olhada no site hangar110.com.br. Tô vindo lá da frente, voltando os shows. Between The Buried and Me, dia 17 de outubro. Circuito Underground com Aurora Hulis.

Chance, Lex Level e Mortal Joe, dia 9 de outubro, no Funeral e Authority Zero, show extra, né? Dia 4 de outubro, porque o outro show já está esgotado. Dia 27 de novembro, Michael Graves, Ace Misfits, né? Que cantou nos clássicos ali no Famous Monsters e também no American Psycho. Rodox, dia 26 de setembro, C-Miami, 25 de setembro. Olha essa sequência do Hangar, mano. Aí dia 11, 12 e 13 de setembro, 3 dias de Rancor. Dia 11, tocando o Bril e o Yoga Stress e Cafeína. Dia 12, tocando o Bril e o Liberta. E dia 13, tocando o Bril e o Save. Aí vocês me fodem, mano. Que eu vou querer ver os 3 dias de Bril, eu não tenho perna pra isso. Aquela hora que eles pedem pra dar um abracinho e todo mundo pular junto, o velho já tá morto. Não tenho mais idade pra isso. Não tenho mais idade pra... Eu vou tocar essa música aqui, do Bush. Muito boa. Dia 29 de agosto, Glória, com o Cura, Forte Norte e Mental Trigger. Dia 22 de agosto, Tributo a Forfã, show especial de 15 anos do Alegria Compartilhada. Alegria Compartilhada com a banda Aya. Dia 16 de agosto, Dr. Shield também, ex-Misfits, né, mano? Tocando com os Brutos. 15 de agosto, Menores Atos e Sugar Cane. E dia 11, Shualo de Sun, Shine Over Latin America Tour. Banda gringa aí também tá chegando. Mano, tá bom demais.

E bom demais também é o Corra, banda do Renanzinho, do Grinders, banda nova dele aí, que tá lançando disco novo com produção do Capilé, do Sugarcane e também do Gabriel Zander, monstrão. Já tava acompanhando o Gabriel dando mentoria ali. O cara é o monstro do estúdio, né? Então tá ligado que vem coisa boa aí. Eu tô com um single que só eu tenho por enquanto, tô achando mó barato, sou o dono da bola, tá? Em breve todo mundo vai estar com o disco na mão, mas por enquanto só eu tô tocando aqui no Heavy Peronomútil a música nova do Corra que chama Imerso, tá? E já marcamos aí a data de lançamento do disco, dia 12 de setembro, separa na sua agenda, lá no Bay Area, na ZL, que é um lugar que eu gosto pra caramba, Bay Area Studio. Então eu estarei discotecando no lançamento do disco do Corra. Eles vêm aqui também, logo menos, trocar ideia comigo, falar desse disco aí. Mano, só é louco, rock alternativo, grunge, ouça, tá? E marca na sua agenda aí pra você colar com nós dia 12 de setembro, dia 12 do 9, né? Isso mesmo, 12 de setembro, lá no Bay Area Studio. E, mano, essa música, eu tô apaixonado por ela, é muito boa. Corra, Imersivo. Imersivo, é isso? É, vai errar o nome da música, né? É muito boa.

É isso aí, galera do reggae. Edivaldo Pé de Cleito Rasta fazendo a flecha pra galera, gravando nosso primeiro DVD aqui no povoado Santo Antônio. Atalaia aí, ó, com certeza. Vou começar assim, ó. Cleito Rasta vai fazer a galera debochar legal ao som do Chama. Cabeça Chama. De Gelo. Olha a pé.

clássico do reggae brasileiro, Mato Seco, Pedras Pesadas. Bom demais, né? Aliás, tem show do Mato Seco amanhã. Mandar um salve pro meu amigo Buda, da Buda Music, que tá fazendo esse show aí. E tá esgotado, mano. Sucesso. Parabéns ao Mato Seco, né, mano? Que lotou o Carioca Clube. Vai lotar, né? E ao Buda também, que tá fazendo esse corre aí, ó. Amanhã, no Carioca, vai ter 2 em 1, né? Uma noite, 2 shows. É, o Mato Seco fazendo o set deles ali normal e fazendo Marley Experience. Discotecagem, Rádio Ataque Sound System, certo? É, e não tinha mais ingresso, mas o Buda descolou um parzinho pra gente sortear aqui. E tava rolando no meu Instagram e agora eu vou revelar quem foi o ganhador ou a ganhadora. Quem levou o par de ingressos aí foi a Tamires Pedrosa. Tamires Pedrosa ganhou o par de ingressos aí. Pode mandar seu nome completo e RG do seu acompanhante urgente por direct ali no meu Instagram, que seu nome vai estar lá na porta amanhã.

Vou tocar o som agora de uma menina que veio aqui no programa essa semana. Muito legal, troquei uma ideia com ela. Aliás, se vocês perderam, por favor, procura ali pra ouvir em formato podcast, que o papo foi bom demais. Entra nas redes sociais dela, que ela vai fazer vários shows esse mês aqui em São Paulo. Tô falando da Kayari, tá? Vou tocar a música Flecha, que é uma música muito boa. Ela lançou um EP, que é o Território Vivo. Só sonzeira, tocamos ele inteirinho aqui no dia que ela veio trocar ideia comigo, mas vamos ouvir agora Flecha, música da Kayari.

Cairi flecha. Estamos de volta com o Heavy Peronomucci. O seguinte, mano, vai ter show de reggae cabuloso na Áudio Planta e Raiz, sexta-feira que vem, dia 14, tá? Então já garante seu ingresso aí, Planta e Raiz, sempre bom, e na Áudio melhor ainda. Vamos colar com certeza, né? Pra ver o Planta e Raiz apresenta o turnê Flor de Fogo, dia 14 de agosto, na Áudio. Planta e Raiz na Áudio é um clássico imperdível. Estaremos por lá e em breve eu vou soltar ingressos ali nas minhas redes sociais, então fica ligado. 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Vamos bombar a Áudio pra ver o Planta e Raiz e vamos ouvir aqui um dos clássicos do Planta, Filho do Leão. Bora! Planta e Raiz na 89.

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1: Uma ótima madrugada pra você que tá no 89, a Rádio Rock. Sou Wendel Correia, vamos juntos até às 6, só músicas, começando com Pearl Jam, Given to Fly.

versão dos Rolling Stones, You Know I'm No Good, Amy Winehouse aqui no 89. Acabaram de lançar um álbum sensacional, Foreign Tongues, vale muito a pena ouvir. E tem essa versão que eles fizeram, You Know I'm No Good, Amy Winehouse, antes Capital Inicial e agora tem Coldplay.

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We Can Work It Out, Beatles na 89. A gente curtiu também Paralamas com Cuide Bem do Seu Amor. E agora, o tema da série Friends, Rebranded, I'll Be There For You.

0: a saideira nessa sexta-feira. Muito obrigado pela companhia e sintonia. Sou o Wendel Correia. Quiser trocar ideia, tem vídeo sobre música no meu Instagram, @WendelCorreia. Wendel com W2Ls, Correia com I. Ótima sexta-feira pra você. Cadu tá chegando. Daqui a pouquinho, Jornal 89. Valeu, fui!
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1: 5h57, agora 58. Um bom dia do Cadu pra você que tá sintonizando aqui 89, a Rádio Rock. É uma sexta-feira, né? Chegou a sexta-feira, todo mundo gosta. E claro que vai ser recheada com muito rock and roll essa sexta-feira. E você vai marcar presença aqui na Rádio Rock. Vai mandar seu recado no 989-215989. Tô aguardando aqui seu áudio. 15 segundinhos, manda o seu recado na boa nessa sexta-feira, tá certo? E logo mais temos o The Journal às 7 horas da manhã com as notícias do dia. 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É o Old Town English Pub, Garagem 55, vai pra Moca, curtiu Garagem 55 e com muito rock and roll, hein? 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E a gente abre essa hora com o som do In Excess, um classicão. Abrindo muito bem. Never Tears Apart. Bom dia, você está na Rádio Rock.

0: Tá aí o Rapa com a Feira, abrindo mais uma hora por aqui, junto com o Inexcess, e você manda seu recado, 989-215-989.
1: Bom dia, Cadu, é o Fábio da Vila Diva, motorista de Fiorino.
0: E aí, meu?
1: Tô indo lá pra Franco da Rocha agora, bora, bora que bora, mano, é nóis, viva muito e muito rock and roll, é
0: isso
1: nóis, mano.
0: Isso aí, cara, é nóis, bora que bora e viva o rock.

0: 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Vocês estão aí pro Dia dos Pais, vamos ouvir a galera. 989-215-989. Mande seu recado e participe nessa manhã de sexta no nosso WhatsApp.
1: Bom dia, Caduzeira.
0: Bom dia.
1: Tudo bem? Tudo. Aqui é a Mayumi, de Vargem Grande Paulista. Nessa sexta-feira com previsão de chuva. E hoje o beijo vai pro meu esposo, que pega essa Raposo Tavares todo santo dia. Ontem foram 3 horas de trânsito. Força, meu amor. Muita força. Te amo muito. E é isso aí. Um bom final de semana para todo mundo. Um beijão enorme pra você, Cadu. E viva o rock.
0: Valeu, viva o rock. Quem mais aqui? Vamos ver.
2: Fala, Cadu. Sextou por aqui, curtindo aqui um Nirvana no carro.
0: Isso,
2: estou,
0: cara.
2: Estou acompanhado hoje, meio triste, da minha calopsita Pitoco. Ela tá doentinha. Então, pedi aí pra Nação Roqueiro aí um pouco de bênção aí para que ela melhore. Estamos indo ali no veterinário ver o que tá acontecendo, o que tá feio. Mas é isso aí, viva o rock.
0: Valeu, meu. Então, mensagens e vibrações positivas pra calopsita do rock aí, hein, cara? Vai dar tudo certo. Vamos seguindo com dicas de balada rock and roll. 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

0: Aí, hein, meu? Que sonzeira! Vamos lá, seguindo com a galera participando, 6h41, estamos numa manhã de sexta-feira, aqui na 89, a Rádio Rock. Pessoal de Oz.
1: Bom dia, bom dia, bom dia, Cadu!
0: E aí, meu?
1: Pedro Campanha aqui no maravilhoso mundo de Oz, a caminho do Colégio Bonconcili. Sextou, último dia de aula, depois um descanso merecido.
0: É, tá certo.
1: O problema é conseguir chegar até lá, né? A Anhanguera aqui, chegada às marginais, complicadíssimo, como todos os dias, né? Mas é o que a gente tem. Vamos lá, grande abraço pra galera e viva o rock!
0: Viva o rock! Quem mais? 989-215-989.
2: Olá, Cadu, bom dia!
0: Bom dia!
2: Silvia, aqui, caminho do trabalho.
0: E aí?
2: Essa hora, Marginal Pinheiro já tá uma travada.
0: Já imagino.
2: Lento pra caramba, vamos lá. Toca um rock bom pra gente animar aí nessa sexta. 89, a Rádio Rock.
0: É, já mandou a vinheta. Vou mandar um rock dos bons agora aqui. Queen, esse é dos bons, hein? Vamos lá.

0: Tá aí, Legião Urbana, aqui na 89. Vamos ouvir essa galerinha rock and roll participando de sexta-feira aqui no The Journal, não. The Journal daqui a pouquinho, mas nessa hora cheia de sonzeiras. Vamos ver as crianças.
1: E aí, Cadu?
0: E aí?
1: É, eu tô indo pra escola de minibook e eu sou o Theo.
0: E é isso aí.
1: E sextou! Boa sexta-feira pra vocês, viva
0: rock! Isso aí, aumenta aí o motorrádio no minibug, vai curtindo 89, que mais?
2: Bom dia, Cadu, bom dia, ouvintes 89, que é o João de Guarulhos.
0: E aí, meu?
2: Olha, a Dutra tá mais ou menos, e quando você pega a marginal até chegar a Castelo, flui bem. Porém, o segredo é sair antes das 6, depois das 6 é daquele jeito. Hoje, meu abração vai para... Tânia do Cefor, que curte um rock e faz nosso café aqui, ó.
0: Maravilha.
2: Viva os trabalhadores da educação. Bom dia pra todo mundo que trabalha. Viva o rock.
0: Isso aí, muito café, rock and roll pra todo mundo.
3: Bom dia, Cadu. Cadê
0: a
3: mulher do campo? Estou atrasada. Só de lembrar que daqui a pouco já vou pegar anche treta pra ir pra São Caetano. Mas tá bom, né? Pelo menos sextou. Ótima sexta pra todos. Vivo Rock.
0: Valeu, vivo Rock. Daqui a pouquinho The Journal. Agora tem o Morrissey.

aí, Sono Morrissey na 89, a Rádio Rock. Daqui a pouquinho todo mundo falando no The Journal, certo? Já vai preparando sua mensagem no 989-2159-89. Será que Carol Góles estará presente hoje? Sexta-feira vai ser presencial ou não? Saberemos daqui a pouquinho. 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

0: 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Daqui a pouquinho eu volto, vou tirar o Rudo Gurus e volto com o Jornal 89.
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2: Cadu, já tá reclamando,
3: não tô reclamando, não tô reclamando.
2: Sexta-feira o velho já tá reclamando.
3: Eu, mas.
2: Ah, não, essa sou eu.
3: Essa é você, já chegou reclamando, malandro. Qual
2: não
3: que é?
2: Reclamei.
3: Você chegou reclamando.
2: Eu só falei, Caduzilhos, cadê o pagamento que você falou? Começo do mês, eu te pago. Dia 7, irmão.
3: Eu, era pra até pagar agora... dia 5 aquele Pix, meu. Então tá bom. Até o final do programa, né? Até o final do programa, então, você faz esse pique, certo, Brazel? Hoje,
2: né?
3: Você está presencial, isso é muito legal.
2: O corpo está presente, a alma está muito longe.
3: Nossa Senhora.
2: A alma está em alguma praia, lá no Havaí.
3: Caramba, hein?
2: Com certeza.
3: Porra, que loucura.
2: Que louco.
3: É, Brazel, é o seguinte, hoje você está presencial, começando aqui o Jornal 89.
2: Vim presencial para poder disfarçar o ontem, que ontem eu não pude vir.
3: É, meu.
2: A tia Fefe fez o jornal aqui. Foi muito legal, ela disse que você tá melhorando.
3: Falou que eu tô melhorando?
2: Tá melhorando, ela deu uma nota melhor pra você.
3: Ah, que bom, meu.
2: Que bom. E opa,
3: a gente
2: também.
3: Tem sempre que melhorar, né? Não pode retroceder. É sempre avançar. Não é, Brazel?
2: Gente, bom dia pra todo mundo, Deus te crie. Hoje o Cadu tá terrível, ele tá ironic. Vamos começar esse The Journal, tem muita coisa pra... Ciclone bomba. Meu, passei o dia inteiro, ciclone bomba. Com isso na cabeça.
3: Não, tem um ciclone morteiro?
2: Caduzinho, está virando um alarme, negócio bizarro.
3: É.
2: E aí eu tava dando uma olhada ontem sobre o trecho do Oceano Pacífico, que tá 2 graus acima do normal e que vai ser monstro,
3: nossa,
2: El Niño.
3: Nossa senhora, hein, Brazel?
2: Que maravilha, essa notícia é boa. Caduzinho, convida a galera pra participar do The Journal,
3: olha,
2: enquanto eu ajeito aqui.
3: O pessoal tá na fissura, porque hoje é sexta-feira, todo mundo querendo participar adoidado. E pra isso, 15
2: ninguém,
3: segundinhos.
2: Né? Ou silêncio.
3: Tem ninguém, o caramba, 15 segundinhos de fama,
2: dormindo,
3: hein, meu? Pra
2: cara.
3: Todo mundo participar. Porque hoje é sexta-feira e hoje o pessoal adora participar no 989-215989. Adora, meu.
2: Imagina, tem ninguém.
3: Já tá bombando esse WhatsApp aqui.
2: É o WhatsApp bomba.
3: Vamos deixar todos os coleguinhas participarem, certo? Nada de mandar um podcast pra galera. Um minuto não dá, meu.
2: E não pode falar bomba.
3: Não pode falar bomba. Fala morteiro e bombinha e biribinha.
2: Não,
3: biribinha.
2: Tá todo mundo assustado, Caduzinho.
3: É o tufão biribinha que tá chegando? Tufão biribinha.
2: Fica quieto.
3: Ah.
2: Gente, olha, eu tô ao vivo no meu Instagram, _ Góis Carol, você me adiciona, cola comigo, e vamos fazer o jornal junto, e a gente vai até as 9 horas da manhã. E você, Dozilhos?
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3: 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Aí,
2: olha,
3: ó.
2: O Cássio!
3: Vamos começando essa mancha. Meu, hoje.
2: O jornal
3: não...
2: tá meio sem noção, né?
3: Tá muito sem direção porque não temos o computador. Acabou a pilha do teclado. Ou o Thiago DJ trocou de madrugada aqui, mas não tá funcionando.
2: Tudo
3: Brazel.
2: Que acontece, ele põe culpa no Thiago DJ.
3: É o Thiago DJ.
2: Alô,
3: cara.
2: Thiago, você tá sabendo?
3: Thiago DJ não trocou a pilha direito,
2: mano,
3: aqui,
2: cueca
3: mano.
2: Mano, cueca dele caiu. Porque Thiago DJ, porque Thiago DJ.
3: DJ. Thiago
2: vamos
3: DJ.
2: Lá, gente. 7 horas, um beijo pro ti. 7 horas e 5 minutos, manchetolas, destaques, assuntos desta sexta-feira. 7 de agosto de 2026, não sei nem que dia é hoje. Vamos começar então, Copa do Brasil, Corinthians venceu. Mas quem levou a vaga foi o Inter.
3: Ah, você tá de brincadeira, sério, meu?
2: Eu não falei pra você antes, falei, veja se o Lipe não passou a fita aí.
3: Meu,
2: já
3: ele vai passar a fita,
2: é, claro,
3: eu não
2: que
3: sabia
2: vai.
3: Dessa não.
2: Você não tá sabendo?
3: Eu vi a galera gritando Corinthians, Timão e não levou.
2: O Timão fez, mas
3: Puts,
2: não levou,
3: cara,
2: porque
3: que
2: ainda...
3: sacanagem, meu. Eu tô usando meu teleprompter aqui, ó. Que legal, é o telequeixo. Fica bem debaixo do queixo.
2: Você tá com
3: microfone.
2: O telequeixo.
3: É o telequeixo, a gente olha pra baixo.
2: Presta atenção na notícia.
3: Então vamos lá, próxima notícia. Peraí que eu não tô enxergando. Concurso da Mega acumula mais uma vez. É pra 165?
2: É.
3: 165?
2: Você só tá tomando susto hoje?
3: Caramba, é só susto, cara.
2: É só notícia bomba.
3: Nossa.
2: Foo Fighters anuncia shows pela América do Sul. E o Brasil... Cadê o Brasil? Não anunciou no Brasil.
3: Ah, deu um W.O. no Brasil?
2: Não, não sei. Calma, não fica.
3: Caramba, meu.
2: Só não anunciou. Calma, tem tempo
3: o
2: ainda.
3: Dave Grohl, o Dave Grohl, o cara mais legal do rock, dizem por aí. Vai super dar um legal. Cano? Vai
2: casamento
3: dar um cano no Brasil?
2: Dele, super bem, vai.
3: Vamos lá, vacina contra o sarampo, hein? Aumenta na cidade de São Paulo e Secretaria da Saúde orienta que os pais levem os bebês para receber a chamada dose zero.
2: Dose zero. Cadu, ela não existe. Ela existe em momentos, por exemplo, quando a doença. Que foi, Cadu?
3: Dose zero é uma coisa que não existe na sua vida, né, Brasil? Mais uma dose.
2: Previsão do tempo, gente. Ciclone bomba no sul do Brasil deve trazer ventos fortes e chuva para a capital paulista. A previsão é tarde e noite. Claro que não vai ser. A gente estava dando uma olhada aí as informações, as notícias, mas vai ventar.
3: Segura
2: essa cueca no varal.
3: Eu trocaria ciclone bomba pelo ciclone biribinha, seria mais legal, cara.
2: E eu pararia de tirar sarro porque a notícia é séria.
3: Eu sei.
2: Você
3: então
2: vai
3: vamos
2: tomar
3: começar.
2: Um pescotapa.
3: Não, sem pescotapa. Estamos sérios 77. Com as notícias do dia. Esse é um jornal. É o Jornal 89. Estamos na Rádio Rock e vamos começar com o Rei do Rock, Elvis Presley. Tudo muito certinho e organizado.

0: Vai passar mesmo, será que vai passar essa tempestade? Nem passou ainda, Brazil.
1: Eu não tô entendendo, tá pessoal, todo mundo parece que gostando desse caos.
0: Olha aí, 989-2159-89, pessoal comentando aqui sobre a tempestade, o vento ventania, vamos ouvir agora.
2: Bom dia, Carol, bom dia, Cadu, é a Júlia da ZM.
1: Oi, Ju.
2: Sabemos que a notícia é séria.
1: Sim.
2: Mas, poxa, todo dia vem esses alertas. A gente se prepara, tudo, e nada acontece.
1: Melhor assim.
2: Assim perde a credibilidade. É claro que não queremos que nada aconteça.
1: Concordo.
2: Mas, poxa, né?
0: É,
2: viva o rock.
0: Viva o rock.
1: O Cadu já estocou milhares de bebidas e comidas dos outros da casa dele. Mas você precisa colar melhor essa peruca, porque
0: a peruca não
1: vai
0: tem, inventar Brasil.
1: Os Zacarias.
0: Os cabelos
1: o
0: brancos têm, inventar. Mas a peruca não, Brazil. Você que tá com o cabelinho da Rita Pavone. Olha, Rita Pavone.
1: A peruca.
0: Vamos lá, 989-2159-89. Crianças fazendo jogral.
3: Oi, Cadu. Oi, Carol.
1: Oi.
3: Tudo bem?
1: Tudo bem?
3: Aqui é a Laís e a Luísa.
0: Nossa, meu!
3: Viva o rock!
0: Meu, parabéns pra elas, aniversário. Mais crianças leoninas, meu. Isso aí é fera.
1: Dois leões.
0: É fera mesmo, hein?
1: É fera mesmo.
0: Vamos falar do tempo.
4: Previsão do tempo.
1: Olha, todo mundo esperando ontem o ciclone Bombers. Claro que tá pro sul, né, Cadu? Tá lá pro sul. Falando em Bombers, eu sempre me lembro das comidas do Cadu. É uma pior que a outra. Então, neste momento, são 7 horas e 15 minutos, estamos com 21 graus no Laforinha. Vai, bombado.
0: Vamos lá, é a cocoxinha bomba, balando. Já tomou, já comeu essa coisa aí? Cocoxinha?
1: Eu não vou nem perguntar o recheio da cocoxinha.
0: Antes que vocês imaginem alguma coisa errada.
1: No estômago.
0: A cocoxinha, ela é feita de coco, Brasil. Ai, é a cocoxinha,
1: malandro. Eu não sei, né?
0: Ai, meu, não vem confundir cocoxinha com Dantop, hein,
1: tá
0: meu?
1: Você tá ficando insano,
0: vem
1: cara.
0: Confundir com Dantop. Ó, é cocoxinha bomba, malandro, porque ela vai coco ralado, que mais? Vai brócolis, meu, que gostoso. Tá bom isso aqui, meu.
1: Comer qualquer coisa com coco, você mastiga durante 20 anos.
0: Essa
1: nunca
0: coxinha
1: mais,
0: vale, você vai ficar mastigando até a janta, malandro.
1: É, total.
0: Então, cocoxinha é coco, é brócolis, que mais? Erva doce, olha que gostoso. Aí você bota cebola, alho, pimentinha, biquinho.
1: Gosto.
0: Que mais? A selga, olha aí.
1: A selga eu gosto.
0: A selga é gostoso.
1: A selga faz creque-creque.
0: Isso, aí você coloca o quê? Mocotó pra dar uma liga na coxinha, certo? E aí é massa de batata doce, cara. Aí você coloca uma farinha de rosca, frita essa bagaça e come com café com leite. É uma cocoxinha pra você saborear nessa manhã de sexta-feira. Grande
1: cocoxinha. Meu Deus do céu, mas eu comeria agora uma coxinha de flango.
0: Uma cocoxinha?
1: Nossa,
0: delícia.
1: Não, cocoxinha não, gostei, vontade de acelga. Gente, vamos falar da previsão do tempo. Tá todo mundo perguntando do ciclone bomba. Haja saco pra isso, hein? A Defesa Civil mantém o alerta, eles criaram aí inclusive um gabinete de gerenciamento de crise, melhor que não tenha, mas tem que ficar esperto. Se agora a gente já tá nesse naipe, imagina daqui pra frente, meu amigo, é só pra trás.
0: É isso.
1: A cidade de São Paulo amanheceu com o céu nublado, termômetros marcando neste momento 21 graus, não tá frio, não vai fazer frio nessa sexta-feira, a umidade relativa do ar tá alta, em torno de 70%, segue aí o alerta desses ventos fortes a partir da tarde e à noite, Caduzilhos. E aí os ventos, de acordo com o Centro de Gerenciamento de Emergência da Prefeitura de São Paulo e também Defesa Civil do Estado de São Paulo, pode chegar a 70 km por hora, rajadas.
0: Nossa senhora!
1: Rajada de vento de até 70 km por hora. Aqui pode ser pior no litoral, tá? Aqui na Grande São Paulo pode ser ruim, mas o pior mesmo é pro litoral. E chuva, tem previsão de pancada de chuva, fim de tarde à noite hoje, a máxima chega aí aos 25, 26 graus, vai ter calor. E final de semana, calor, a galera perguntando assim, ai, mas vai fazer frio? No domingo a temperatura máxima cai um pouco, mas a gente pode ter um pouquinho de chuva hoje, então a possibilidade de vir essa chuva mais encorpada é fim de tarde e à noite. Pode não vir? Deixa eu ver aqui nos búzios, peraí. Pá. Ela pode vir ou não. Eu acredito, tomara que não, Caduces.
0: Grande imprevisão do tempo, hein, Brasil? Tô impressionado, cara. Muito bom. 9 2159 3959, Ciclone Bombinha.
1: A galera tá falando que tá
5: junto. Fala, Cadu, fala, Carol, Eduardo de Cotia, bom dia.
1: Oi, Cotia.
5: O Cadu, esse Ciclone Biribinha aí, hein, Cadu?
1: Ah, o Cadu também, meu. Viu?
5: Já chegou, passou pelo Sul, já passou pelo Paraná.
0: É, cara.
5: E nada da Carol chegar na rádio pra trabalhar.
1: Mas eu tô aqui.
5: A gente espera.
1: O vento me trouxe até aqui.
5: Nada da Carol chegar. Daqui a pouquinho o Ciclone volta, a Carol ainda tá chegando no trabalho. Te falar, hein? Esse remoto é o melhor remoto do mundo. Nunca
1: vi. É o controle
5: vi.
1: Remoto.
5: Forte abraço, viva o rock!
0: Meu, a Carol é o terremoto misturado com coxinha. Não, coxinha não, com ciclone e biribinha, cara. É isso aí.
1: Que mistureba sem meu, sentido, cara.
0: Carol, terremoto, biribinha.
1: Pela madrugada.
0: Vamos ouvir a galera. Um exemplo de vida.
6: Bom dia, Cadu. Bom dia, Carol.
1: Bom dia.
6: Carol,
1: oi.
6: Os extremos, hein? Você não quer saber de presencial. E a minha filha tá trancando a faculdade porque só tem um dia presencial.
0: Olha que exemplo,
6: ela
0: cara.
6: Não quer. Pode isso, Carol?
1: Amiga.
6: Beijo. Viva o rock.
1: Qualquer pessoa com malandro. Qualquer idade sabe que na faculdade a gente tem que ir presencial. Porque o rolê é presencial, Brasil. O rolê na facu é presencial.
0: É,
1: aí no trampo assim, a gente não quer.
0: Você vai na faculdade e faz egípcia. Walk like an Egyptian.
1: É uma vida social.
0: Bengals.
1: Eu tá lá no departamento.
0: Walk like an Egyptian. Vai, faz egípcia aí. Isso.

0: Foi se fu. Fighters aqui no 89.
1: Daqui a pouquinho a gente vai falar do Foo Fighters. Eles anunciaram uma turnê pela América do Sul.
0: É mesmo, meu. É. Que bom, hein, Brazil?
1: Mas o Brasil não foi incluído.
0: Ah, então sacanagem. Nem vou tocar de novo Foo Fighters. Tá. Você não incluiu? Ah, vai tomar banho. 989-2159-89. Ela está aqui, a fadinha do rock.
2: Bom dia, Cadu. Bom dia, Carol.
0: Olha.
2: Direto de Ilha Grande. Tia Thay aí.
3: Sofia e Gisele.
2: E aqui, um bom dia todo especial pra vocês.
1: Catarrenta,
2: bom dia, é a Flávia de São Bernardo e vivo o quê?
0: Vivo o rock,
1: cuidado,
0: malandro.
1: Ilha Grande, tem tubarão.
2: Beijo.
0: Opa, beijo. Meu, fui acampar uma vez em Ilha Grande, que em vez de acordar de manhã são os caranguejos, meu. Eles invadem as barracas, é
1: eu
0: louco.
1: Eu nunca fui.
0: Ilha Grande é bem louco.
1: Meu pai nunca deixou eu ir.
0: É, bem ai, louco, então. Mas é uma vez pra nunca mais, que mais?
4: Bom dia, Carol.
1: Bom dia.
4: Rafael Zago aqui de São Paulo falando.
1: Boa linda.
4: E aí, passando aí pra agradecer.
0: Valeu.
4: As notícias, deixando a gente bem informado, logo
0: cara.
4: Cedo. E fazendo os nossos dias começarem com mais alegria. É isso aí. Parabéns pelo trabalho e viva o rock.
0: É, aqui todo mundo entende tudo e fica muito bem informado, principalmente com o tempo.
5: Bom dia, Cadu. Bom dia, Carol. Carol, hoje vai chover ou não? Porque eu fiquei confusa com a sua previsão. Não consegui entender não, viu? Não sei se vai, não sei se não vai.
1: Mas não é assim?
5: Me fala aí, eu estou em São Caetano e tá um sol...
0: É, meu.
5: Bem lindo. Mas vai esfriar, vai chover mais tarde? Beijo.
0: Eu acho que ela não entendeu.
5: É Silmari, vivo rock.
0: O que diz a vinheta? A imprevisão do tempo, Brasil.
1: Gente,
0: ela não
1: alguém
0: entendeu.
1: Entende o tempo? Ainda mais agora em tempos
0: é louco,
1: de El Niño.
0: Cara.
1: Olha, existe 70% de chance de chover, segundo o clima tenso. A temperatura hoje vai fazer calor máxima de 27 graus. Se chover, são 15 milímetros de chuva e o ciclone Bombers... O The Bombers, que tá lá no fundo do país, vai subir e vai trazer vento.
0: Tá certo.
1: Mas ou não. Ou não.
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1: Estamos de volta com Jornal 89 por aqui na Rádio Rock, certo? E a galera muito animada, mandando seu recado no 989-215989. Temos aqui o português de Recife, vamos ouvir.
2: Bom dia, Carol, bom dia, Cadu.
1: E aí?
2: Bom dia. Aqui é Igor de Recife, barra João Pessoa.
3: Ai, ei, que delícia.
2: Ô, Cadu, quando você vai discotecar aqui em João Pessoa, Recife, pra poder assistir vocês?
3: Você ser convidado,
2: Vivo,
3: né?
2: Rock.
1: Ah, meu, é só me convidar, eu vou pro Brasil inteiro discotecar, se me convidar.
3: Qualquer meia porção de fritas.
1: Até lá em Nova York, se me convidarem, eu vou, Brasil.
3: Até Nova York?
1: Meu, vou pra Madrid, vou pra qualquer lugar do mundo.
3: Eu vou junto, hein?
1: Vou pra Roma discotecar, vamos lá, você vai junto?
3: Mandar você, pô.
1: Você vai carregar o case e vai falar comigo lá no microfone, tá certo, Brasil? Vai participar das discotecagens.
3: Mano, é por isso que eu não venho presencial.
1: Meu,
3: o
1: canto
3: tá completamente
1: sim.
3: Out of control.
1: Não, não tô, não.
3: É hoje.
1: 989-215989, como é que tá a galera aqui? Vamos ouvir.
4: Bom dia, Cadu, bom dia, Carol.
3: Bom dia.
4: Gustavo de São Caetano, levando meu filho Gabriel pra escola, esse dia lindo.
1: É.
4: Bom, esse é o ninho aí, se vier igual veio a ventania de 100 km ontem, vai vir o eu nada, viu? Tá louco essa meteorologia aí, tá de brincadeira.
3: Não.
4: Ótima sexta pra todos, abraço.
3: Não vem que esse é o nada, não.
1: Quem
5: bom dia, Cadu. Bom dia, Carol.
3: Bom dia.
5: Aqui é a Valquíria de Santo André. Gostaria de desejar uma ótima sexta-feira. Uhul! Sextou pra todos os ouvintes
1: maravilha.
5: Da melhor Rádio Rock. E aí, Rafinha, tamo indo pra onde?
6: Pra escola.
5: Partiu escola. Sextou.
3: Animação de milhões.
1: Isso. 989-215989. Continue participando. Né? Porque agora ele vai participar e fazer os comentários do futebol.
3: Claro que ele vai vir.
1: Mas hoje.
3: Engoliu. Cachorro. Vou ficar quieta.
1: Vamos falar com ele agora.
7: Repórter Lipe. Repórter Lipe.
3: Oi, Lipe.
8: Bom dia, Cadu. Bom dia, Carol. Aqui é a Repórter Lipe. E hoje eu vou falar sobre a Copa do Brasil. Vamos lá. Gente, infelizmente, ontem, o Inter, o time da minha mãe, ele perdeu de 2-1 pro Corinthians. Mas tem uma boa notícia nessa história, Cadu.
1: Sacanagem.
8: Mesmo, com a, mesmo com a derrota por 2-1, o Inter, ele passou. Por causa do primeiro jogo que
3: ele
8: tinha
3: passou,
8: sido 2-0 pro Inter. Então, no agregado, ficou 3-2 pro Inter. Isso aí, aquele Carol, vivo, Rock.
1: Nossa.
3: Malandramente, ele
9: bom dia, Cadu. Bom dia, Carol.
1: Benício.
9: E aí, eu vou falar sobre o jogo do Inter. O Inter, ele está classificado. Vivo, Rock.
1: Meu, são os doutores Gorinho. Eles goraram ontem.
3: No fundo, você ouviu?
1: É, eu vi. Eles goraram ontem. Doutores Gorinho, e aconteceu isso mesmo, meu. O Corinthians perdeu. Eu ouvi uns fogos, sei lá. Eu falei, Corinthians, Timão. Eu tava dormindo. Falei, ó, Timão. Gritava, falei, foi gol do Corinthians. Falei, ganhou. Dormi sossegado. Quando eu acordo, você vem com essa notícia. E Brasil.
3: Você torce baseado nos fogos?
1: Eu fico baseado pelos vizinhos.
3: Horário,
1: os vizinhos
3: é
1: gritam
3: coisa,
1: Timão,
3: irmão.
1: Já sei que é gol do Corinthians. Eu durmo sossegado. É gol do Corinthians, já era. Certo?
3: Ai, Jesus,
1: vamos
3: amado.
1: Lá, dá um arremate aqui no que os doutores Gorinhos falaram hoje.
10: Esportes.
3: Gente, o Corinthians venceu o Inter lá na Neoquímica Arena ontem, 2-1. Mas não adiantou nada, e a volta dos que não foram. Não avançou nas oitavas de final da Copa do Brasil para as quartas. É porque a ida não foi boa, né, Zinho?
1: Não foi, né, Bel? A derrota por 2-0 no jogo de ida no Beira-Rio acabou classificando o Inter para as quartas de final. O sorteio dos jogos das quartas de final acontece na próxima terça-feira. As datas base são 26 de agosto ida e 2 de setembro volta.
3: E Klein classificou, Caduzi. Quem foi para as quartas?
1: Atlético Mineiro, Santos.

0: agora tem a rodada dos Patinhos na Lagoa do Campeonato Brasileiro. Amanhã, sabadão, São Paulo vai jogar com o Grêmio às 16h em Porto Alegre. E no domingo, Caduzinhos?
1: Domingo tem Parmeira e o Inter, cara. Vai ser uma pedreira pro Inter pegar o Palmeiras, viu, meu? Vai ser uma pedreira às 16h. Aviso a galera do Inter, o Palmeiras não tá brincando, não.
0: Tá bom.
1: Às 18h30, Corinthians vai jogar com o Bragantino. E o Santos recebe o Atlético Paranaense. Tá aí. Já demos aquela geral no futebol. E vamos ouvir a galera no 989-2159-89. Pode participar à vontade aqui com a gente.
2: Bom dia, Cadu. Bom dia, Carol.
0: Bom dia,
2: Carla de Camburi, São Sebastião, Litoral Norte.
0: Tamo indo aí.
2: E a ventania já chegou por aqui.
0: Tá vendo?
2: Boa sexta e viva o rock.
1: Quem mais? Vamos ver.
3: Bom dia, Cadu. Bom dia, Carol.
0: Bom dia.
3: Hélio aqui de São Bernardo.
0: Oi, Hélio.
3: Até agora não sentimos nada desse ciclone traque por aqui,
1: nada,
3: não.
1: Mesmo.
3: O dia tá quente, tá gostoso. E viva o rock.
1: Viva o rock. Quem mais? Crianças.
4: Oi, Cadu. Oi, Carol. Tudo bem? Eu sou a Lívia, tô indo pra escola com meu irmão, Felipe. Ele tem 3 aninhos. E eu não sei o que eu vou dar de presente pros Dia dos Pais, não, hein? Segredo.
0: Pentinho de piolho.
4: Falei pra minha mãe, ela disse que era uma ótima ideia. É surpresa, como sempre, né? Tchau, beijos.
1: Tá com tosse e rodogoro.
0: Você viu essa lactite de ranho ali?
1: É, malandro.
0: Gente, melhor coisa, aqueles pentinhos. Pentinho pro pai colocar no bolso.
1: Ah, os pentinhos de bolso,
0: pentinho,
1: cara.
0: Pentinho de piolho, meu.
1: É, uma boa também, viu, meu? Que mais? Vamos pensando em presentes pros pais. Pode mandar aí, dê uma ideia. 989-2159-89. Lenny Kravitz. Vamos seguindo aí com o Flyway.

0: Eu tio, né? Bruce Springsteen, Born in the USA.
1: Graças a Deus, né?
0: Que tiozaço que você tem, hein, malandro?
1: Graças
0: Vamos
1: a Deus.
0: Vamos lá. 989-215-989. Vamos ouvir a galera mandando o seu recado por aqui. É, pode mandar, vamos lá.
2: Bom dia, Cadu. Bom dia, Carol. Opa, Lir Wilson saindo de Jabaquara indo pro Campo de Marte. O trânsito tá até de razoável hoje. Gente, uma dica pra quem não sabe o que vai dar pro pai no Dia dos Pais.
1: Não dá trabalho, já
2: vou dar uma dica de ouro. Dê memória afetiva. As pessoas estão perdendo memórias afetivas. Você pode dar um chinelo, pode dar uma carteira, pode dar um cinto, uma sandália, o que for. Seu pai vai lembrar. Mas dê uma memória afetiva. Ele nunca mais vai esquecer. E é isso. Vivo o rock.
0: Vivo o rock. Em tempos de IA, tem um MA. Memória afetiva para as pessoas. Tá certo, Brasil? Que mais? Interlagos está zoada na perto da Washington Ruins. Vamos ver.
3: Avenida Interlagos, sentido bairro. Depois do viaduto Washington Luiz, está totalmente interditada.
0: Ixi, meu.
3: É, carro tem um veículo fire. Pegando fogo, tem carro de bombeiro no local. Quem precisar vir para cá, utilize outra avenida. Não utilize a Avenida Interlagos.
0: Tá certo, ela já deu a fita, a vinhetinha, trânsito.
4: Trânsito.
1: Washington Ruins, no sentido Interlagos, Shopping Interlagos, horrorível. Sim, carro on fire. Ouvintes mandando mensagem, passando a fita aí, pega fogo o cabaré. Do outro lado, sentido Congonhas, o aeroporto de Vergonhas, tá tudo parado também por causa dos curiosos.
0: Os curiosos.
1: Os cuco, dando uma olhada. Se você puder evitar, evita perando. Caduzilhos também teve um acidente agora cedo, um acidente cabeludo. Buzunga no Tremembé. Bateu no muro. O muro.
0: Nossa!
1: Estava
0: meu.
1: Numa velocidade estranha e bateu num ônibus. Avenida Amália Lopes de Azevedo, número 3511. Eu não sei como é que tá a situação agora, não é uma grande avenida, mas é bom saber se você passa por lá. Pode ter problemas. E como é que será que tá a Radial Peste nesta linda sexta-feira?
0: Tá pestinha hoje, não tá? Mais peste do que nunca.
1: Ciclone Bombers. Não, é BRT, tá, né? Sempre BRT, tá? Vamos lá. Fezes Bittencourt neste momento. Atenção, chegada. Tem um acidente no quilômetro 387, faixa da esquerda, mas é lá pra frente, né? No sentido Curitiba. Filhos da Dutra, o motorista vai encontrar tráfego intenso no quilômetro 209 ao 212, na pista marginal, e também no 214 e 212. Meu, tá ruim, principalmente na nossa gloriosa e gloriosa Bagulhos. Rodovia Anguera, sentido capital paulista. Quilômetro 22 ao 21, 14 ao 11, tudo parado. Ayrton Sono, sentido São Paulo, talento a partir do quilômetro 24. Por ali, excesso de veículos. Raposa Travada já está bem ruim, sentido São Paulo, a partir do quilômetro 24. Cabelo Branco, Zílio, do Zílio. Tá xexê lento, do 29 ao 26, do 17 ao 13, tanto na expressa quanto na marginálsia. Anchitretas, sentido São Paulo, segue interditada do quilômetro 55 ao 40, porque tem obras na pista. Rapaz! Pera, eu não sei mais o que eu tenho que falar aqui. Pera! Ah, me perdi. Não tem mais gente mandando mensagem?
0: Tem, Brasil. Se perdeu, deixa aqui com a gente.
1: 136 quilômetros de lentidão na Zona Sul de São Paulo, Zona Leste 109. Vai, Zinho.
0: Vai falar mais um pouquinho? Eu te gongar aí, meu. Você tá...
1: Não, mas espera. Opa! Não tô falando pra gongar. Tô falando pra você colocar
5: o vídeo. Bom dia, Ana Beatriz. Sexta-feira.
1: É nóis.
5: Vamos, gente, aproveitar o dia.
1: Let's.
5: Tô indo trabalhar presencial hoje.
1: E vamos
5: aproveitar o dia. Sexta-feira é muito especial, não é mesmo?
0: É mesmo.
5: Um gás pro final de semana.
1: Ah, eu tô com gás.
5: Então vamos que vamos. E viva o rock!
0: É, tá com gás? Libera esses gases, Brazil. Vai, mas não no estúdio,
1: eu
0: vai lá
1: aqui.
0: Fora.
1: Você falou, agora vai.

0: Isso aí, Beatles com Drive My Car aqui no Jornal 89. Daqui a pouquinho a galera participa, 989-215-989. 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Voltamos já depois do Break the Law.
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1: Estamos de volta. Sexta-feira, Carol presencial aqui mandando ver. Vamos lá, 989-2159-89.
2: Bom dia, Cadu. Bom dia, Carol.
3: Bom dia.
2: Aqui é o Emerson. Oi, eu sou fãzaço de vocês.
1: Obrigado.
2: Todo dia, 89.
1: Valeu.
2: A Rádio Rock, meu, tem que fazer parte.
1: Claro.
2: É, Cadu, me diga uma coisa. A Carol já foi artista, né, de cinema, né?
1: Sim.
2: É, A Bruxa do Mar, você lembra?
1: Não, meu, Bruxa do Mar não teve Popeye. Teve filme do Popeye? Eu não lembro disso aí.
3: Eu não vou responder você, eu não vou responder ninguém.
1: Não teve filme do Popeye, mas ela teve uma participação como enfermeira na TV. Aquela novela do SBT, foi bem legal. Tua participação, aliás, até hoje me marcam nessa participação histórica.
3: Você nem tinha nascido
1: ainda. Você meteu bronca em todo mundo lá naquela.
3: Gente, me adicione aí no Instagram, _goiscarol, inclusive a cena tá lá. Mas por favor, gente, não digam que eu fui artista de cinema, eu sou.
1: Você é uma artista, Brasil. Você é uma artista renomada. Vamos lá. É, que mais, hein, meu? Eu falar Giovanna Baby, nós não. É Giovanna e Bronx, vamos ver.
4: Oi, Cadu, oi, Carol, bom dia.
3: Bom dia.
4: Renata da Vila Sônia.
3: E aí,
4: tô aqui
3: Brasil?
4: Na Avenida Giovanna e Bronx, sentido estádio do Morumbi. Parado, hein? Aqui na altura do ladeirão da comunidade Paraisópolis.
3: Tá.
4: Bem parado, duas faixas, uma de ônibus, outra pra carro, eles que lutem e... Viva o Rock!
1: Beijo. Valeu! O papo agora é música! Vamos falar do Fufa!
5: Música!
3: Não, o que que aconteceu?
1: Não, Fufa!
3: É o Fufa!
1: Fufa!
3: Calma, o que que aconteceu? Todo mundo já sabia, né? Tava aí a especulação de que o Foo Fighters ia anunciar uma turnê, anunciou. Agora anunciou oficialmente. Foi ontem à tarde mesmo.
1: É mesmo?
3: Ah, Brasil.
1: Caramba, tomando um cafezinho, o David Grohl falou, vamos anunciar essa turnê aí.
3: Não, toda a turma.
1: É mesmo?
3: Everybody.
1: Bolinha de café, faz aí a turnê.
3: Exatamente. Tá certo. Aí é uma nova etapa da turnê Takeover pela América do Sul. Aí quando é América do Sul, a gente fala, beleza, vai passar por aqui. Já foram confirmados os shows entre fim de fevereiro, gente, ano que vem, em março de 2027. Quatro apresentações em grandes estádios. Então, o roteiro inclui show. Montevidéu, que fica no Uruguai. Aí tem Buenos Aires, que fica na Argentina. Santiago, que fica no
1: Chile.
3: E Lima, que fica no
1: Peru.
3: Por que você separou o Peru?
1: Ah, porque
3: tá.
1: Sim.
3: E o Brasil? Vai. Cadê o Brasil? O
1: Brasil sumiu, cara. Não tá no mapa dos caras aí.
3: Nessa turnê, não?
1: Não sei, sumiu o Brasil.
3: Que estranho.
1: É, tá estranho, meu. O David Grohl fala que gosta do Brasil, de churrasco, gosta de café, não vai vir tomar um cafezinho e comer um churras? Estranho, Brasil.
3: Churrasco é na Argentina, né, querido?
1: Mas ele gosta aqui de uma feijoada com churras também. É, nesse primeiro anúncio, o país ficou fora da agenda da banda, mas o Foo Fighters... já é...
3: e será.
1: E será uma das principais atrações do Rock in Rio 2026. Acho que é por causa disso. Passar no Rock in Rio e pronto.
3: Mas tem diferença você fazer uma apresentação no Rock in Rio e depois...
1: Às vezes os caras não querem, né, Brasil?
3: Quando que é o Foo Fighters no Rock in Rio?
1: É uma apresentação exclusiva no dia 4 de setembro.
3: 4 de setembro.
1: Tá? Por enquanto, não há informações sobre possíveis novas datas brasileiras.
3: Vai
1: ficou aí no
3: certeza.
1: Rock in Rio. Será,
3: mas, gente,
1: meu?
3: Rock in Rio é agora. Daqui 30 dias, nem isso.
1: É isso.
3: 20 porcos. Agora essa turnê nova pela América do Sul é no ano que vem.
1: Ah,
3: é lá pra depois do carnaval.
1: Então tá bom.
3: Entendeu?
1: Vamos lá, 989-2159-89, Jacu Pêssego.
6: Cadu, Carol, bom dia. Aqui
3: bom
6: é Douglas de Guarulhos.
1: E aí, meu?
6: É, alguém sabe dizer o que tá acontecendo na Jacu Pêssego?
3: Vudu é pra Jacu.
6: É um trânsito fenomenal, fora do comum.
3: Deixa eu ver.
6: Deve dar um auxílio aí, Vivo Rock.
1: É, Vivo
3: auxílio
1: Rock.
3: Auxílio trânsito pra galera. Deixa eu ver, Jacu, muro na rodovia, né? De Garcendó tem um acidente na freguesia do BO. Tem lá no Tremembé que a gente já falou. Meu, não informa nenhuma treta na Jacu, não, Cadu.
1: É, vamos seguindo aqui. 989-2159-89.
7: Bom dia, Caduzilhos. Bom dia, Carol Goles.
1: E aí?
7: Johnny Tatu de São Caetano do Sul.
1: E aí, Tatu?
7: A galera tá metendo louco aí, mas o tempo já tá virando aqui, tá?
3: Tá vendo?
7: Já tá uma baita de uma nuvem, umas folhas voando. Só na última ventania morreu 3,
3: Nossa,
7: vai desacreditando em Vivo Rock.
3: Não, gente, a gente tá brincando, mas o assunto é sério. Os ventos podem chegar a 70 km por hora aqui na cidade de São Paulo e vem chuva. Tem que tomar cuidado. partir do fim da tarde à noite. E já no litoral já tá rolando rajadas de vento. Tô vendo imagens aqui de São Vicente. Grande Praia Grande, São Vicente, Praia dos Milionários. Já tá ventando lá, viu, Cadu?
1: Tá igual.
3: Você fechou a janela?
1: Já fechei tudo, Brasil. Porque vem aquela ventania no Mágico de Oz, meu. Você tá ligado que revira tudo. 989-2159-89.
0: Oi, Cadu. Oi, Carol. Bom dia. Eu estou indo para a minha aula de canto aqui no Belém. Eu estou na Zarifala Maluf. Está muito trânsito. E vive o rock. Beijo.
3: Caducílios.
1: Valeu.
3: Só
1: para
3: finalizar a aula de canto, deixa eu trazer uma notícia de canto. Tem um accident causando bastante lentidão na Fezes Bittencourt, no sentido São Paulo. Altura do rolo anel, tá? Motivo, carreta furacão quebrada na alça de acesso da Regis pro rolo anel.
1: Caramba! E do rolo anel direto pra Holiday, Green Day. Vamos lá!

0: Tá aí, Kings of Leon com Sex on Fire. O que que tá rolando aqui? Música já foi, agora vinhetinha pra galera falar. A sessão fala que eu te escuto,
1: mas
0: é isso?
1: Mas como assim, Caduzilhos? A galera tá mandando mensagem, eu duvido.
0: São muitas. Vou fazer o descarrego de mensagens agora. Ah, 989, começando pela sua tia. Cadu, vamos lá.
2: Bom dia, Carol. Carol, feliz de você estar hoje aí presente. Faz falta, viu?
0: Voz igual.
2: É, passando só, né? Pra variar, sextou, pra desejar um final de semana maravilhoso pra todos nós. E... Vivo Rock!
0: Tia Goles, que mais?
3: Bom dia, Cadu, bom dia, Carol.
1: Bom dia!
3: Eu indo embora pra casa aqui na Serra da Cantareira. Moro em Mariporã, né? Terra Preta.
1: Sim.
3: Passei em frente ao DIB. Cadu,
1: o DIB?
3: Já curti a balada aí nos anos 80. E você que tava no som, hein?
1: Meu Deus do céu.
3: Procede, né?
0: Nossa, cara, meu.
3: Um abraço pra todos e vivo o rock.
0: Olha,
3: Luiz Antônio Twins de Terra Preta.
0: Já foi lá no Bar do Pedrão, Brasil, na Serra Cantareira?
1: Cadu,
0: muito louco. É, Trilha das Torres, muito louco, cara. Isso aí, geração Cocum sabe do que eu tô falando.
1: Eu não tenho idade pra isso, cara. Loucura, eu sou jovem, você, meu, e seu esses, Luiz aí da Terra Preta, são tudo
0: esses
1: velho.
0: Bares aí da Terra, da Terra Preta e Cantareira, muito louco. Quem mais? 989-21-5989. Chevette 78, laranja e preto, quebrado. Vamos ouvir.
4: É turbo. Oi, Carol, aqui é a Mariana da Vila Matilde. Tem carro quebrado na entrada do viaduto de Canduva, sentido marginal. Tá causando bastante trânsito ali, CT já está no local, acho que logo logo tiram, mas já tá dando problema logo cedo, beleza? Falou, gente, vivo rock.
0: Aí o Chevetinho 78.
1: Nossa, hoje que tem de carro on fire e problema com veículo é brincanagem.
0: Vamos lá, ouvintes internacionais, direto da Itália.
5: Oi, Cadu, oi, Carol, quem tá falando é a Adriana.
1: Oi,
5: eu tô aqui na Itália, morando. Enquanto vocês estão enfrentando ciclone, a gente tá enfrentando o anticiclone que vem da África. Estamos torrando, literalmente, com 40 graus a 15 dias, mais 20 dias.
1: Calor monstro.
5: Um beijo. E viva o rock!
0: Rock, que mais?
6: Bom dia, Cadu, bom dia, Carol.
0: Quem e aí,
6: fala,
0: meu?
6: Do Portal do Morumbi, transportador escolar.
1: Ô, bonitão.
6: Pois é. Eu acho que a Carol, na juventude dela, também ia fazer aula de canto lá na escola dela.
0: Ah, certeza,
6: e ela, canto,
0: meu.
6: E dormia. Rocava. Bom dia pra vocês e viva o rock!
0: Viva o rock! Vamos lá, mais ouvintes, 989-21-5989.
7: Fala, Cadu, fala, Carol.
1: Oi, bom dia.
7: Sandro Senna de Osasco.
1: Olá, Sandro.
7: Cara, aqui tá formando uma cúmulo nimbus gigantesca.
1: Para, não mente.
7: Tá feio o negócio.
1: Como
7: por
1: assim?
7: Aqui, viu?
1: É sério?
7: Tô morrendo de medo agora porque, cara, que era ruim, ficou pior.
1: Calma, sem alarme.
7: Era ciclone, agora é ciclone bomba, tornado bomba. É, furacão granada.
1: Que?
7: É uns bagulho pra aterrorizar mesmo.
0: É, cara.
7: Braço, vivo rock.
0: Gente, são ventos explosivos, né, Brazel? Ventos explosivos.
1: Esse ciclone extratropical tá lá no. Começou lá no Uruguai, junto com o Rio Grande do Sul. Provocou, sim, problemas lá e vai subir. A previsão do CGS, é que essa rajada de vento de até 70 km por hora aconteça nesta sexta-feira. Tem muita gente falando que já tá ventando. E aí pode vir com pancada de chuva moderada, forte. É isso. No litoral paulista, os ventos já estão ventando. Vento, ventania. Lá a coisa é mais complicada, entendeu? Hoje, temperatura chega até os 26 graus. E a gente pode ter essa chuva, pelo menos 15 milímetros. Tomara que não tenha esse vento bomba aí, o vento chechelento.
0: Tomara que seja um ciclone biribinha.
1: O chiclete bomba.
0: É, o chiclete bomba. Vamos lá.
8: Fala, Carol. Fala, Cadu. Tudo bem?
1: Tudo bem.
8: Eu sou Helena.
1: Oi.
8: É, eu sou uma criança.
1: Você é criança?
8: Poderia colocar Dias de Luta, Dias de Glória hoje, de Charlie Brown Jr.
0: Eu achei essa criança meio desanimada.
1: Eu
0: dias
1: não sei
0: de luta.
1: Se é uma criança.
0: Você acha que é imitação?
1: Se tem 15 anos ou se tem 75.
0: Bom, eu acho que tem 75. Então vou meter essa música aqui, ó. Pediu, trocou, malandro. É, pra Rio animar Marinho. As crianças. Vai lá.

0: Fluorescent Adolescente. São os adolescentes que usam flúor na boca, Brasil. Arctic Monkeys aqui no Jornal 89. Ayrton Pena, como é que tá?
1: Bom dia, Cadu.
0: É o Carol. Túnel.
2: Oi, bom dia.
1: São Paulo tá escurecendo já.
2: Tá vendo? Fala.
1: Tem furacão bomba por aí.
2: Ai, meu Deus. Furacão bomba?
1: Túnel Ayrton Senna, sentido Itaim. Tudo estopado por aqui.
0: Tudo está estopado.
1: Bem devagar.
0: Por aí. Valeu, ó, São Berbomba do Campo, como é que tá o negócio?
3: Oi, Carol, oi, Cadu, bom dia. Aqui é a Cláudia, direto de São Bernardo. Aqui nós estamos já com uma nuvem bem carregada.
0: Ih, cara.
3: E está ventando um pouquinho. Acho que vai ter bomba mesmo.
0: São Berbomba.
3: Ai, vivo rock.
0: São Berbomba,
2: malandro.
0: Para
2: de falar de São Berbomba aí.
0: Ah,
2: eu
0: meu.
2: Nem consigo falar que minha boca faz bomba.
0: Você quer o quê? São Ciclone do Campo ou São Berbomba? Escolhe aí qual cidade você quer. Vamos lá, 989-215-989.
4: Bom dia, Carolzinha. Bom dia, Caduzinho. Zona Carol, senti sua falta ontem. A Nanda representou você muito bem, mas você faz falta no The Journal também. Vocês fazem a alegria da nossa manhã.
0: Oh,
4: e, gente,
0: obrigado.
4: Vocês estão trocando até pedido de criança, cara. Não é possível. E, ô, gente, esse ciclone aí, se vier, fala pra galerinha do Montearo parar, porque vai todo mundo voar.
0: Nossa, meu.
4: Sextão, vivo rock.
2: Eu e o
4: Toca
2: Cadu.
4: Home, daquele cara, daquela mina que eu esqueci o nome.
2: Bem, eu e o Cadu somos da turma do
0: Mandiare.
2: Caduzinhos, para de falar São Ciclone do Sul e São Berbomba.
0: São Berbomba do Campo, cara.
2: Tchau, eu vou embora.
0: Vamos lá, voltamos depois do Break the Law. Segura essa bomba.
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1: Vamos lá, 99215989, pessoal de Bombaguá, como é que tá aí? Vamos lá.
2: Bom dia, Cadu, bom dia, Carol.
3: Oi, bom dia.
2: Aqui é o Felipe de Bombaguá.
3: Como é que tá aí?
2: Aqui tá tudo escuro, tá vendo? Vento
1: Bombaguá,
2: forte.
1: Bombaguá, malandro.
2: Eu acho que hoje Bombaguá sai do mapa.
3: Para de
2: Vivo mais, Rock.
1: Meu Deus, cara.
3: Bombaguá, Bonga, sai do mapa.
1: Bombaguá, que mais? Bombaguá, temos aí, ó, Campinas, sua terra.
3: Ai, meu pai.
1: Capibomba, vamos
4: bom
1: ouvir.
4: Dia, Cadu,
1: Campibomba?
4: Bom dia,
1: Campibomba, meu.
4: Sou a Silvia de Jundiaí.
3: Oi, é Jundiaí.
4: Galera,
1: calma, tem que ir pra Campinas.
4: Aqui, Dayan Guerra, sentido Campinas.
3: Demais.
4: E aqui a coisa já tá feia, tá? Entre Vinhedo e Valinhos, tá bem...
3: Uma
4: ventania.
1: Camp bomba.
4: E, Carolzinha, cuidado quando vier aqui pro Dia dos Pais, em Campinas, que já tá ventando pra caramba por aqui.
1: Nossa, você não vai?
4: Um beijo, galera. Bom fim de semana e viva o Rock.
1: Tá bem, porque Campinas vai virar camp bomba hoje, mano.
3: Para de falar, gente. São 8 horas e 38 minutos. Cadu, vou embora.
1: Calma, Brasil.
3: Eu deixei tudo
1: calma,
3: aberto.
1: Calma, que tem o pessoal...
3: Vai,
1: tem
3: vai inventar o shopping.
1: Não, tem um pessoal de Ciclone Limpo. Vamos ouvir.
5: Bom dia, Cadu. Bom dia, Carol. André, motorista da PP. Chegando agora aqui no Campo Limpo.
1: Ah, Ciclone Limpo.
5: Fluindo até bem.
3: O quê?
5: E começou a garoar. Está escurecendo realmente.
3: Gente, o Cadu é terrível.
5: E Vivo Rock.
1: É, meu amigo, minha amiga. Vamos falar agora de dinheiro. Tomara que chova dinheiro. Vamos lá.
6: Notícias.
3: É uma bomba de dinheiro na minha conta.
1: Caramba, explodindo dinheiro, velho. É isso que eu gostaria.
3: Não tá explodindo dinheiro, não. Gente, ninguém acertou de novo os números da Mega Sena. Eu nem sei quantos acúmulos. Tá mais acumulado
1: Nossa,
3: que a barriga do Cadu.
1: Nossa, meu, aqui tem um acúmulo muito grande, cara, de gordura.
3: Ontem era 147 milhões. Agora acumulou pra 165 milhões. Te dou 100 milhões e fico com 60 e dou 5 pro PH.
1: Por que pro PH?
3: Porque eu quero ver ele explodindo.
1: Nossa,
3: de ganhar
1: meu.
3: Prêmio no Ipiranga.
1: Ah, bom, então tá bom.
3: Maratona do PH com o shortinho fluorescente dele.
1: É o Marabomba, malandro, do PH. Você vai fazer o Marabomba?
3: A gente fica zoando o PH.
1: Você tá zoando com o Marabomba, não pode,
3: meu. Ele não tá nem ouvindo.
1: Vai, que mais, Brasil?
3: É você.
1: Sou eu, a minha parte. Vamos falar o seguinte, hein? Os números sorteados. Vamos ver que bomba que a Caixa...
3: Ó, 54 de novo.
1: A Caixa Bomba Federal mandou pra gente os números.
3: Para de falar,
1: Caixa Bomba Federal. Vamos aos números, hein? 16. 8 mais 8, 16. Tá bom, gosto do 8. Beleza. Aí vem um 21. Ó, a seguidinha marota. 21 e 24. 24 de novo aparecendo por aqui, hein?
3: É verdade.
1: Aí o 31.
3: Do Nothing.
1: Do Nothing. Certo? Aí
3: 43.
1: Vem o 43 e o 54, mais uma vez
3: mais
1: a minha idade,
3: vez.
1: Cara. Que sacanagem
3: saíram
1: isso
3: duas
1: aí.
3: Vezes. Aí você precisa ver se vai sair na terceira ou não. Quando que tem o próximo sorteio? Ah, não, domingo.
1: Eu? Então domingo.
3: Domingo de manhã,
1: teremos
3: viu?
1: Mais um sorteio aí da Caixa Bomba Federal. Vamos seguindo aqui com a galera. 989-2159-89. Silas Clone, vamos ouvir.
7: Bom dia, Cadu. Bom dia, Carol. Aqui na região da Lapa, Vila Leopoldina, o céu também já está armando, escurecendo tudo. Se cair a chuva que está prometendo, nós estamos lascados. Ventania ainda está bem
3: gente.
7: Pouquinho.
1: Deu, se lascou, se lascou. Quem mais? 989-2159-89.

0: Salve Cadu, salve Carol, bom dia. Juliano de São Mateus, na região da Brigadeiro Faria Lima, hein, velho? Aqui já começou a mudar o tempo, hein? Já deu uma escurecida, ventos de 50 nós ao norte. E tá previsto aqui, mano, vai fechar o tempo, hein? Já tem um ventinho, o ventilador ligado no volume 3.
1: Nossa,
0: e já já vai começar, hein? Bom dia a todos e viva o rock!
1: Meu Deus do céu, a galera tá muito louca, meu. Vamos lá, seguindo com o Oasis. Esses dois irmãos são uma bomba, o Liam e o Noel. Vamos lá, Oasis,
2: são do Pecknigger.

0: isso aí, Offspring aqui no Jornal 89. Hoje a galera tá ouriçada, hein? Não sei se é a chuva, se é o ciclone, tá todo mundo louco.
1: Eu tô dando uma olhada, eu fui lá dar uma bisoiada.
0: Você foi lá dar uma olhada?
1: Na janela do Rock. E o tempo tá fechando, mas tá de boa, calma. Não tem
0: tá
1: nenhum
0: bom.
1: Ser humano voando no céu, não tem geladeira.
0: Não, vamos lá.
1: As caixas d'água estão tudo. Falando em caixa d'água, tá faltando água na sua casa?
0: Aqui, eu tô aqui no grupo do prédio lá, meu, na mascote, tá uma treta, estourou a bomba d'água, tá uma bomba hoje, hein,
1: bem
0: Brasil?
1: Perfeito, você
0: meu, ainda bem
1: falando.
0: Que eu não tô lá, todo mundo sem água, máquina de lavar tava cheia, a máquina de lavar parou no meio, zoou tudo, cara.
1: É, mas se estourou a bomba no seu prédio, você vai ficar sem água até as 4 da tarde.
0: Será? Estão arrumando aqui, o Adriano lá, o zelador, tá arrumando, cara. Vamos ver. É, estourou a bomba d'água, uma sexta-feira de bomba e parece que está chovendo na Moca. É a bomboca, vamos lá.
2: Bom dia, Cadu, bom dia, Carol. Hércules da Moca.
1: Nossa, Hércules.
2: Aqui na 23 que caio. Cara, tudo escuro. É folha de árvore voando pra tudo quanto é lado.
0: Caramba, meu.
1: Que é folha, né?
2: Foi azedar o moio. Tô indo buscar a minha enteada Janaína aqui no Hospital Ibirapuera, que fez uma cirurgia. Ela curte muito Thorsten Rotten, as bandas alemãs. Ela mora na Alemanha.
0: Legal,
2: aqui
0: hein?
2: Pra se cuidar. Valeu, galera. Viva o rock!
0: Pessoal de Bombarueri, vamos ouvir o que tá rolando.
3: Bom dia, Cadu. Bom dia, Carol. Washington de Itapevi. Tô aqui na região de Barueri. O tempo já tá bem escurinho, já tá fechando.
0: Bomba.
3: E tá caindo umas gotinhas, viu? Acho que tá vindo uma ligeira chuva aqui. Mas o vento ainda tá. Não tá muito.
1: Não acelerou.
3: Dinamite, coquetel molotov,
1: meu Deus,
3: essas
1: meu
3: coisas.
1: Deus,
3: tá bem fraco ainda. Mas ele tem potencial. Acredito no potencial dele e acho que ele vai se superar. Bom dia a todos e viva o rock.
0: Olha, Brasil, haja saúde, viu, meu? Vamos falar agora de saúde.
4: Saúde.
1: Acredito, viu? Ó, gente, é o seguinte, são 8:52, tá finalizando o The Journal, a vacinação contra o sarampo aqui em São Paulo foi reforçada para crianças de 6 a 12 meses, estratégia para conter o risco de reintrodução do vírus. É brincanagem, né, Caduzilhos?
0: É. Eu também acho, meu. Cadê a minha parte? Que a Secretaria Municipal de Saúde orienta que os pais levem os bebês às unidades básicas de saúde para receber a chamada dose zero.
1: Sim.
0: Aplicada em situações de risco e diferente do calendário de rotina, que prevê doses aos 12 e 15 meses.
1: Entendeu,
0: tá?
1: Caduzinho?
0: Segundo a secretaria, as crianças que já receberam a vacina podem retornar após 30 dias para uma nova aplicação dentro do período de intensificação, certo?
1: Sim, tá num processo diferenciado, né?
0: Maravilha.
1: Tá numa situação de risco, porque o sarampo tá bem louco. Ontem a prefeitura informou que a procura pela vacina contra o sarampo aumentou, e aí o que aconteceu? Sumiu. Muita gente foi aí às UBSs, aí não tinha vacina. Ó, a disponibilidade da vacina aqui na capital paulista, antes de você sair de casa e não pegar o ciclone bomba, pode ser consultada pelo portal lá no site. De olho na fila, .prefeitura.sp.gov.br. Beleza? Cadu, por que você tá
0: rindo? Não tô rindo, não. 989-215989. Vamos ouvir.
5: Bom dia, Cadu. Bom dia, Carol.
1: Bom dia.
5: Meu nome é Elaine. Tô
0: e
5: saindo
0: aí?
5: Correndo aqui do Parque da Aclimação.
0: Nossa, meu.
5: Tava fazendo as minhas atividades, mas começou a ventania, escurecer tudo.
1: Ouro.
5: Carol, você chegou
1: ouro.
5: Aí presencial. Quero ver você sair da rádio, viu? Com essa bomba aí vindo.
0: Ela tá de bombeta, é um homizeta móvel, cara. Tá aí. Só não explodiu no meio do caminho, hein, Carol?
1: 989215.
0: Não, tem mais a última mensagem aqui, vamos lá.
6: Bom dia, Cadu. Bom dia, Carol. Thiago do Santo André. Mas na verdade eu tô aqui na Bandeirantes, quilômetro 55. Aqui já deu umas gotas grossas.
0: Olha aí, gota grossa.
6: Nada meu. Que seja chuva.
1: Acredita,
6: mas o vento aqui já tá jogando o carro pro lado, hein?
0: Caramba, meu.
6: Minha esposa, a Joyce, ela tá em São Caetano e falou que
0: meu
6: já ficou
0: Deus.
6: Tudo escuro ali. Tá tudo escuro em São Caetano. Lá vem bomba.
0: Ó, começou gota grossa. Quando começou gota grossa, complica, hein, Brasil? É isso.
1: Caduzinho, você vai tomar um drink gota grossa esse final de semana?
0: Eu não sei. Pra quem tá com Rudogurus, xarope, gota grossa. Uma boa,
1: gente,
0: hein, meu?
1: Desculpa qualquer coisa. Desculpa hoje.
0: Vamos lá, hoje tá uma verdadeira bomba. Então vamos ter que chamar ele, Jerry Lee Lewis, Great Balls of Fire.

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0: Olha a bomba caindo. Billy Idol pra ajudar a gente hoje, né?
1: Ajudar o peixe.
0: Ajudar o peixe, Brasil. Vamos lá. Vamos torcer para que não tenha esse ciclone Biribinha, nem venha para cá. Vamos encerrando o Jornal 89. Que bom que você veio hoje presencialmente.
1: E você ficou muito empolgado.
0: Eu fico empolgado, os ouvintes também. Quando você vem, a galera gosta. O presencial é legal.
1: Então eu venho presencial toda sexta-feira.
0: Vem, é a campanha.
1: Toda vez que eu venho, acontece alguma coisa. Agora é ciclone.
0: É lógico, Brasil. Então você, sexta-feira que vem, Deus sabe o que vai acontecer, malandro. É isso.
1: Gente, ótimo final de semana pra nós. Caduzilhos, um beijo e até segunda-feira.
0: Valeu, beijão pra você.
1: Se a bomba deixar. Você tá insuportável hoje.
0: Um beijo bomba pra você.
1: Insuportável.
0: Beijinhos bomba. Valeu.
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3: Eu sou a Marcele Becker e esse é o Rock Tour 89, o programa que sempre traz alguma curiosidade sobre a história do mundo do rock. Nos anos 90, o Oasis dividia uma turnê com Screaming Trees, grupo liderado por Mark Lanegan. Segundo o músico, a confusão começou quando o Liam fez piadinha com o nome da banda. Ao invés de Screaming Trees, ele teria chamado a banda de Rolling Branches. E a discussão cresceu a ponto dele chamar o vocalista do Oasis pra briga mesmo numa próxima parada da turnê, que seria em Miami. Só que, segundo o relato do próprio Lanegan, esse encontro nunca aconteceu. E o Oasis acabou cancelando a sua participação na turnê americana antes que os dois pudessem se encontrar novamente.
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2: Começando o Kryptonite, daqui a pouquinho Rodrigo Miranda entrando para trocar uma ideia com a gente, tirando as dúvidas aqui no 989-215-989. O papo é criptomoedas, tecnologia e muito mais, tá bom? Até às 10 horas da manhã. Então, daqui a pouquinho, tentando falar com o Rodrigão aqui para ele entrar ao vivo e trocar uma ideia com a gente. A gente vai de música, o Rapa.

som do ZZ Top aqui no Kryptonite 89. Classicão pra você. 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Agora tem o Wizard mandando Take On Me do Ahá. Esse é o Kryptonite 89, agora 9:27.

0: som do Man at Work aqui na 89, a Rádio Rock. Agora sim, vamos tentar falar com o Rodrigo Miranda. E aí, Rodrigão, como é que você tá?
1: Tudo bem, Cadu.
0: Tudo bom certo? Dia. Bom dia. Com um certo bom atraso, dia. Mas sempre presente aqui com a gente, né, Rodrigo? Como é que você tá? Tudo bem?
1: Tudo bem, graças a Deus. Tudo bem, melhor agora, falando com você.
0: Maravilha. Rodrigo, vamos já dar aquela geral pra galera, então. O que rolou na semana? Daqui a pouquinho o pessoal entra ainda perguntando pra você qualquer dúvida, né? 989-215989, mas antes da dúvida dos ouvintes, quero que você dê o panorama da semana. Como é que foi a semana cripto? Manda aí pra gente.
1: Legal. Semana cripto de lado ainda, Bitcoin andando de ladinho, dança do caranguejo, como o Yuri gosta de
0: falar, né?
1: Nesse exato momento, saiu os dados do payroll, né? Que é sair os dados referentes ao seguro-desemprego. Então, os dados vieram bons, né? Vieram abaixo do que esperado. Então, pedidos de empregos, né? Pedidos de desempregos lá vieram abaixo. Então, isso é favorável para o mercado de renda variável, né? SP500 nesses últimos dias aí vem subindo, com a possibilidade também de uma negociação entre Estados Unidos e Irã, petróleo em queda. Então, o mercado de renda variável, ele teve uma boa alta nessa semana. Porém, o Bitcoin ainda não fez esse movimento de alta, né? Talvez o Bitcoin esteja um pouquinho atrasado comparado ao SP500 e os outros índices, né? Então, assim, eu acredito que o mercado ainda pode passar um tempo lateral aí na base do 62, 63, até os 68, 70 mil dólares. Eu acho que é uma zona interessante para quem pensa em comprar um pouco. E ter paciência, né? Se a gente pensar no momento atual do mercado, para o ciclo anterior ali, de 2020, o mercado está fazendo algo parecido, né? Então, agora é um momento que já começa a ficar interessante para o investidor comprar.
0: Maravilha, então ó, quem quiser tirar dúvidas, vai no 989-215989, Rodrigo Miranda aqui no Crypto Nine. Rodrigão, vamos de música já, já a gente volta aí.

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1: Vamos lá, Rodrigo Miranda, dá um toque pro pessoal que tá começando agora. Quais são as principais dicas, hein?
2: As principais dicas para quem está começando, a gente sempre fala sobre a questão do estudo, né? Estudar, buscar conhecimento. Porque com conhecimento você provavelmente não vai cair em ciladas. Segunda coisa, você tem que pensar no longo prazo. Estatisticamente, para quem investiu em Bitcoin e segurou ali 4, 5 anos, teve ali bons retornos, né? Retornos assim de uma média muito boa. E outra coisa importante é diversificação. O Bitcoin tem que fazer parte do seu portfólio de investimento, não pode ser o seu único investimento. Eu acho que os extremos não é legal. Aquela pessoa que, não, porque bolsa não é legal, vou investir só em cripto. Ou aquela outra pessoa que pensa, não, porque cripto é muito arriscado, vou investir só na bolsa. O ideal é você diversificar. Fora isso, renda variável, já diz, né? Renda variável, né? Então, o ideal é que você trabalhe aí com uma porcentagem menor do seu patrimônio na renda variável e você tenha uma boa parte também na renda fixa, né? É importante.

0: importante você diversificar o portfólio. Se você faz essas coisas, né, e você olha para o longo prazo, você tem uma grande chance de ter bons retornos, tá? Isso é estatístico. E conhecimento é sempre bom, porque com conhecimento você expande a mente, você consegue ter mais assuntos, mais informações para conversar, para interagir, para tomar boas decisões. Então, estudar sempre é muito bom, Cadu, vale muito a pena.
1: Maravilha. Quem quiser tirar uma dúvida com o Rodrigo Miranda, tira aqui no Crypto9. Vamos de música, daqui a pouquinho o Rodrigo falando com a gente. Tem mais um som aqui, Amy Winehouse.

0: Amy Winehouse aqui no Crypto 989, Rodrigo Miranda. Vamos lá, segurança. Tem que guardar numa wallet ou não? Qual a sua dica de segurança pra galera que já tá aplicando aí há um tempo, já tá investindo em criptomoedas e tá curtindo sempre aqui o Crypto 9 ligado nas suas dicas? Vamos lá.
1: Legal. Essa semana agora teve umas tretas, né? Referente a uma hard wallet, né? Da Gold Card, né? Eles falavam que era uma das carteiras mais seguras do mundo e um dos modelos da carteira teve problema. E aí teve um hack, uma invasão e teve ali um roubo, né, na carteira. O que é importante para o nosso ouvinte entender? Que antes, né, a gente tinha lá as carteiras quentes, né, que a gente baixava no celular, elas eram menos seguras, e as carteiras mais seguras eram as carteiras a hard wallet, né? Carteiras físicas. E o que que acontece? É muito importante o investidor que está começando, ele estudar, né? Porque existem carteiras, mesmo sendo físicas, que elas têm um componente menos seguro. Então, às vezes, a pessoa vai querer comprar uma carteira física barata, olhando para o desconto, não estudando a carteira, para entender como é que é os códigos de segurança. E aí é um tipo de decisão que não é a correta, né? Você não pode comprar a carteira porque é a mais barata, você tem que comprar a que é a mais segura. Como o investidor está começando e ele às vezes não tem um capital alto para investir, né? O ideal é ele deixar ali o dinheiro numa corretora segura ou num banco, né? Hoje você tem vários bancos que custodiam Bitcoin, então você pode comprar através do banco. Então isso te dá segurança, porque a segurança do banco é muito maior do que a sua segurança, né? Inclusive os bancos brasileiros são um dos mais seguros do mundo. Então eu começaria por aí, dentro de uma corretora, dentro de um grande banco. E aí depois sim, quando você chegar num valor um pouco maior, tipo tem 20, 30 mil cripto, aí você começa a pensar em comprar uma hard wallet. Só que aí você estuda bem para você comprar uma que tenha realmente uma boa segurança, tá? Seria isso.
0: Maravilha, Rodrigo. Obrigado pela dica. Vamos de música. Daqui a pouquinho tem mais Rodrigo Miranda no Crypto 989.

0: Aí, The Wonder Thing do Saideira aqui do Kryptonine 89. Rodrigo, dá aquela geral pra galera que quer te encontrar, tirar as dúvidas, mais detalhadamente as dúvidas, digamos assim. Manda aí pra galera.
1: Vamos lá. As pessoas podem acessar nosso canal do YouTube, Universidade do Bitcoin. Tem bastante material legal lá e a gente faz lives diárias, 8:30 da manhã. E tem também o nosso canal do Instagram, que é a Universidade do Bitcoin Oficial no Instagram. É importante salientar que eu nunca vou chamar ninguém no PV para oferecer investimentos mirabolantes ou robôs mágicos, do tipo, invista aqui $200, em uma semana ganha $1,000, isso não existe, tá? Então cuidado em achar que tá falando comigo e às vezes você tá caindo num golpe, né? Porque na internet tem muita gente que se passa por você e é difícil ter esse controle, né? Então, esteja sempre nos canais oficiais da UniBTC e lembre-se, a gente trabalha com educação, a gente não faz nenhuma recomendação de compra ou de venda não, tá bom? E faço convite para estar com a gente aqui todas as sextas-feiras, 9:00, no Kryptonine.
0: Maravilha, Rodrigão. Então até sexta que vem, mais um Kryptonine e um ótimo final de semana para você e a galera toda que curtiu aqui o programa, certo? Um abração, Rodrigo. Valeu!
1: Certo, abração. Até mais.
0: Valeu, até mais.
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0: Bueno, todo mundo por aí, a gente tá por aqui. Vamos falar na batida.
1: É.
0: Hoje é sexta-feira. 7 de agosto.
1: É.
0: Zé Luiz lhes diz. Bom dia. Pra todos, vai. É.

0: Far More, the only exception. Começando o Balacubaco nesta manhã de Rafa, Rafa, Rafa, atenção. Hoje é o quê? Hoje é sexta-feira. Muito legal, né?
1: Que delícia.
0: É, então, hoje é sexta-feira, gente, 7 de agosto, tá? Mês do cachorro louco. Estamos aqui, hoje tem qual é? Tem que sair, gente, hoje. Será que eu dou dica, não dou? Ai, gente,
1: eu acho
0: não
1: que
0: sei.
1: Já não deveria ter nada.
0: Não, não sei. Hoje, talvez, se tudo der certo, a gente tem do Balacubaco no olho da rua, de algum lugar inusitado, um lugar que nunca estivemos, tá? O Yuri vai entrar aí, acho eu, né? Não sei. Sumiu, cara, mas enfim.
1: Nem mensagem, nada.
0: Enfim, agora vê se ele falta nos outros programas.
1: Jamais.
0: Ah, isso é sério.
1: Nunca, isso nunca, né?
0: É, Rafa. É. Rafa, bom dia.
1: Bom dia, Zé.
0: Fala o teu Instagram.
1: @ Rafaela Rondelli, tudo com dois L's. Rondelli com dois L's e I, porque eu sou fina.
0: Tá, bom dia, Zé. Tudo bem, velho? Tudo bem. Fala o teu Instagram, é @ Zé Luiz, né? Isso, é @ Zé Luiz. Zé no começo, Zé no final, pra você ser feliz. Bom, gente, sexta-feira, final de semana chegando, né? O tempo aqui em São Paulo vai dar uma máxima entre 24 e 25. Tempo nublado, choveu. Né?
1: É, deu uma chovidinha agora cedo. Agora tá 23 graus aqui em São Paulo. Mínima tá de 18.
0: Ô, Rafa, a gente tá naquela espera de um tufão bomba.
1: Então,
0: como
1: gente.
0: É que chama?
1: Tufão bomba. Ciclone bomba.
0: Ciclone bomba.
1: Há boatos aqui que vai. Nossa, tempestade.
0: Quando?
1: Já tá aqui. Hoje.
0: Hoje.
1: É. Estranho. Ventos e trovões.
0: Raios
1: e trovões aqui, tá?
0: Entendi. Bom.
1: Tá rolando.
0: De qualquer forma, como diria minha avó, o seguro morreu de velho. É. Preste atenção aí onde você vai estar, não se arrisque. Ah, acho que essa monte de água aqui dá pra eu passar, vai ficar no meio da roda do carro? Melhor não.
1: Não.
0: Melhor não, né? Ah, vamos sair agora, olha, tá armando um temporal. Então dá uma esperadinha,
1: exato,
0: né? E dá, vê aí.
1: Ah, porque eu não posso faltar, porque não sei o quê. Ai, porque se você tá chovendo aqui, o cara, a pessoa que tá te esperando do outro lado, o médico, sabe, também tá chovendo lá,
0: mas
1: entendeu?
0: É que às vezes não dá, né? Tipo, eu tenho um compromisso que é eu entrar ao vivo às 2 da tarde lá no Desimpedidos R7. Eu tenho que estar lá. Então, fico pensando em... Né?
1: Não, mas daqui a pouco você já vai, calma.
0: É, enfim, é isso, né, gente? Então tá, mas tá cedo pra dicas, tá dizendo o nosso chat. Eu também acho, então vamos manter assim, sem dicas.
1: Sim.
0: Vamos na cara e na coragem. Dias de hoje.
1: Hoje.
0: Falar, Corinthians ontem ganhou, mas não levou, né? Mas, cara, eu não entendi o Diniz. O Diniz não usou o dinizismo, ele usou o cruzimantismo, que é cruzar a bola, feito um alucinado, pra um jogador, cara, que não... Puxa vida, é lindo, é bonito, mas vai jogar em outro lugar. Você não serve pro Corinthians, Pedro Raul. Te amo, mas não como jogador de futebol, tá, Pedro? Vai fazer outra coisa, ou vai pra um outro time, porque no Corinthians não rola. Poxa, acertou um, fez até um gol. E eu pedindo, pelo amor de Deus, pro Diniz tirar. Tira, vai morrer abraçado com essa ideia de ficar cruzando bola pra área. Joga a bola. Não jogou, ganhou, mas não levou. E perdeu pra um time que é bem fraco, né? Mais fraco que o Corinthians, que é o Internacional, que tá lá na zona do rebaixamento.
1: E agora o que acontece?
0: Agora o Internacional continua e o Corinthians foca na Libertadores e pra não ter problemas no Brasileirão.
1: Entendi.
0: Entendeu?
1: Entendi.
0: Aí tem que torcer pra volta do Memphis, pra volta do Yuri o quanto antes. Porque o time, quando perde Yuri, perde. E olha.
1: Perde.
0: Que o Yuri perde gol, hein? Mas se ele perde 2, faz 3, né? Então é uma média boa. Perde 4 e faz 2, o que é bom, né? Mas enfim. Vamos que vamos.
1: Vamos.
0: É, Rafa, fala. Dias de hoje, vai.
1: Hoje.
0: Hoje dia é 7 de agosto, vai.
1: Dia Nacional do Documentário Brasileiro.
0: Olha aí.
1: Aniversário do estado do Rio Grande do Norte.
0: Olha aí.
1: É, do município de Passo Fundo, Rio Grande do Sul. Conceição do Tocantins.
0: Tocantins.
1: Ah, vá.
0: Ah, essa foi bem.
1: Mas essa eu quero ver se você sabe, José. Feliz Deserto, aonde fica?
0: Feliz Deserto, pelo nome bem-humorado, é Bahia.
1: Alagoas.
0: Com quase que eu acerto.
1: Não é? Aniversariantes famosos, celebridades. Da sua crush, uma das... Charlize Theron,
0: ah, que legal. Tem um filme dela passando na Netflix, aquele lá dela é o marido da Zendaya, acho que é. E ele é um psicopata e ela também não é muito normal. E tem uma perseguição, não é brilhante, né? Mas é um bom filminho de ação, tá? Se quiser se divertir, tá lá.
1: Esse ator também que... Cara, é bafo. Cara, é muito bom. Michael Shannon, que ele fez... Ele fez um monte de coisa, mas um deles que ficou bastante na minha mente é Nove Desconhecidos. Você sabe quem é? Claro que sabe. Ai, meu Deus do céu, gente. Me dá um nervoso.
0: Olha a minha cara de não sei quem é.
1: Sabe, sim. Michael Shannon. Peraí, gente. Tem que mostrar pro Zé, porque senão eu não dou conta.
0: Eu ia pegar.
1: Esse aqui, ó.
0: Claro, ele é excelente,
1: o Michael Shannon. Oxe,
0: mas eu não sabia que chamava Michael Shannon.
1: Chama, gente, você acredita?
0: Ai, que nome comum pra um cara tão incomum.
1: Não é?
0: É. Tá, continua.
1: Vera Holtz.
0: Vera Holtz, parabéns, outra baita atriz.
1: Incrível. É, nossa, inclusive o Instagram dela é muito bom, gente.
0: É.
1: Na música, Caetano Veloso, gente. 84 anos de Caetano.
0: Caetano Veloso, abre a porta do carro. No Leme. No Leblon. No Leblon.
1: É. E hoje seria aniversário do Bento Rinotto, dos Mamonas Assassinas.
0: Vamos de Mamonas.

0: Come Joy. Quem mais, Rafa?
1: Bruce Dickinson. 68 anos.
0: Ah, cara, vou rolar um solo dele que eu acho muito legal. Isso aqui, ó. Tattoo Millionaire, Bruce Dickinson. Vai.

0: aí, ó, unbelievable. Ó, vamos fazer o WhatsApp Dia dos Pais, que tal?
1: Ai, gente, é verdade, tinha esquecido.
0: Olha aí.
1: Por que será, né?
0: Olha aí. 94190-8989. Tá pensando o seguinte, você contar a história de pais, tá? Pode ser você como pai, ou o teu pai, ou alguém que faça às vezes o teu pai. Coisas que aconteceram na infância, coisas que seu pai fazia. Cara, eu também não posso falar do meu pai, porque meu pai mais ausente, mais ausente impossível, né?
1: Genitor do meu filho, não, o meu genitor também não. Então assim...
0: Mas eu sou um baita pai.
1: Não, o Zé Luiz,
0: então,
1: gente.
0: Olha aí.
1: Eu acho que todos os pais do universo deveriam ser igual ao Zé Luiz.
0: Também menos, mas de qualquer forma...
1: Mas é, gente.
0: Aliás, gente, vou participar do Acerte ou Caia. Ah! No domingo, Dia dos Pais. Torçam pra eu ganhar um dinheirinho. Ai, pra gente, enfim, comprar um sofá.
1: Não, o sofá chegou.
0: Ah, é.
1: A cama. Gente, a gente... cama! Lembra a cama? História da cama? Ai, ai, ai, ai, ai, a cama. A cama chegou ontem.
0: É, mas não é que história. Nós mudamos, compramos num outro lugar que entregou,
1: enfim.
0: Tá? Mas enfim.
1: Mas depois a gente
0: então, pra comprar tapete. Enfim, sei lá, gente. Então é Dia dos Pais, tá? Você vai fazer isso. Você vai contar a tua história.
1: Coisa legal, tá, gente?
0: De pai. Não, pode ser coisa engraçada.
1: Não,
0: pode
1: coisa
0: ser
1: legal, coisa engraçada, mas não tô falando trágicas, assim.
0: É, não precisa ser trágica. Gente, lembre-se, né?
1: Não,
0: não
1: é?
0: Vamos jogar o astral lá no dedão do pé, tá? Então, 94190-8989, histórias ligadas a pai, tá? Rafa, tem prêmio?
1: Tem prêmios, calma aí. Ah, dentre todos que mandaram mensagem, dentre todos que mandaram mensagem, um vai levar um voucher de R$100 pro restaurante Quiche, Unidade Jardim.
0: Participe, 94190-8989. Tá, era pra enrolar um negócio aqui que não rolou.
1: Quer que eu fale de novo?
0: Não, peraí. Ah, aqui não tem. O touch tá desligado. Olha lá. O pessoal deixa o touch. Lá vai.
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0: Elvis Ferdinand.
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3: 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Falei. Então tá falado, falei. Vendo TL Azul, ano 71. Ótimo presente para seu pai, pouco uso, carro de mulher. Ao persistirem os sintomas, o médico deverá ser consultado. Gol da Alemanha.
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0: Nossa, acabou, gente. Vamos fazer o seguinte, né? Antes, eu vou repetir já o WhatsApp, mas antes... Vamos ver onde está nosso amigo Ale Lupe. Oi, Ale, você tá me ouvindo, velho? Cadê você? Eu vim aqui só pra te ver. Alô?
1: Eu estou aqui, Zé, mas dessa vez pela linha telefônica.
0: É, sim, eu diria... Tá
1: vendo esse telefone, Zé?
0: Tá ruim, mas a gente vai levar assim.
2: É.
0: Tá? Porque eu não consigo melhorar no momento. Deve ter caído um raio aqui, alguma coisa, tá?
1: Não tem problema não, tô matando saudade, a gente já fez muito show transmitindo exatamente assim, né?
0: É verdade, é verdade. Bom, o Dia dos Pais já é nesse domingo, né? É uma data que família, amigos, tal, se reúnem para comemorar com pais, padrastos, avós e filhos, pessoas que fazem às vezes de pai e também para celebrar a memória de alguns que já não estão mais aqui com a gente, né? 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
0: Muito bom, gostei, Ale, ótimas dicas, hoje a gente falou de como aproveitar o Dia dos Pais, presentear quem você ama, brigadão, Ale, ó, aproveita muito o fim de semana, a gente vai se falar na segunda, eu vou falar aqui, ó, o site, tá, do PicPay, pra você conferir outras edições do programa, é picpay.com/é da sua conta, tá bom, Ale?
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2: Beijo, beijo até segunda, beijo. Ale.
0: Pronto.
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0: Só pra repetir, já que a gente falou, nós estamos falando bastante de Dia dos Pais, o nosso WhatsApp trata dos dias dos pais.
2: Exato,
0: histórias de pais, né?
2: Pais responsáveis.
0: Tem gente falando aqui,
2: seu,
0: ó,
2: seu papel.
0: Toda vez que a gente viajava pra casa da minha avó, mãe do meu pai, a gente ficava perguntando, quanto tempo falta pra chegar? Bom, isso é típico, né? E ele falava a quilometragem da viagem, tipo, faltam 200 quilômetros. A gente, tudo 8, 9 anos, continuava sem saber quanto faltava pra chegar. É o Jesse Kissman, ou a Jesse Kissman, não sei quem é, mas a Jesse Kissman.
2: Eu não vou ser injusta, tá? Não vou ser injusta. Quem me ensinou, quem me incentivou a gostar de Jeep foi meu pai. Então, quem me ensinou a dirigir muito bem... Desculpa, gente, eu dirijo muito bem, sou pilota. Foi meu pai. Então, assim, não vou ser injusta a esse ponto. Então,
0: boa, então já tem uma coisa legal. É. E aí você vai contar alguma história, né? Meu pai foi tentar arrumar uma fechadura da porta do quarto. Deu ruim, porque ele travou. Ficou preso por horas. Até que alguém pudesse ir lá ajudar. O pai dele, da Deia Correia, tem 86 anos, ousou, né? Foi arrumar a fechadura da porta do quarto, então ele se trancou lá, foi arrumar, já tava trancado, não saiu mais. Acontece também.
2: Acontece.
0: Né?
2: Acontece.
0: Pode mandar histórias dos seus pais, ou também você como pai, ou mãe, pai, exato, que é mãe, ou mãe que é pai também, como é o caso da Rafa. Enfim, tem pra todo mundo.
2: Tem pra todo mundo.
0: E tem prêmio, tá?
2: Tem.
0: Mandando o áudio no 94190-8989, qual é o prêmio?
2: Um voucher de R$100 pro restaurante Quiche, Unidade Jardins.
0: E você pode levar.
2: Delícia.
0: E daqui a pouquinho você pode levar também o qual é com...
2: Com 59 prêmios.
0: São 60?
2: Não, porque hoje não entrou nada. A gente há limites, né?
0: Entendi.
2: Há limites nessa vida.
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1: Bueno, vamos ver então, quantos prêmios nós temos pro qual é? São 59 prêmios.
2: 59 prêmios.
1: Entre eles, tem uma TV 50 polegadas Philips. Tem pipoqueira, tem aquecedor, tem que mais? Um monitor AOC para você deixar aí o seu trabalho em casa, o seu home office ainda mais bonitão.
2: Tem earbuds da Aiva.
1: Olha aí.
2: Tem headphone Philips.
1: Olha aí.
2: Tem caixa de som para speaker Philips.
1: Olha aí. E tem também 4 passaportes pro Beto Carreiro World, além de muita coisa, gente, muita coisa. Tem só de vouchers para restaurantes, cinema, tem um monte. Você vai participar já pelo 30160089, tá? Só fazer um lembrete também que você pode participar do WhatsApp, né?
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1: É, você vai falar de coisas de pai, você como pai ou coisas do seu pai, coisas que ele fazia, coisas que inventava, o jeito de ser. A Raquel Azevedo, ela fala assim, ó, quando alguém pedia, o pai dela tinha um bar, ou tem um bar, não sei, né? Ela fala assim, quando alguém pedia um salgado no bar, meu pai falava, ih, vem gente de longe comer esse salgado, porque os de perto morreram tudo.
2: Meu Deus, que horror!
1: Uma das maiores lições de vida que meu pai me deu foi quando, na escola, pediram pra ele assinar um termo de compromisso de que eu não aprontaria mais nada. Ele falou, eu vou assinar? Quem tem que assinar é ela. E a partir daí descobriu o que é assumir seus B.O.s é a Bia Siqueira. Olha lá. É verdade, só. Quem tem que assinar, não, como é que eu vou assinar algo e meu filho, minha filha, enfim, essas de outras coisas, porque você manda o áudio, a gente fala, viva os pais, né? Aí, o que a gente faz? Tem um prêmio.
2: Tem um prêmio. Dentre todos que mandaram mensagem, um vai levar um voucher de R$100 pro restaurante Kiishi, Unidade Jardins, pra comer gostoso.
1: Daqui a pouquinho tem qual é?

0: Sean James, ele teve ontem aqui, foi ontem,
1: antes
0: não?
1: Antes de ontem.
0: Foi antes de ontem, né? Sean James teve anteontem aqui, mostrando esse som, mostrando disco novo, gente boníssima.
2: Muito querido.
0: É, muito legal. É, talentosíssimo, né? E ele vai estar hoje à noite aqui em São Paulo, no Cine Joia, né, Rafa?
2: Cine Joia, exato.
0: Tá, então vai lá que você vai gostar, é um baita show.
2: Gente, é, ele abre a boca e canta assim, ó, sem fazer força.
0: E a banda dele é fenomenal.
2: Não, é absurda.
0: Então, se puder, vai lá hoje, tá? Hoje tem Sean James aqui em São Paulo, acho que amanhã, depois é em Buenos Aires, quem estiver ouvindo a gente. Hermanito, amanhã ou depois, eu creio que é 9.
2: Acho que
0: foi, é 7,
2: amanhã. Amanhã não, desculpa, mas, domingo.
0: Domingo, tá? Então não perca, ok? Break rapidinho, já tem qual é?
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2: Ah, eu gosto, sabe do quê?
3: Do quê?
2: De falar pros outros assim, seu bosta.
4: Que coisa. Nossa, Rafa.
1: Não, para.
5: Do Balacobaco.
1: Dois pontos. Atualizado, gente. Eu não sou mais desse jeito. Isso faz muito tempo.
3: Não, né?
1: Anos. Uh-huh. Anos.
3: 30, 16, 0, 0, 89.
6: É um mistério, novela.
1: Tchau, tchau, tchau.
6: Qual é o mistério, novela?
3: Tô adorando ver, ler as histórias de vocês, mas preciso mandar um áudio do seu pai, tá?
1: É, né,
3: seu
1: gente?
3: Pai ou você como pai, tá? O áudio manda lá pro WhatsApp. Agora o assunto é outro, é o Falando em Série, o programa que tem o maior número de prêmios do Rádio Mundial. Já são quantos?
1: 59, gente.
3: Na segunda a gente vai completar 60, aí a coisa fica séria.
1: Não, gente, 60 prêmios, como 60. É que faz?
3: Não,
1: dá vontade
3: sei.
1: De pegar e sair correndo.
3: Eu sei. A gente pode pensar nisso no futuro.
1: Podemos,
3: próximo.
1: Podemos, né?
3: Né?
1: Também acho.
3: Eu acho legal, né? Mas enfim, gente, vamos lá. Tem até TV.
1: Tem.
3: Philips, 50 polegadas. Tem monitor AOC pra você deixar aí o seu equipamento informático muito mais lindão. Não sei se você trabalha em casa.
1: Tem uma panificadora, gente.
3: Faz
1: pão gostosinho. Tem um aquecedor, porque vai fazer um friozinho.
3: Vai fazer um friozinho.
1: Vai fazer um friozinho gostoso. Tem uma caminha de cachorro, para. Quem que dá uma caminha de cachorro? A gente. Entendeu?
3: Exatamente. Muito obrigado. Você pode até, se tiver com problema em casa, dorme na caminha do cachorro também.
1: Ótimo,
3: é uma
1: isso.
3: boa, né?
1: Isso
3: entre outras tantas coisas, nós já falamos. Eu vou até colocar na tela para quem tá com a gente assistindo na radiorock.com.br ou na Twitch, minha Twitch, twitch.tv/ZéLuizRock. Na Twitch é legal porque tem um chat, o pessoal tá comentando, contando altas histórias de pais lá, tá? Enfim.
1: É cada uma, né, gente?
3: É
1: vou
3: cada
1: te contar,
3: uma,
1: hein?
3: Eita, alô, bom dia!
1: Ó, como vai você?
3: Quem tá aí com a gente?
7: Oi, bom dia, Vinícius.
3: Vinícius, você tá bom, Vinícius? Palmas pro Vinícius, Rafa. O que você faz da vida, Vinícius? Me conte.
7: Eu sou motorista de aplicativo.
3: Ah, beleza. Boa. Tá trampando agora, Vinícius?
7: Agora eu tô.
3: Tá boa. Não tô te atrapalhando, tá sem passageiro?
7: Não, agora tá de boa.
3: Boa. Tá, Vinícius, não sei se você sabe, são quase 60 prêmios, velho. É muita coisa. Você tem escutado um pouquinho quando dá?
7: Não, quase sempre eu ouço o programa, mas ontem não consegui ver nada do programa.
3: Não tem problema, cara. Vou até te falar. Não, aqui o palpite tá errado, mas na tela tá aparecendo o último palpite, a série Fallout. Mas não foi esse,
1: já faz tempo. Mas tudo bem, não tem problema.
3: Não tem problema. Vinícius, vamos lá, vou rolar o áudio. Atenção, em 3, 2, 1.
8: Você. Pode trocar. Não deixou.
3: Eu quero que você ganhe, Vinícius. Eu quero que você leve o maior prêmio já dado neste programa e, quiçá, nessa rádio e, quiçá, em todas as rádios do mundo. Eu sempre achei essa palavra ridícula, quiçá, mas eu acho legal usar.
1: Verdade, né?
3: Vinícius, você acha que é série ou filme? Porque a Rafa disse que...
1: Não é novela.
3: E já ajudou muita gente. O que você me diz, Vini?
7: Acho que é série.
3: Série. Boa,
1: tá.
3: Vai continuar
1: então
3: na série.
1: Deixa
3: vamos
1: até pegar
3: ver.
1: Aqui já.
3: Tá. Que série que você acha que é o qual é?
7: Eu acho que é Star Trek, a série original da década de 60.
3: Star Trek, a série original da década de 60. Cara, aí a gente volta no tempo, eu vou até pegar aqui, porque eu
1: Nossa.
3: Adorava assistir Star Trek, a série original. Fala.
1: É de 66,
3: exatamente.
1: Tem três temporadas.
3: Três temporadas, a Enterprise, né, e a tripulação da Enterprise. Tô vendo aqui, ó, quer ver? Deixa eu lembrar do Melenco, porque o Melenco é muito legal, né? O Melenco é um elenco antigo.
1: É o cara que tem a orelha pontudinha?
3: Exatamente, o Sr. Spock, que era o melhor na época, talvez o melhor Melenco que já apareceu. Aí aqui já entrou na franquia. A franquia eu confesso que eu não gosto, mas a série original, porque o Spock é o Leonard Nimoy, né? Super...
1: Nossa, como ele tá diferente.
3: Não é? Eu acho até que ele morreu, Rafa, ou não, tá vivo.
1: Menino morreu em 2015.
3: Olha,
1: passada,
3: por isso ele tá bem diferente.
1: Gente. Tá bem diferente. Nossa, diferentíssimo.
3: Comandante Kirk também. É um outro cara bem... Esqueci o nome. Morreu recentemente. Ele tem até um programa nessas TVs por assinatura que mostra coisas loucas, assim, volta e meia. Eu assisto, né?
1: Nossa, gente, mas assim, as pessoas são bem idosas, né?
3: Sim, Rafa. A série é de quando, amor?
1: 66.
3: Olha aí que legal.
1: Calma, gente. Eu tô aqui.
3: Não é, Vinícius. Ah, Vinícius.
7: Ah.
3: Queria tanto que você ganhasse, mas espera uma semaninha, tenta de novo, tá, velho?
7: Tá bom, então. Obrigado.
3: Obrigado você. Obrigada. Valeu. Um abraço. Quase,
1: peraí que eu tô aqui olhando a galera.
3: Tá.
1: Nossa,
3: então,
1: gente, a galera já foi.
3: A galera já foi.
1: Já vai, desculpa. Não. Com todo respeito, já foram mesmo.
3: O legal é ir depois de um tempo. Muitos deles foram depois de um bom tempo.
1: Não, de um bom tempo, gente. É legal. Impressionante.
3: É. O legal do envelhecer é envelhecer significa que você não morreu ainda.
1: Exato.
3: Né? William Shatner, obrigado, viu, Alex? É, e o William Shatner tem, como é que chama?
1: Não, 95, tá vivíssimo.
3: Quem? O Shatner?
1: É, meu
3: não,
1: bem,
3: cara,
1: olha aqui, ó.
3: Acho que o Shatner morreu ano passado.
1: Não foi, tá aqui, ó.
3: Puxa vida,
1: tá aqui. Que...
3: Ele é vivo, o Capitão Kirk.
1: É vivo, 95 anos, gente.
3: Olha que beleza, muito obrigado, Alex. Eu achando que ele morreu. Quem
1: não,
3: morreu foi o
1: tá,
3: Leonardo...
1: tá matando o cara.
3: Foi o Leonard Nimoy, né?
1: Que morreu. O DeForest Kelly. Aí esse aqui morreu, em 99.
3: Né? Tá dizendo que o Shatner tá fazendo música.
1: Olá. 95 anos, José. Você quer matar o cara?
3: Não, não quero matar ninguém, pelo amor de Deus.
1: Ó, o outro aqui também, ó.
3: Calma,
1: 89.
3: Rafa. Vamos mudar de assunto. Alô,
1: desculpa.
3: Bom dia.
1: Ou como vai você?
3: Quem tá aí?
0: Bom dia.
3: Bom dia, quem é você?
0: Cadácio.
3: Ixi, tá ruim, vou mudar. Alô, bom dia.
1: Ou como vai você?
3: Quem tá aí?
8: Alô?
3: Oi, quem é?
8: É a Carol.
3: Palmas pra Carol. Você tá boa, Carol? Como vai? Tudo bem?
8: Tudo bem.
3: Tudo bem. O que você faz da vida, Carol?
8: Eu sou dona de casa.
3: Dona de casa.
1: Ai, trabalha muito, gente, pelo amor de Deus.
3: Eu tô notando que você tá um pouco assustada, você deve estar pensando, será que eu tô no ar mesmo? Tá, tá, Carol. É nóis.
8: É, eu tô assustada, nesse aqui não tava no ar que eu tava ouvindo.
3: É, então, é muito legal. É, ignora o rádio, ignora o computador, ignora...
1: Só não ignora a gente.
3: Só não ignora a gente e fala com a gente pelo telefone. Ô, Carol,
8: me conta. Tô no telefone.
3: Tá, você gosta, você, quando tem tempo, você prefere assistir filme ou série?
8: Eu assisto os dois, gosto muito dos dois.
3: É.
1: Eu também sou assim, sabia?
3: É?
8: A gente senta pra assistir filme com a família, aí séries individuais, a gente assiste de tudo.
3: Boa. É. E você, quando você fala série individual, eu não sei se aí na sua casa a família tem mania daquela assim, tipo, poxa, você não pode, tem uma série que você não pode assistir sozinha. Tem a tua série de assistir sozinha. E tem a série de assistir com outras pessoas. Eu e Rafa é assim, né? Tem a série que eu assisto com a Rafa e tem série que eu assisto sozinho.
8: A gente é assim também aqui.
3: Ai, todo mundo faz esses acordes.
1: Foi bonitinho que essa semana, né, eu tava atarantada fazendo, escrevendo, fazendo coisa de casa e tudo. Sim. Aí o Zé Luiz começou a assistir um filme. Aí ele, de repente, falou, não, Rafa, vou parar, porque eu acho que você vai gostar desse filme, então vamos assistir junto. Filme. Ai, que lindo, gente, ele é muito
3: verdade,
1: fofo.
3: É verdade, eu parei porque é um filme argentino, você vai gostar.
8: Acontece direto, a gente volta tudo. Às vezes pega uma série, a gente pega no meio e gosta. Não, vamos comer de novo.
1: Eu me senti importante, confesso.
3: Todo mundo faz isso. Aqui tem Josia Wagner. Essa é a discussão aqui de casa. Minha esposa adora assistir as coisas sem mim. Do Wagner, né? Josia Wagner, do Wagner. É, então, em casa a gente faz alguns acordos, né? E aí eu vou assistindo. Aí tem, quando eu acho que a Rafa vai gostar, eu paro. Falo, bom, isso você vai gostar, Rafa.
1: E, tipo, então, ficção científica, uns terrorzinho meia boca, nananã, eu não curto. Então eu falo, Zé, assiste sozinha isso. E o Zé Luiz adora. Então,
3: nossa,
1: eu falo, não, então fala, vai.
3: E aquele terror
1: assistir
3: argentino bom pra caramba.
8: É
3: eu fiquei,
8: isso aí.
3: Eu fiquei até com medinho. Mas enfim, deixa pra lá. Vamos lá, então, querida Carol.
9: Você. Pode trocar. Não deixou.
1: Não deixou.
3: Carol, esse é o áudio que eu sei que você já ouviu. Só coloquei.
8: Milhares de vezes.
3: Várias.
1: Não aguento mais, fala assim, tô na gota já.
3: Carol,
8: eu tô acompanhando muito.
3: Te peço desculpas por esse vício adquirido, perdão. Mas me diga, você acha que é. Você vai pelo lado filme ou série? Porque a Rafa já falou.
1: Então a novela.
3: Uhum.
8: Eu vou num filme.
3: Filme, boa.
8: Isso.
3: Filme. Tá, vamos lá. Que filme?
8: O filme, ele é. Eu não sei de que ano que é, não sei nada, mas ele chama Senha.
3: A senha.
1: Peraí.
3: Tá, eu vou tentar achar aqui. Você vai ajudar a gente a achar, porque.
8: Ele é um filme com John Travolta, Halle Berry.
3: Tá, vou
1: Ah, tá aqui. De 2001. É a senha Swordfish.
8: Swordfish.
3: Deixa eu ver qual que é esse. A senha. Tá.
8: Eu confesso pra vocês que, assim, eu não tô indo muito pela voz, porque eu sou péssima disso. Eu tô indo meio pela reação de vocês, quando as pessoas falam as coisas.
3: Entendi.
8: A dica que vocês falam. Uhum. Então, eu tô indo por esse lado.
3: Você fica tentando ler nossa mente. Eu entendo.
8: Mais ou menos isso.
3: Boa, fala.
1: Halle Berry, John Travolta, Hugh Jackman.
3: Hugh Jackman, olha,
1: ó,
3: ele
1: tá
8: é um filme muito bom.
3: Don Cheadle, olha o Vinnie Jones, cara, o Vinnie Jones, pra quem não sabe, tá vendo aqui, o Vinnie Jones, vocês conhecem, tá? Vocês não vão lembrar, mas a história do Vinnie Jones é muito louca, porque ele é ex-jogador de futebol, ele jogou na Liga Inglesa e ele era assim, uma mistura de Edmundo com Cantona, com lutador de boxe e com lutador de jiu-jitsu. Ele era uma coisa louca, só arrumava confusão. Tem até um documentário que mostra a vida do Vinnie Jones. Sam Shepard, olha isso.
1: Não tem, tem uma gaguega assim, interessante.
3: Gaguega do primeiro time, a senha. Cara, muito legal. A senha.
8: É um filme bom.
3: A senha é a minha senha, porque pode ser. E aí você leva quase 60 prêmios.
8: Já pensou?
3: Nossa, coisa louca, louca, louca. Atenção, senhoras e senhores, vamos ver, vamos abrir a porta da esperança. As senhas, Swordfish 2001, filme com John Travolta, não é? Droga, Carol, beijo!
8: Obrigado, beijo,
3: beijo. Beijo. Gente, vamos continuar? De repente eu até faço uma, eu não sei se eu faço uma segunda edição ou se eu faço um falando em série, que pode ser dica, falando em série, eu tenho medo de falar, porque vai que é, né?
1: É, não.
3: Mas enfim, não sabemos. Vamos de Beatles. Vocês fazem, sabe o que fazer, né? Ó, essa.

0: Tá bom, gente, vou só reforçar o WhatsApp tá rolando, você pode participar e ganhar prêmios também.
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0: Porque o assunto é papai.
2: Exato, histórias, né? De pai.
0: Histórias de papais.
2: Por quê?
0: Por quê?
2: Domingo é dia dos pais.
0: É dia dos pais, então vamos lá com histórias de papais, tá? Você vai fazer isso, manda no 94190-8989. Tem prêmio pra você, quem sabe você leva. Uma pessoa pode ganhar o quê, Rafa?
2: Um voucher de R$100 pro restaurante Kish Unidade Jardins.
0: E hoje eu vou rolar todos os Golden Hits pais. Já rolei um, vou rolar outro agora, ó.
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1: Sidney Moreira.
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3: 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Não dê pro seu pai lenço, gravata. Lenço de pano, então, é uma gafe meia. Então, pelo amor, né? Para com isso. Ele merece alguma coisa que não seja isso. Falei? Falei. Então tá, tá falado. Falei. 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Carro de mulher. 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Gol da Alemanha.
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0: Eu não aguento mais ficar tentando ligar micro-ondas e ir estourando tudo, tá? Tudo. Estoura tudo aqui nessa casa. As tomadas estão estouradas, tudo estourado. E você só fica no celular olhando coisa que não é pra olhar, tá?
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23: Gente, eu vou rolar trailer agora porque eu vou falar de série, tá? Então vai pra imagem, Rádio Rock e também twitch.tv/ZéLuizRock.
24: Vivo Rock!
23: Opa, falhou.
25: Um dia eu liguei pra lá, ela atendeu, eu falei, oi Juliana. Ela falou, não, é Joelice. Joelice, mano do céu.
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0: Então eu vou falar de séries, senhoras e senhores, porque é o seguinte, duas séries muito legais. Eu vou falar da Apple TV, eu sei que tem muita gente que não tem, mas vou falar de Apple TV, porque nesse último ano eles melhoraram muito. A Apple tá colocando um monte de coisa legal, né?
1: É verdade.
0: No cartaz deles lá. Uhum. E eu vou falar rapidinho, uma série eu vou só tocar hoje no assunto, que é o Cabo do Medo, com Javier Bardem, Amy Adams e tal, que é uma série que começou muito bem, uma aula de cinema, né? Tem Spielberg, tem, enfim, um monte de gente envolvida, e termina muito mal. O último episódio eu achei uma catástrofe.
1: Sério?
0: Um horror, uma forçação de barra tremenda. Mas eu vou falar de outra série que tem uma linha parecida, mas que foi muito bem.
1: Tá.
0: Então eu recomendo muito. Eu tô falando de Widow's Bay, pra quem tá em imagem, eu vou rolar aqui, ó. Vou rolar.
2: Eu sou Tom Loftus.
3: Aqui. Só muito prazer, Arthur.
0: Tô colocando.
2: Tomar um café?
0: Não, a história de Widow's Bay é bem interessante. Um prefeito de uma cidade lá na região dos Estados Unidos, Nova Inglaterra, tenta dar um impulso pro turismo na ilha. É uma ilha. Ele fala: não, isso aqui pode crescer, pode trazer turistas e tal. E ele tenta fazer a propaganda, chama um cara da imprensa. Tal. Só que a ilha tem alguns mistérios e alguns segredos. E aí a coisa fica meio que um terror, com lendas urbanas.
1: E esse ator é muito bom, eu gosto dele.
0: É, não, é verdade. No elenco tem o Matthew Rhys, que é esse ator que a Rafa tá falando, que ele faz um monte de coisa já, né? E ele tem uma cara engraçada, que ele não parece ator, mas ele é ator e ele é muito bom. E ele tem um timing muito bom, porque a série, não dá pra dizer que é só terror, ela não é terror, mas ela tem um pouco de comédia.
1: É um suspense,
0: com um monte de coisa. Eu vou colocar de novo, tá? Pra quem tá acompanhando a gente, porque eu achei uma série bem interessante. E o detalhe, ela já foi renovada pra segunda temporada. E o detalhe, ela termina bem na primeira temporada. Então, se você quiser assistir, essa eu recomendo, tá? Você tá vendo imagens ali, ó, cenas. Tá, o elenco tem ele, o Kingston Romy, o Stephen Root, que muita gente conhece, o Jeff Hiller, a Dale DK, ela faz a Rosemary, e ela aparece em um monte de filme de terror, série, quando você a vir, você vai reconhecer. Então ela mantém o clima do começo ao fim, achei bem interessante, recomendo.
1: Bem gostei.
0: Bem que gostei. Quer ver? Se vocês quiserem, eu até coloco o trailer. Deixa eu colocar o Cabo do Medo, quer ver? Vou mudar no ar, tá, gente? Espera aí. Deixa eu tirar a captura aqui. Não. Quer ver? Houve canibalismo?
2: Eu acho que tá errado.
1: O Cabo do Medo, eu gostei bastante do Javier Bardem. Ele tá bem.
0: Tá bem. O Javier tá bem. Todos estão muito bem. O problema foi bastante assim quando. Deixa eu tirar o clipe aqui, vamos ver se eu consigo voltar. Não consigo mais voltar, porque é o seguinte: é muito louco esse negócio aqui, né? A gente faz uma televisão. Deixa eu ver se eu consigo voltar. Não, lá, não é pra entrar porcaria nenhuma dessas, mas tira isso do ar, me ajuda,
1: sai,
0: por favor. Chama lá, Rafinha, o pessoal da técnica, que hoje o dia tá maravilhoso, tá tudo dando errado, né? Mas uma hora vai dar certo, a gente volta. Mas enfim, recomendo, tá? Widow's Bay, agora o resto você vai por tua conta e risco, que é Cabo do Medo, tá bom? Vamos de som então? Vamos!

0: Olha lá, olha lá, olha lá o que tá acontecendo agora. Agora eu tô sozinho na câmera, olha lá.
1: Olha lá, tô o povo aqui. Me odeia.
0: É, mas a Rafa tá ali, tá?
1: Tô aqui, daqui a... ó, gente.
0: Ah,
1: ó.
0: Ela aí, voltou. Beleza, o que eu ia falar pra vocês? Ah, WhatsApp, Rafa, qual o assunto? Fala.
1: É, hoje, histórias de pai. Por quê? Domingo é dia dos pais.
0: Vamos lá.
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3: Então, pessoal, a história que eu tenho com meu pai é a seguinte. A gente ia pra feira todo final de semana, ou eu, ele, meu irmão e minha mãe, comprava sempre pastel, né? Mas nesse dia especial que gravou, que marcou, fui só eu e ele, né? Aí ele falou, vai na banca ali, já tava na banca, eu e ele, né? Falou, vai lá, pede 2 pastéis de carne e 2 pastéis de queijo. Fala pra moça que é pra viagem. Aí eu olhei pra ele e falei, mas pai, a gente não vai viajar. Aí ele falou, não, mas a moça não sabe, filho. Aí isso marcou na minha cabeça. Até hoje.
4: Uma vez o Corinthians ganhou um campeonato e meu irmão foi soltar fogos de frente pra casa de um vizinho nosso palmeirense. Meu pai desceu de cueca na rua, a gente achando que ele ia brigar com meu irmão, não. Ele tomou os fogos da mão do meu irmão, apontou pra casa do vizinho e soltou.
5: Eu sou o pai de 2 meninas e quando fomos morar no Japão, a minha mais velha era pequena ainda e ela sempre, a gente ia nos lugares e ficava, ô pai, ô pai, ô pai. E pra quem não sabe, em Nihongo, né, o japonês, o pai é peito de mulher. E às vezes a gente ia nos lugares e ela ficava, ô pai, ô pai, ô pai. E a japonesada olhava assim, dava risada, porque pensava, putz, mano, a menina tá chamando o cara de peito de mulher.
6: Eu tinha uns 12 anos mais ou menos, 10, 12 anos na época. E aí tinha uma casa, tinha um terreno grande com criação de galinha, peru, essas coisas aí. Esses bichos aí, meu pai, aí todo mundo se reunia em casa, né? Pra poder fazer o domingo lá. E aí meu pai tava matando os bichos, cortando o pescoço lá das galinhas, das coisas, pra ter que tirar todo o sangue, né? Aí tudo sujo de sangue, vem aquele rapaz que vinha.

0: eu vi que não tinha ninguém para me buscar, eu voltei embora a pé, que relativamente era até que próximo de casa. E ele voltou sem eu. Aí depois desse dia, minha mãe não deixou mais ele buscar. Foi com ele, mostrou qual que era a escola, qual que era a sala, certo? Porque ele tinha ido realmente na escola errada.
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2: Cara, eu já errei data de aniversário com minhas filhas fantasiadas, mas o local...
3: Escola. Bem atento, né,
2: bem
3: gente?
2: Bem atento. Esse pai do Japão aí é legal, tem outro pai do Japão aqui, Pavão Júnior, tá falando assim, um momento inesquecível, e deve ter sido mesmo. Falou, um momento inesquecível com meu pai, foi nossa viagem pro Japão em 2012 pra ver o Coringão.
3: Pô, aí
2: com aquela massa corintiana.
3: Eu já pensou?
2: Você sabe que os japoneses mesmo, eu lembro de uma japonesa que a gente conheceu lá no Japão, e a gente passou em Yokohama, ela falou, né? Ah, Yokohama, ela falou, vai Corinthians. Ela falou em português, que ela falou que foi uma loucura mesmo. Falou, cara, a gente nunca tinha visto isso. Tanta gente, né, pra um jogo de outro país e tal, foi muito louco.
3: Tem corintiano lá até hoje.
2: Até hoje perdido, não sabe voltar.
3: Certeza.
2: Né? Não consegue nadar de lá pra cá, tá lá. É. Mas enfim, gente, temos prêmio, fala qualquer, Rafa.
3: Um voucher de R$100 pro restaurante Kish, Unidade Jardins.
2: Pra quem sai, Rafa?
3: Raquel. Raquel, final do telefone 5286.
2: Pessoal, acho que tá sabendo qual é, tão pedindo, faz mais um qual é. Eu vou ver se dá tempo, vou calcular aqui. Acho que eu vou fazer mais um qual é, tá bom?
3: Beleza.
2: Aguenta aí, vamos ver.
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0: Novidade aqui na 89. Ó, vamos fazer outro?
1: Bora.
0: Vamos, 30 16 00 89 é o nosso telefone, vai.
2: É filme sério, novela. Qual é filme sério, novela?
0: Você sabe, são 59 prêmios, tem até TV, meu amigo, minha amiga, tem pode tudo. Ser tua, pode ser teu, enfim. Alô, bom dia.
1: Como vai você?
3: Bom dia.
0: Bom dia, quem é você?
3: Rodrigo.
0: Grande Rodrigo. Rodrigo, você tá falando da onde, Rodrigo?
3: De Osasco.
0: Osasco. O que você faz da vida, Rodrigo de Osasco?
3: Eu trabalho de home office.
0: Boa. Em alguma função específica?
1: É.
3: Eu trabalho em contabilidade.
0: Ah, contabilidade. Ah, boa. Então tá, dá pra participar?
3: Dá, sim.
0: Dá? Então lá vai, Rodrigo, presta atenção, o áudio é esse aqui, ó.
4: Pode trocar. Não deixou.
1: Não deixou.
0: Não deixou. O que que você acha que pode ser, meu querido Rodrigo? Você sabe que Rafa já falou.
1: Não é novela.
0: Então sobra série e filme.
3: Aí ficou fácil, hein?

0: Fica, fa, guarda, muito. Tá bem fácil. Fa.
1: Eu não consegui assistir ainda para tirar a dúvida, tá. Mas eu acho que é Armagedon.
0: Armagedon?
2: Ah, já foi.
0: Já foi, né?
2: Oh.
0: Ah, já
2: foi.
0: Falaram Armagedon. Eu não sei nem falar Armagedon. É. Já foi, Rodrigo. Mas tudo bem, meu velho. Tenta de novo daqui uma semana, tá bom?
1: Tranquilo.
0: É nóis, valeu.
2: Valeu.
0: Armagedon já foi. Já foi. 3016-0089. Alô, bom dia.
2: Ó, como vai você?
3: Oi, bom dia.
2: Bom dia.
0: Bom dia, quem é você?
3: É a Fabiana.
0: Grande Fabiana. Fabiana. Você tá boa, Fabiana?
3: Tô bem, você?
0: Palmas pra Fabiana.
2: Palmas.
0: Fabiana da onde, Fabiana?
3: É Fabiana da Vila Jaguara.
0: Vila Jaguara. É. Tá. É, Fabiana, o que você faz da vida, só pra saber?
3: Ah, é a Fabiana do Saquinho. Lembra do Saquinho?
0: Ah, lembro. Aí? Fabiana do Saquinho. Você é dos Balacobacas também, né?
3: É, não, eu não sou, não. Eles não me colocam, quer dizer, não me aceitam no grupo.
0: Ah, não sei por quê. Você sai muita briga com você, é isso?
3: É melhor manter distância.
2: Nossa, rolou um barraco.
0: Rolou um barraco, senhoras e senhores.
3: Fábio... Não, não é não. É que outro dia eu falei lá também e o pessoal ficou bravo, né?
0: Ah.
3: Mas é que eu não dou conta, não. Eles falam muito, eles
0: falam,
3: conversam,
0: né?
3: Muito.
0: É.
3: Eu só consigo participar do programa o dia que eu tô em casa.
0: Ah, entendi. Olha,
3: e eles... aí, da Twitch lá, atrapalha o andamento do serviço.
0: Entendi. Eles estão mandando elogios, estão falando mentirosa, fala nada, o grupo tá rachado.
2: Gente.
3: É, então, nem dá pra entrar no grupo, já tá confusão danada.
2: Menina, barraco,
0: mas adoro. Daqueles. Depois a gente fala fora do ar as fofocas, você conta, tá bom?
2: Adoro.
0: Mas se quiser contar alguma agora, pode contar.
2: Fica à vontade.
0: Também, tá? Quer falar mal, aproveita, essa é a hora.
2: Agora é a hora.
0: Lá vai o áudio.
4: Você pode trocar. Não deixou.
2: Não deixou.
0: Olha lá, o Igreja André tá falando assim, nada, eu entrei essa semana e fui bem recebido. Fala pra ele, uma semana, querido.
2: Daqui a pouco você me conta.
0: E aí, Fabi, série ou filme?
3: Eu vou num filme agora.
2: Boa. Manda.
0: Filme.
3: Star Wars, O Despertar da Força.
0: Olha, Star Wars, eu não sei se esse já foi.
2: Pera aí.
3: É, porque tem 1 milhão, né? Eu também não sei.
2: Pois
3: se
2: é, menina. Pera aí.
0: Deixa eu ver aqui, pera aí.
3: Cadê o pessoal da lista aí? Manda aí.
0: Star
2: Wars. O Despertar da Força. Acho que esse não foi, não.
0: Não foi mesmo. Não. Esse não foi, porque esse é de 2015,
2: exato,
0: né?
2: Exato. Eu lembro que foi o terceiro. Terceiro, tá. Nunca lembro.
0: Esse tem... O Harrison Ford participa, eu acho. A Daisy Ridley, né? Ah, o Oscar Isaac.
2: Exato.
0: Ele tá super bombado. Agora o Adam Driver.
2: Olha, gente,
0: a Carrie Fisher faz uma participação também. Olha,
2: olha sim. Aquela outra que eu não sei falar o nome. Gwendoline Christie.
0: Gwendoline Christie.
2: É muito difícil o nome dela, difícil. Gente.
0: A queda de Darth Vader. Eu sou seu pai. E do Império levou ao surgimento de uma nova força sombria, a Primeira Ordem. Eles procuram o Jedi, ou Jedi, né, Rafa? Como queira. O Luke Skywalker desaparecido. A Resistência tenta desesperadamente encontrá-lo antes para salvar a galáxia. Este é o palpite desesperadamente dado pela nossa querida Fabi. Mas Fabi... Mas olha, continue a nadar. Continue. Você falou um outro aí que não tinha.
3: Sim, né? Quando eu tenho tempo, eu gosto de participar.
0: Sim, tem que participar. Obrigado, viu, meu anjo?
3: Beijo.
0: Gente, não acertaram, tá? Vamos lá. God. Hoje é sexta. Vamos ver se segunda a gente resolve dar dica. Os caras estão falando, não precisa de dica.
2: Gente, eu não sei o que tá acontecendo.
0: Tem gente que já sabe. O problema é que essa gente não consegue ligar. Precisa ligar, tá?

0: última de hoje. Mas hoje é sexta-feira, então tá tudo bem. Aproveitem o final de semana, Dia dos Pais, enfim, reúna quem você ama ou não reúna, faça o que quiser, faça o que tu queres, pois é tudo da lei, não é verdade? Lembrando, domingo, gente, à tarde, 3:30, acho que é, tem o Acerte OK. Eu vou estar lá, disputando com outros pais. Eu gostaria muito de ter uma experiência boa, porque da última eu caí no buraco.
1: Ai, Jesus amado, eu já tô nervosa. Gente, eu fico muito nervosa, você não tem noção.
0: Mas enfim, vai ser legal, vai ser legal, tá? Então assistam se puderem. Que mais? Daqui a pouquinho também às 14:00, tá? Eu tô ao vivo fazendo Joga nas 11:00, lá na, no R7, né? Então no portal R7, pela internet. Também no canal dos Desimpedidos, pela internet. Depois à noite, hoje é sexta, então hoje às 23:00, às 11:00, Joga nas 11:00, na Record News, não perca. Combinado?
1: Combinado, eu sou daquela assim, computador ligado, assim, trabalhando, e do ladinho, Zé Luiz, assim, no celular.
0: Eu te amo, viu?
1: Eu
0: todo
1: sou dessa,
0: mundo
1: gente.
0: Precisava ter um apoio desses na vida. Muito obrigado. Valeu, Rafa.
1: Valeu, Zé.
0: Valeu, Yuri. Yuri volta, acho que segunda, tá? É. Valeu, Zé. Valeu, Zé. Fiquem com Ramona, Luca e Dan. Zé Luiz, legítimo.

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3: Estamos na área, começando Ramona 89 de hoje, sexta-feira, 7 de agosto de 2026. E aí, senhor Danilo?
4: Tudo certo, estamos aí. Um monte de música legal para rolar e temos um prêmio valendo pelo nosso WhatsApp 98921-5989. A gente tem um livro da Dark Side Books, Nas Montanhas da Loucura. Olha que
3: piu, piu, piu.
4: Então
3: legal,
4: participa,
3: hein?
4: Aí, eu vou postar lá no stories do Ramona 89 FM para você participar, certo, Luca? A gente vai dar o resultado um pouquinho antes das 2 da tarde.
3: Fechou-se, ó. A gente vai passar pra você também aqui Stones, vai estar tendo também um som do Coldplay, vai rolar um Aerosmith. E a gente começa com este lançamento, uma banda que está chegando aí. Eu acho que vai dar bom, hein?
4: Será?
3: Veja você com seus próprios ouvidos. Nirvana, Smells Like Teen Spirit.

0: vocês, a Aerosmith, Crazy. Ah, que música, hein, Luquita? Que música, hein, meu? Que sound, né?
1: Muito bom, muito fodaralho, né, Isaac, querido? Como é que você está, Isaac, querido?
0: Mas informa quem eu sou. Tem gente entrando agora e falou, quem é esse Isaac, querido, gente?
1: Isaac, querido do Paris 6. É o CEO da Rapô toda. É o cara que faz o melhor miojo do planeta. Sabe fazer uma comidinha no micro-ondas como ninguém. Conhece bem do vinho Natal. Sabe melhor que qualquer pessoa como esquentar qualquer coisa no micro. Brincadeira.
0: Você
1: sabe que, ó, o Isaac, eu nunca esqueço. Eu lembro do Isaac me olhando com uma cara de inconformado. Quando eu falei pra ele, eu falei, meu, pega o negócio lá, enfia no micro-ondas. Ele, meu, Lucas, é só você colocar um pouquinho de azeite. Põe um pouquinho de... Coloca na frigideira, meu, não faz isso.
0: Eu falei isso pra você, você porque falou? É o que eu gosto. Não, aqui em casa, às vezes, chega alguma coisa, vai, ah, vou pôr no micro-ondas. Falo, não, não vai fazer isso. É. Não, na minha frente.
1: Meu, faz uns 15 anos você falou isso pra mim. Aí eu falei, puta, é mesmo, né? Daí, às vezes, eu ponho ainda, mas ali faz diferença.
0: E nossa.
1: E até a história do vinho, quando ele não, porque tem o vinho, o azeite, não sei o quê. Aí o vinho, pipipi. Eu falei, Isaac, enfia na boca qualquer rapô aí, meu. Pega os vinhos Natal, é bom. Não, não, tem o gosto, tem o negócio, né?
0: Ô, Luquita, vocês podiam deixar um dia o Nuno com a avó, com o avô, e vocês virem tomar um vinho comigo no La Cave, né? Pô, eu tô tão apaixonado pelo La Cave. Pra quem não sabe, o La Cave é meu wine bar que fica na esquina do Paris 6. Cada vinho delicioso, Luquita. Olha, eu amo aquilo ali. Eu tenho um La Cave pra chamar de meu, que é pequenininho, né? E é uma delícia, Luca.
1: Meu, é demais, porque tipo, é o seu brinquedo, né? Tem a gente super trunfo, aí você cresce e você fala, cara, eu quero ter um lugar pra tomar meus vinhos.
0: E aí, meu brinquedo, são 20 lugares, né? E nas férias, o Jean-Luc, com 12 anos, veio trabalhar lá no Paris 6, queria atender os clientes, e eu ficava no La Cave, né?
1: Muito
0: chegava
1: bom.
0: Em casa, a Carol falava, você bebeu, né? Falei,
1: Ô, Isaac, querido, só um adendo. Cara, como eu gostei desse vídeo que você falou do Jean-Luc aí, eu lembro dele molequinho de tudo, né? E achei tão legal ele chegando lá no Paris 6 com a puta de uma fome, no veneno. E aí você entrou lá na cozinha, começou, meu filho tá com fome, o que a gente vai fazer? Mó legal, meu.
0: Cara, é muito legal. Pessoal, assistam esse vídeo aí no Instagram, mas é real aquilo, é real. Aquele desespero dele, aí o cara entra na cozinha e já começa, pai, vai demorar. Né? E o folgado no final, hein, Luquita?
1: O arroz.
0: Mais alguma coisa, assim, perguntei na sátira, ele sim, arroz. É muito folgado, né, Luquita?
1: É muito bom.
0: Ó, eles crescem, né, Luca?
1: Eles crescem, ó. Mas ele cresceu muito rápido. Ô, Isaac, querido, falando em Dia dos Pais, você
0: fala
1: que
0: aí.
1: Sempre, assim, eu acho que assim, acima de ser um filho, que você sempre fala da sua mãe, do bife de figo, acima de ser o cara do Paris 6, acima de ser, eu manjo de azeite, eu sou muito foda, conheço isso, aquilo, outro, acima de todo o teu conhecimento, e até acima mesmo como filho, você é pai, né? Assim, acho que a coisa que você mais, tudo que eu lembro que a gente conversou é ser pai, assim, né?
0: Eu amo. Você sabe quem falava que eu não nasci pra ser pai era o Gicovati, né? Ele falava, não, isso aí você vai se estressar com mais um filho, e a coisa que eu mais amo, gente.
1: Flávio Gicovati.
0: É, o gênio. Mas enfim, ó, nesse Dia dos Pais, eu vou estar abrindo a real aí pra vocês. Eu não estarei no Paris 6 porque eu fui contratado pra fazer o Dia dos Pais no Hotel Tauá em Atibaia. Quem tiver em Atibaia vai comer minha comida, que eu vou fazer junto com o chefe lá do Tauá, vai estar uma delícia. Mas quem não quiser ir no Tauá, conhece lá o Tauá? Putz, o hotel, conhece?
1: Tô esperando você me dar uma diária lá, meu. Fala lá com o coleguinha lá.
0: Fala com eles então lá. Pra você, com o Nuno, com o Dan, é muito bom, Luque. Tem uns escorregadores ali, pelo amor de Deus, gente. Tô bugando o escorregador, né? A gente é da época do escorregador.
1: Escorregador. Vamos.
0: 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Melhor ainda, o vinho do La Cave no Paris 6, que é um vinho Syrah maravilhoso que a gente tem no Paris 6 também. Fechou?
1: Nossa, Isaac, você é muito mão aberta. Isso é maravilhoso.
0: Repete para ver se eu falei direito, se eu não trunquei.
1: Ó, dois pratos principais vai ganhar um vinho.
0: Exato. Uma garrafa de vinho 750ml do La Cave du Roi, que é um vinho top no Paris 6. É isso, Luquita.
1: Meu Deus. 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Porque você tem, tem Paris 6 do Cotacão.
0: Mas dá pra ir também no de São Bernardo, dá pra fazer isso. Boa. O de Cotia. Colou em qualquer Paris 6 em Campos do Jordão. Colou no Paris 6, pediu dois principais. Falou que é o 20 nosso do 89, já ganhou o vinhozão delícia.
1: Que demais. Mas, Isaac, sensacional. Então, fechou. Sim. Perfeitíssimo. E o que você, pra gente encerrar, indicaria também uma sobremesa de Dia dos Pais?
0: O Grand Gâteau é um clássico, né? Uhum. Mas eu acho o seguinte, pro pai que é mais, tá ali sempre na dieta, etc., é mais leve uma cheesecake de frutas vermelhas com ganache de chocolate branco. Você vê que não é tão leve assim, mas é uma delícia, Luquita.
1: Uma delícia, a gente adora.
0: Vamos no leve, vai, o creme brulee. Vai, pede um creme brulee que teu pai vai adorar.
1: Ótimo também. Então fechou, Isaac, querido. Obrigada novamente pela generosidade com nossos ouvintes.
0: Ó, Dan, feliz Dia dos Pais.
2: Valeu,
0: Dan.
2: Pra nós, hein?
0: Legal, paizão. Nuno tá lindo, gigante também, hein? Valeu, caramba.
1: Tá mesmo. Isaac, querido, você aí também, puta cara, gente boa. Feliz Dia dos Pais. Beijo pra tua filharada toda e todos os seus 14 filhos aí, as meninas, os meninos, todo geral ali, que é tudo muito fofo. Todos eles queridos e gente fina. Manda um beijo pra Carol. E a gente vai se falando e apavora lá no domingo.
0: E comenta lá na postagem lá, que ficou bem legal. Deixar, beijo, galera. Feliz Dia dos Pais aí, geral.
1: Pra você também. Beijos, querido. Gente boa demais. Bora com Chuck Berry, Johnny B. Goode.

0: Alanis Morissette, espetacular, né? 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E aí, Danilo Estilista, o que, que temos aí de prêmios?
1: Temos aqui, ó, um livro da Dark Side Books, Nas Montanhas da Loucura, valendo pelo WhatsApp, 989215989, certo?
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0: Só o Dan, ele tem vergonha de se vender. Então, eu não tenho vergonha de... Infelizmente, eu deveria ter um pouco mais até, né? De algumas coisas. Mas até as piadas eu melhorei. Que eu esqueci, você ficava envergonhado com as piadinhas terceira
1: dele. Na verdade, eu acostumei com as piadas.
0: O que, que são dois pontinhos marrom lutando? É o Chuck Norris. Então, e aí, o Dan, ele é um pota estilista. 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
17: A vacinação contra o sarampo em São Paulo foi reforçada para crianças de 6 a 12 meses. 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

0: Paquitas Geriátricas Ativar, Pet Shop Boys, época do Chemicals, hein? Na Praia Grande, a EPG, Up and Down, Always on My Mind. Gente do céu, isso faz tanto tempo, eu lembro, jovem.
1: Isso é da minha época, pô.
0: Exatamente, da época do Dan. Eu não lembro levemente.
1: Você saía pra dançar. Até hoje você vai sair pra dançar.
0: Vamos falar aqui, ó. Saiu o trailer, você viu? Do Louder Than Fear, do Travis Barker, do Blink-182, né? O documentário aí sobre a vida dele, que vai estrear agora, dia 13 de... Que dia é hoje, meu?
1: Hoje é dia 7,
0: né? Então, daqui a pouco, gente, dia 13 que de vem. Agosto. Só que, meu, quando fala assim, ah, vai estrear um documentário e tal, fico sempre torcendo pra ser Netflix, você clica ali e já é. Devem esses Hulu, sei lá.
1: Não, é no Disney Plus, lá se acha.
0: Ah, o Disney Plus é mais simples. Então, vai ser nesses aí, ó. Tá falando Hulu e no Disney Plus. Aí... vai falar bastante sobre o acidente de avião, né? Que foi uma daí o nome, inclusive, né? Do documentário. Que foi um acidente que rolou em 2008. Adendo, antes dele sofrer esse acidente, o Travis Barker, inclusive tem um Cada Caso Um Caos dele lá, né? No youtube.com/canal da Lucas Salomão, para quem gosta de música e psicologia. Lá eu uno esses universos que eu trabalho, né? Tanto na psicologia quanto na música, para falar dos artistas lá, tudo. E do Travis Barker, o que é interessante, assim, porque antes ele já tinha um pota medo de avião. Antes do acidente. E aí, pra ele, foi um esforço entrar ali, né? E aí, então, quando você... sabe, você reafirma aquele medo, e pro cara sair é muito mais difícil. Então, em 2008, ali, né? Perto da meia-noite ali, o avião tava... um avião pequeno, tava na pista. E aí, os caras ouviram puta de um barulho. Aqueles, assim, de travar esfíncter mesmo. Aí, os pilotos... disseram para a torre de controle que um pneu tinha estourado e tal. E, enfim, eu sei que daí nessas, que depois que fez o barulho, o avião passou pela cerca do aeroporto, atravessou uma rodovia e bateu num barranco. Aí depois da porrada, o Travis falou que quando tudo parou, ele tentou pegar todo mundo que estava ali. Ele não conseguiu, saiu em chamas do avião. Tipo, ele teve mais de 70% do corpo queimado ali. Então, assim, foi um negócio que, assim, ele foi um sobrevivente. E morreram ali, né? Quatro parceiros dele ali, né? Pessoas que trabalham com o cara que tava ali, enfim. Então é um documentário bem que vai bastante pelo lado psicológico, né? Esse Louder Than Fear. Eu tô louca pra assistir. Mas enfim, então fala sobre essa tragédia, né? Que é essa morte dessas quatro pessoas, a culpa do sobrevivente, que tem muito disso, né? Às vezes, uhum, a pessoa, quando ela sobrevive, ela sente um peso depois e fica muito naquele, putz, eu preferia que tivesse sido eu e não sei o quê. Então fala também muito aí da culpa do sobrevivente, o trauma, a recuperação física e emocional, porque a física, a pessoa quando olha você machucado, é como se você tivesse autorizado a sentir aquela dor. Beleza, ó, sofreu ali. Mas a emocional, quando fica ali sem enxergar, parece que já passou pra quem tá de fora. E não. E isso acontece, inclusive, com vítima de abuso, né? Se uma mulher tá machucada ali, o cara bateu, é como se tivesse autorizado ali, né? Tá todo mundo vendo. Mas quando não tem a pegada, mas a pessoa tem aquele sofrimento interno que ninguém vê. Então é uma soma ali, é que eu fiz esse caso agora só no paralelo. Mas o trauma do Travis Barker é tipo um negócio assim...
1: É tudo que ele tinha medo de acontecer, aconteceu, né?
0: Exatamente.
1: Pra sair disso é difícil.
0: Isso, então ele fala, né, como que foi enxergar a própria vida depois de chegar tão perto de fato, né, da morte. E, enfim, quero assistir aí, vai ser legal.
1: E assim, nesse trailer que tá rolando, a gente já viu aí no site da rádio, viu no Instagram e tal... Bom, dia 13 de agosto. E aí, o louco desse trailer é, primeiro, um incentivo da mãe e do pai pra ele tocar a bateria do punk rock. É isso aí. Continue tocando bateria punk rock. Sabe? A mãe me dá uma força assim, ele ressalta muito isso. E outra coisa que é, você fica meio de cara, porque parece a entrevista ali, uma cena dele tocando mais novo, outra cena dele no underground. De repente aparece o Taylor Hawkins. Na hora que aparece o Taylor Hawkins, você arrepia ele falando sobre uma cena que o Taylor Hawkins não foi um sobrevivente.
0: Que era o batera do Foo Fighters.
1: Então tá gravado faz muito tempo isso, e eles estão lançando agora dia 13. E tá, o trailer tá muito bem feito. A gente vai assistir isso aí quando sair.
0: Então vamos. Trailer, documentário, pacote completo. Isso que o Dan falou, né? Sobre a mãe do Travis também é muito legal, né? Os pais ali, quando eles fomentam a vontade do filho e não a vontade dos pais, né? Então isso faz também toda a diferença. É mó da hora. Bora, vamos assistir, que vai ser uma coisa legal. Vamos continuar aqui no Ramona 89 agora com YouTube. Sweet Thing, coisinha tão bonitinha.

0: do Rage Against the Machine e o Serge Tankian and the System, mó fodão.
1: E o filho, né, do Tom Morello também.
0: Apenas. Fala, vamos lá montar, vamos fazer um som aqui, vamos nós ali.
1: E aí, chama aquele amigo seu lá, pai, o Serge Tankian.
0: Ah, aquele lá, né, tá, vou chamar ele.
1: Fadão?
0: Aí o Serge Tankian atendendo o telefone.
1: Ah, tá bom, vamos, que horas?
0: Quem é, dona Wanda? É o amigo teu, que Tom Morello, do Rage Against the Machine. Ah, fala que eu atendo ele já, falo com ele. Pronto, vai que vai. Ó, vamos falar da promoção Eu Investigador, que está rolando. 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
0: Fica aí que a gente já volta aqui no Ramona 89.
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aí é pra qualquer paquita geriátrica emocionar, né? Quem jogou trunfo aí também, pelo amor, sensacional. Do trilha do Footloose aqui, Kenny Loggins, Footloose no Ramona 89. Agora 1h43, vamos rolar um Stone Temple Pilots. Oh. Scott Weiland, espetacular, um dos grandes vocalistas que infelizmente a gente perdeu aí pras Dorga. Inclusive, essa música que a gente vai falar agora sobre, né, que a gente vai ouvir, a Interstate Love Song, fala sobre isso, né, assim, de cara parece, sei lá, uma música sobre um relacionamento acabando e tal, nananã. Só que o Scott Weiland, ele escreveu essa letra durante uma fase ali que ele tava lutando contra a dependência da heroína bravamente. E aí, quando ele viajava, por isso do Interstate, né, quando ele viajava em turnê, ele falava com a esposa dele e falava que tava tudo bem, que dessa vez mesmo ele tava limpo, que ele não tava usando droga, ele tipo mentia com as 10 mesmo, assim. E aí, por isso a música fala tanto sobre, né, é mentira, promessa, é a sensação de perceber que alguém que você ama não tá sendo sincero. E aí, o que que ele falou? Que ele escreveu essa letra tentando imaginar a situação pelo ponto de vista dela. Tipo, não era só assim, ah, eu tô mentindo. Era quase, tipo assim, a ideia da, né, quando ele começou a escrever, era assim, como deve ser pra ela ouvir minhas mentiras e saber que eu tô mentindo. Então, vem, vem.

0: É isso de si, Thunderstruck, pra encerrar aqui o Ramon 89 de hoje, espetacular. Lembrando aí também você, nossos ouvintes, que temos aqui ainda prêmio. Quem ganhou? O que que tá levando?
1: Ó, livro da Dark Side Books, Nas Montanhas da Loucura, saiu pra Gleice Bianca. Certo? Valeu todo mundo que participou aí, ó.
0: Valeu, Gleice, muito bem, ó. 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Na sequência, nosso querido PH Dragani no Corre 89 até às 5 horas. Valeu, aquelão!
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13: O live action de Moana estreia nos cinemas em 8 de julho. A produção traz Catherine Laga-Aya como Moana e Dwayne Johnson reprisando o papel de Maui, em uma adaptação com atores reais da animação do sucesso de 2016. O filme acompanha a jovem navegadora, que parte uma jornada épica pelo oceano para salvar o seu povo, enfrentando desafios, criaturas místicas e descobrindo seu verdadeiro destino. A aventura mantém as músicas originais da animação e reforça a conexão de Moana com a cultura polinésia.
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16: Você já ouviu falar em Manchester? Eu sou a Marcele Becker e esse é o Rock Tour 89. O programa que sempre traz alguma curiosidade sobre a história do mundo do rock. No fim dos anos 80, Manchester virou um dos movimentos mais importantes da música britânica. E tudo começou em um clube chamado Hacienda. Até então, a cidade já era conhecida por bandas como Joy Division, The Smiths e The Fall. Mas em 1987, o DJ Mike Pickering começou a misturar algumas coisas diferentes nas noites do Hacienda. As guitarras do rock passaram a dividir espaço com diversas influências de outros estilos. O resultado foi um som novo, feito tanto para ouvir quanto para dançar. Foi aí que nasceu o movimento que ficou conhecido como Madchester.
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20: Final de semana tem a rodada 22 do Campeonato Brasileiro. Amanhã, sabadão, tem São Paulo e Grêmio a partir das 4 horas da tarde em Porto Alegre. No domingo, Palmeiras recebe o Inter a partir das 4 da tarde. Às 6:30 tem Corinthians e Bragantino e o Santos recebe o Atlético Paranaense.
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2: 2:01, boa tarde pra você que tá no Corre. Eu sou o PH Dragani, a gente se fala por aqui até às 5 horas, óbvio. Passa a tarde comigo, vamos nós? Vou rolar muito som, vamos falar de música, de filmes, de séries, de esportes. É, então. Ó, deixa eu falar uma coisa pra você. Então, hoje é dia do maratonista, né? Você tá ligado? Não tá? Hoje é dia do maratonista durante o programa. Vou falar por quê. E tem um anúncio especial no final ali. Um agradecimento especial, tá bom? Beleza? Ó, e tem prêmio. Claro que tem prêmio. Tem sim, pode anotar. Pode anotar o WhatsApp. 989-215989. O que tem hoje? Par de ingressos de pista premium pro Festival Guaru Rock, dia 20 de setembro, no Clube Secap. E tem par de ingressos pro show do Planta e Raiz, sexta-feira na Áudio. Interessa? Tá afim? Então manda mensagem de texto com seu nome completo, seu RG, seu CPF, seu e-mail e indica na mensagem qual ou quais dos prêmios que eu falei você tá afim de ganhar. Vou repetir o WhatsApp, 989-215989. Bora participar, ganhadouros ao final do Corre. E ó, Corre 89 também tem um canal no WhatsApp, hein? Você não... procura lá. Vai na pesquisa nos canais do WhatsApp, põe Corre 89. Se você não encontrar, é só ir lá no meu Instagram, no @phdragani. Você vai achar o link na bio, tá bom? Beleza? Vai lá, vai lá, vai lá. Edição de número 370 do Corre 89, largando...
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1: Olha que saiu.
2: Travis was in really bad shape.
1: Saiu o trailer do documentário Travis Barker Louder Than Fear. Documentário que vai estrear no Disney Plus e no Hulu, né, no Disney Plus, e acompanha a trajetória do batera desde os primeiros anos antes da fama até a recuperação depois daquele acidente aéreo gravíssimo que ele sofreu em 2008, que inclusive fez com que ele parasse de não quisesse voar durante muitos anos, né? Não sei se hoje ele já recuperou isso, mas durante muito tempo ele não quis nem entrar num avião. Bom, a estreia do documentário foi no Festival de Tribeca, né? E segundo o Travis, a produção mostra o homem por trás das tatuagens e celebra a capacidade de seguir em frente, mesmo diante das maiores adversidades. Tem várias participações especiais, Mark Hoppus, Tom DeLonge, Tommy Lee, o Taylor Hawkins, né, falecido Taylor Hawkins, participa também. Enfim, vai estrear dia 13 de agosto. 13 de agosto, que é semana que vem, tá bom? É quinta-feira da semana que vem, então, Travis Barker, Louder Than Fear, documentário do Travis no Disney Plus, e o trailer tá lá pra você curtir no canal do Corre 89 no WhatsApp, tá bom? Falando em trailer, olha aí, ó. Olha o Nicolas Cage aí. Ele tá aí pra anunciar a estreia do filme Madden. No Amazon Prime Video. É aquela lenda do futebol americano, né? Que é treinador. Inclusive que você já jogou videogame do Madden, enfim. O filme vai estrear no dia 18 de novembro. Tem Catherine Hahn, o John Mulaney, Sienna Miller e ele, Nicolas Cage, no papel do Madden, né? Do John Madden. Olha lá. A lenda do futebol americano. Então, ó, o filme Madden estreia no Amazon Prime Video dia 18 de novembro e o trailer tá lá no canal do Corre 89 no WhatsApp. Vai lá que tá lá.
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1: Ó, e agora você sabe, né? Toda sexta-feira a gente mostra pra você as 10 novidades que mais se destacaram na semana nas rádios de rock dos Estados Unidos, e hoje não é diferente. Vamos lá? Ó, antes, deixa eu falar pra você que tem uma playlist com essas 10 novidades pra você, já disponível a playlist lá no canal do Corre 89 no WhatsApp, tá bom? PH, mas eu não tenho, não sei que canal é esse. Entra no meu Instagram, no arroba phdragani. Na bio você vai achar o link desse canal. Lá no canal eu já coloquei os trailers aí que eu já mostrei, do documentário do Travis Barker, do filme do Madden. Agora essa playlist com as 10 novidades que mais se destacaram na semana nas rádios rock dos Estados Unidos já tá lá, tá bom? Mas você vai conferir agora aqui no rádio, em áudio e vídeo. PH como vídeo no rádio, tem transmissão em vídeo também. Lá no próprio canal do Corre 89 você tem o link. Vamos lá então? Décimo lugar. Mais uma vez na lista das 10 novidades é o Shine Down com Young Again. Já tá em paradas, mas continua na lista de novidades. Agora o nono lugar, falando nisso aí, ó. Essa já lidera ou já liderou paradas pela América do Norte, mas tá na lista de novidades, é o Three Days Grace com Don't Wanna Go Home Tonight. E outra, hein? Na oitava posição, o Cage the Elephant com Beaches in Tennessee também tá figurando nas paradas já. Ó, o sétimo lugar, ó. Esse é o Evening Elephants. Nome da música, Face Down Kentucky. Sexto lugar agora. Nome da banda, Wake Me. O nome da música, Wolves. São as 10 novidades que mais se destacaram na semana nas rádios de rock dos Estados Unidos. E o quinto lugar é essa aqui, ó. Ela já esteve há algum tempo nessa lista e voltou agora. É o Dominic Fike com Baby Doll.

0: Também tá de novo na lista, é o Muse com Cryogen. E a novidade que mais se destacou na semana nas rádios de rock dos Estados Unidos, mais uma vez, é essa aqui, ó. É a nova do Foo Fighters, Window. Aliás, Foo Fighters lançou hoje um EP ao vivo. Tá no Bandcamp. As informações estão no site da Rádio Rock, tá bom? Ó. E a playlist dessa lista de novidades tá lá pra você, no canal do Corre 89 no WhatsApp. O link tá lá no meu Instagram, @phdragani. Vai lá que tá lá. E a partir da semana que vem, a partir de segunda-feira, a gente volta a rodar as paradas aqui no Corre 89.
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1: 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Hoje é dia 7, dia 14. É na outra sexta, tá bom? É, então, sexta-feira que vem. Interessa, tá afim? Então manda mensagem de texto com seu nome completo, seu RG, seu CPF, seu e-mail, indicando na mensagem qual ou quais dos prêmios você tá afim de ganhar. Qual é o número? Anota. 989-215-989. Bora participar? Ganhadouros ao final do Corre, vai lá.
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1: Cara, você assistiu o filme do He-Man? Assistiu? No cinema, esse novo do He-Man? Já tá no Prime Video, já estreou? Pois é. Eu cheguei a mostrar aqui no Corre 89 duas músicas da trilha sonora, uma delas do Brian May e a outra do Darkness, né, que fizeram. E agora, no dia 14 de agosto, vai sair uma nova versão, a versão deluxe da trilha sonora do filme. E aí, saiu essa aqui, ó, que é The Legend of Eternia, que é uma junção do Daniel Pemberton, que é o compositor que fez a parte instrumental do filme e tudo mais, as trilhas incidentais, com o Brian May e o Darkness aí, ó. Aí, ó, mais uma música, essa nova da trilha sonora do He-Man, que vai sair, repito, saiu já, essa aqui já saiu, mas a nova trilha sonora deluxe, vai sair no dia 14, tá bom? Então tá aí, ó. E o filme tá em cartaz no Prime Video pra você assistir. É legal, gostei do filme. Só achei que, bom, não, deixa eu ficar quieto que senão vou dar spoiler. Mas eu achei legal, gostei, principalmente daquela risada que eles dão juntos ali, quem assistiu o desenho vai entender. Bom, agora fala de corrida, porque é o seguinte, ó. A Prefeitura de São Paulo, ela apresentou um novo protocolo para a realização de corridas de rua aqui na cidade, né? Esse documento, ele cria critérios mais rígidos para autorização desses eventos e estabelece exigências de acordo com o nível de risco de cada prova. Entre as novidades estão a classificação das corridas conforme fatores como distância, número de participantes, temperatura prevista e grau de dificuldade do percurso. Bom, tudo isso por causa do incidente que aconteceu na SP City, né, no final de julho, quando o Júlio Barreto, corredor de 50 anos, faleceu depois da prova, mais de uma hora depois de cruzar a linha de chegada da meia maratona. Isso chamou atenção, né? Apesar da City ser muito bem organizada, da parte médica ser muito bem, o atendimento que ele teve foi numa área que estava a 400 metros do posto médico principal, né? Só que ele caiu ali numa área de trânsito ali, né? Que não tinha como... Tinha uma ambulância lá, mas não tinha, enfim, o desfibrilador. Depois chegou o desfibrilador, a gente já falou sobre isso, já foi discutido. Mas agora, pelo menos, esse protocolo vai melhorar tudo, né?
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1: E agora é hora da gente abrir o livrão para saber o que aconteceu na história do rock e no resto do mundo num 7 de agosto, qualquer hoje dia do maratonista. Ó, 69 anos, em 57, ó, o Quarrymen, que é a banda que deu origem aos Beatles, fez a sua estreia no Cavern Club lá em Liverpool. O Paul McCartney não participou do show porque ele estava num acampamento de escoteiros. Aí o empresário da banda na época, o John Steiner, ou John Sidner, ele orientou a banda a não tocar rock. Mas aí no meio do show, o John Lennon começou a tocar Don't Be Cruel do Elvis Presley e a plateia pirou. Aí os caras falaram, não, tchau, eu vou tocar rock. 1982 agora. Há 44 anos, o Dexys Midnight Runner chegava ao topo da parada britânica com Come On Eileen. 1983. Há 43 anos, o Black Sabbath lançou o álbum Born Again, o único com Ian Gillan nos vocais. 1990. Há 36 anos, o Extreme lançou o álbum Pornograffiti, ele que tem More Than Words. Aniversários agora. Hoje o Ian Dent, guitarrista do EMF, faz 62 anos. Tem mais, ó.
2: Você me deixa doidão.
1: Hoje o Bento Rinotto, guitarrista dos Mamonas.

0: Olha quem faz aniversário hoje também, ó. Olha ele, Bruce Dickinson, vocal do Iron Maiden, faz hoje 68 anos. Há um ano, em 7 de agosto de 2025, estreavam aqui nos cinemas do Brasil Drácula, uma história de amor eterno, não lembro, e uma sexta-feira mais louca ainda. Ah, da sexta-feira muito louca a sequência, tá, isso eu lembro. Há 34 anos, em 92, estreavam Máquina Mortífera 3 e Quanto Mais Idiota Melhor, olha lá. Há 32 anos, em 94, estreava Karate Kid 4, A Nova Aventura, que não é com o Daniel San, é com a Hilary Swank. No papel da Karate Kid, no caso. Enfim, há 28 anos, em 98, estreava Armageddon. Ó, o filme com o Bruce Willis, com o tema do Aerosmith. Então, há 35 anos, em 91, o cientista Tim Berners-Lee colocou no ar o primeiro site. É, aí inaugurou a WWW, a World Wide Web. Há 35 anos, hein? Hoje a atriz Yoná Magalhães faria 91 anos, ela morreu em 2015, aos 80. Caetano Veloso faz 84 anos. A atriz Vera Holtz faz 73. O ator Raul Gazola faz 71. O David Duchovny, do Arquivo X, faz 66. A Charlize Theron, atriz, faz 51. Há 69 anos, em 7 de agosto de 57, morreu aos 65 anos o Oliver Hardy, que é o gordo da dupla O Gordo e o Magro. E há 3 anos, em 2023, morreu aos 83 anos a atriz Aracy Balabanian. Bem, a dona Armênia, na chão. Ah!
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1: Promoção tá rolando aqui no Corre 89. Você participa pelo WhatsApp 989-215989. Hoje temos aqui par de ingressos de pista premium pro Festival Guaru Rock, dia 20 de setembro, no Clube Secap. E tem par de ingressos pro show do Planta e Raiz, dia 14, sexta-feira da outra semana, lá na Áudio. Tá afim? Interessa? Então manda mensagem de texto com seu nome completo, seu RG, seu CPF, seu e-mail, indicando na mensagem qual ou quais dos prêmios que eu falei você tá afim de ganhar. Vou repetir o WhatsApp, 989-215989. Bora participar, ganhadouros ao final do corre, vai lá.
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14: O metrô de São Paulo vai ter operação 24 horas entre a madrugada deste sábado, dia 8, e domingo, dia 9. As linhas 1 azul, 2 verde, 3 vermelho e 4 prata vão funcionar sem interrupção durante o período. Todas as estações dessas quatro linhas ficarão abertas para embarque e desembarque durante a madrugada do final de semana.
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1: Oi. Oi, novidade do Nothing But Thieves. Nothing But Thieves, banda do Conor Mason, né? Que, o Conor Mason, que é o vocalista, que eu não sei se ele é mais parecido com Roberto Leal ou com Soteldo, que jogou no Santos, tá no Fluminense. O nome da música é Baby Cool Evelyn. É Baby Cool, tá? É cool. É. Baby Cool Evelyn faz parte do álbum Stray Dogs, o novo, do Nothing But Thieves, que sai dia 25 de setembro.

0: curtir Baby Cool, Evelyn. Sou novo do Nothing But Thieves, tá lá no nosso site radiorock.com.br, também no nosso canal do Corre 89 no WhatsApp, tá bom? Vai lá que tá lá. Falando em vai lá que tá lá, olha, vem aí o live action dos Jetsons. Pois é, a Warner confirmou, e não só confirmou que vai ter live action dos Jetsons, como confirmou quem vai fazer o papel de George Jetson. Hein? Quem que você acha? Eu não. Não. Não, também não. Jim Carrey. Você acha o Jim Carrey vai ser o George Jetson no live action? Bom, tá num estágio muito inicial de produção, mas a previsão é de que chegue aos cinemas depois de 2027, quer dizer, a partir de 2028. Então vem aí os Jetsons no cinema com Jim Carrey no papel de George Jetson.
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1: Ó, só pra confirmar, hein, que o jogo do João Fonseca contra o Casper Ruud no Masters 1000 de Montreal vai rolar hoje, tá? Não antes das 8 da noite. Então, não antes das 8 da noite, e vai ser transmitido pela ESPN 2 ou Disney Plus. Então tá aí Casper Ruud e João Fonseca na terceira rodada do Masters 1000 de Montreal. Tá certo? E ó, já falei isso hoje, mas você sabe, né? Hoje, 7 de agosto, é dia do maratonista, uma data dedicada a todos aqueles que já encararam o desafio dos 42.195 metros, uma das provas mais exigentes do esporte. E essa comemoração também serve para reconhecer não apenas atletas de elite, mas também milhares de corredores amadores que transformaram a maratona num objetivo de vida. E a data 7 de agosto é uma homenagem ao nascimento do etíope Abebe Bikila, o Bikila que foi considerado um dos maiores maratonistas da história. Em 1960, nos Jogos Olímpicos de Roma, ele entrou para a história ganhando a maratona correndo descalço. E aí, 4 anos depois, na Olimpíada de Tóquio, ele voltou a vencer, né? Foi o primeiro a vencer 2 maratonas olímpicas seguidas. Uma baita fera, como diria o Faustão. Bom, nos últimos anos, aqui no Brasil, a gente tem um verdadeiro estouro, né, nas corridas de rua, com provas cada vez mais cheias, né? E número crescente de pessoas sonhando em completar a primeira maratona. E ó, cruzar a linha de chegada dos 42.195 metros é muito mais do que um resultado, é uma conquista pessoal que representa disciplina, persistência e superação. E ó, aproveitando o dia do maratonista, eu quero só confirmar, né, você que acompanhou essa saga desde o início do ano, aliás, desde o final do ano passado, né? Tá confirmado, eu vou sim correr a Maratona de Chicago, né? Quem acompanha esse projeto sabe que essa viagem tava difícil de acontecer e viabilizar, conseguimos viabilizar. Queria fazer agradecimentos aqui a 89, que abraçou essa causa desde o início, né? Deu todo o apoio, o Júnior ali, deu todo o suporte, o pessoal do comercial que também ajudou, a você que colaborou com aquela vaquinha, aquele financiamento coletivo também, né, cara, muito legal, Dr. Tiago Cosentini, a Giovana Baleiro, a Nutri, o Júlio Dotti, o Maceió, o pessoal que tá me treinando, então, ó, e algumas marcas que estão me apoiando nessa empreitada e que eu vou falar sobre elas em breve, quando tiver o lançamento certinho do Corre em Chicago, tá bom? Então, ó, Chicago está confirmada, queria agradecer a você que colaborou, e vamos junto, hein? Vou compartilhar com você essa experiência, é a minha 7ª maratona, mas minha primeira major, primeira vez que eu vou correr uma maratona fora do Brasil, então vamos comigo, dia 11 de outubro, tá? Rola a Maratona de Chicago, e a partir de 11 de setembro a gente começa a conversar sobre essa história, beleza? Agradecer demais a você, hein?
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1: Ganhadouros, quem levou par de ingressos de pista premium pro Guaru Rock dia 20 de setembro no Secap foi o Lucas de Souza Moraes. E o par de ingressos pro show do Planta e Raiz dia 14 na Áudio saiu pra Fabiana Cruz de Almeida. Fabiana e Lucas, parabéns. Fiquem espertos, a galera da Rádio Rock vai entrar em contato com vocês pelo WhatsApp, certo? Eu sou o PH Dragani e te agradeço demais pela companhia. A gente volta a se falar segunda-feira, 14h aqui no Corre. Na sequência, na Rádio Rock tem show do Tatola. Tchau, se cuida, bom fim de semana.
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4: Muita melodia, começando aqui o Show do Tatola. São 4h59, daqui a pouquinho já vira para 5 da tarde. Hoje não tem Tatola, hoje não tem Maia. É, o Maia tá se cuidando, né? Cuidando da saúde, precisa ficar um pouquinho de molho, precisa se recuperar. E o Tatola tá em outro compromisso. Mas vou seguindo aqui com novidades, as músicas, lançamentos, tudo que tem separado aqui, inclusive essa novidade aqui que o Maia mandou.
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4: Single novo do Weezer, CEO. Esse single vai fazer parte do novo disco da banda, chamado Gold Album, né? Vai sair no dia 21 de agosto. E o, é uma zoeira do Rivers Cuomo, o vocal da banda, com esse universo de CEOs, porque ele é tipo um CEO do Weezer, né? Ele tá fazendo uma zoeira aí, uma brincadeira com os CEOs. No clipe tem participação do Tony Hawk, né, do skatista. A cara do Weezer, né? Vou fazer o seguinte.
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4: Legal, a velha deles, né? Ali in the Sun.

Single novo do Weezer, CEO. Vai fazer parte do novo álbum da banda, que sai no dia 21 de agosto. O Gold Album. Gostei, cara. É a cara do Weezer, né? 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Resultado sai no dia 12 de agosto. 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Resultado dia 12. E a partir de agora, daqui a pouquinho eu vou dar o resultado. Tem par de ingressos aqui pro show do Shawn James. O show rola hoje no Cine Joia. Valendo a partir de agora, 98-363-8989. Manda nome, RG, CPF, e-mail, participa aí. Nem vou demorar muito para dar resultado, que o show é hoje no Cine Joia. Então vai participando e aí daqui a pouquinho tem o resultado. Vou de Arctic Monkeys agora.

Daqui a pouquinho sai o par de ingressos aqui do Shawn James, um show que rola hoje no Cine Joia, tá valendo aqui no Zap. E agora vamos com a nova dos Stones, In The Stars.

0: 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O par de ingressos aqui pro show do Shawn James, que rola hoje no Cine Joia, saiu para Marcos Martins. Marcos Martins, daqui a pouquinho vai receber as instruções aí, vai receber por e-mail esse par de ingressos. A partir de agora, a gente tem par de ingressos pro show dos Raimundos, dia 28 de agosto, sexta-feira, no Manifesto Bar. É nome na lista, não precisa nem me retirar aqui. Valendo a partir de agora, então, o show dos Raimundos, o par de ingressos no Manifesto. 98-3380-89. Manda nome, RG, CPF, e-mail e vai participando aí.
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0: Fat Boy Slim and the Rolling Stones.
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14: Eu sou Marcele Becker e esse é o Rock Tour, o programa que sempre traz alguma curiosidade sobre a história do mundo do rock. Em 2008, durante as gravações do álbum Dig Out Your Soul, o Oasis recebeu no estúdio uma visita do pessoal do Kasabian. Em algum momento ali da noite, alguém teve uma ideia. Por que a gente não faz uma jam? E segundo Noel Gallagher, a ideia era ligar os microfones e gravar ali o que estivesse rolando, sem preparar nada. O problema é que, segundo o próprio Noel, o resultado foi desastroso. Ele contou que a música tinha basicamente uma única nota. Essa gravação, ela existe até hoje, mas segundo Noel, ela tá guardada lá num CD e nunca foi lançada oficialmente.
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18: 5:40.

Esse é o destaque de hoje, Weezer com o single CO. 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Tá valendo aqui o par de ingressos pro show dos Raimundos, dia 28 de agosto, Manifesto Bar. É nome na lista, então não precisa nem vir retirar aqui. Valendo aqui pelo 98-33-8989, manda nome, RG, CPF, e-mail. Vai participando aí, você pode ver Raimundos.

Ah, bandaça, né? O Mills. O par de ingressos aqui pro show do Raimundos, dia 28 de agosto, no Manifesto Bar, saiu pra Juliane Santinello Gonçalves. Juliane Santinello Gonçalves. É nome na lista. A partir de agora tem par de ingressos pro show do Machine Gun Kelly, dia 6 de setembro, no espaço Unimed, valendo aqui pelo 98-363-8989. É o esquema de sempre. Nome, RG, CPF, e-mail. E participa aí pra ver esse show aqui, ó. Machine Gun Kelly.

0: 6:05. Tá valendo aqui o par de ingressos do Machine Gun Kelly, dia 6 de setembro, no Espaço Unimed, aqui no Zap 98-3633-8989. Manda seu nome, RG, CPF, vai participando aí, daqui a pouco tem o resultado. Tá chegando aí o Dia dos Pais. 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Você pode ganhar um Honor X7D, você só precisa completar a frase: meu pai merece um celular Honor X7D, porque... Aí você manda aí, porque, sei lá, meu pai viu o Tricolor ser trimundial, qualquer coisa do tipo, tá participando, tá? Então manda aí no 98-333-8989, vai participando. O resultado dessa promoção é dia 12 de agosto, então completa ali a frase: meu pai merece um celular Honor X7D, porque... Aí você ganha esse aparelhaço aqui, bom pra caramba. A gente vai pro intervalo, daqui a pouco tem mais som aqui.
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5: Esse é o destaque de hoje, Weezer, com o single CO. E continua valendo aqui o par de ingressos para o show do Machine Gun Kelly, dia 6 de setembro, no Espaço Unimed. Não para de chegar a mensagem aqui, é impressionante. Valendo aqui, 98, 89. Daqui a pouquinho saiu o resultado. Vamos seguir de música aqui, ó. Beatles, Here Comes the Sun.

discoteca básica, né? Não precisa falar nada. Agora é a Olivia Rodrigo e o Robert Smith fazendo Friday I'm in Love no Glastonbury.

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1: Vou falar de Rush, 50 Something Tour, turnê 50 anos do Rush. Os ingressos estão à venda em eventim.com.br. Shows vão ser dia 22 de janeiro em Curitiba, na Arena da Baixada. 24 e 26 de janeiro em São Paulo, aqui no Nubank Park. Dia 30 de janeiro no estádio Nilton Santos, no Rio de Janeiro. Dia 1 de fevereiro em Belo Horizonte, no Mineirão. E 4 de fevereiro em Brasília, na Arena Mané Garrincha. Uns dias atrás troquei uma ideia com o João Carvalho do Rush Brasil. A gente falou de várias coisas sobre o Rush, sobre o Neil Peart, sobre algumas músicas do Rush também. Foi uma ideia bem legal assim que a gente conversou, né, que a gente trocou. E de vez em quando a gente vai colocando uns trechos aí da entrevista. E antes de colocar o trecho, vou abrir uma promoção aqui valendo um par de ingressos do Rush pro show do dia 26 de janeiro no Nubank Park. Você pode participar, vai escrevendo só, mandando, escreve assim, Rush. Aí eu já sei que você tá a fim de participar dessa promoção. Resultado dessa promoção vai ser na segunda-feira, tá? Então não vai sair hoje, mas você pode ir participando. Escreve Rush, nome, RG, CPF, e-mail e já tá participando, tá? Vamos ver o trechinho aqui da entrevista? Tem como evitar, né? Vou perguntar sobre The Spirit of Radio. Que é outro clássico do Rush, né?
2: Outro clássico, anos 80 aí, o hard rock forte, já com os teclados, né? Vindo dos sintetizadores, para mostrar exatamente isso, o espírito do rádio, né? O que seu trabalho pode ser divulgado, como seu trabalho é encarado pela sociedade, né? Como é, Neil traz isso na letra, né? E na música, na melodia, nos arranjos também é uma coisa muito forte e marcante, né? Aquela guitarra, a guitarra de Alex abrindo a música e a bateria entra logo em seguida com um impacto muito grande, aquele riff de guitarra com o impacto da bateria. E uma música que é para cima, né? Uma música que festeja, né? Uma música que leva você para cima. Olha, ó, Rubão, eu vou dizer uma coisa para você. Quem já foi para um show do Rush sabe o que eu tô falando. Quem não foi, vá, porque é... uma experiência. É uma experiência, não é um show. Primeiro que são quase 3 horas de show. Tudo que eles fazem é com muita excelência. E eu aproveitei e falo isso, que quem ainda não se programou pra ir, vale a pena. Se você gosta de música, se você gosta de rock, somente se você gosta de rock, é uma experiência que vale a pena. É você festeja com eles no palco, festeja com quem tá do lado, festeja com quem você não conhece. É um carnaval. É inacreditável a energia que rola ali.
1: Ah, depois de tudo isso, tem que ouvir o Rush. The Spirit of Radio. Versão ao vivo.

rodada. Last tendências da semana, o décimo lugar, Alabama Shakes Garden, o tastemaker da semana, o que aponta as tendências, os estilos. Single novo aqui, ó, no caso. Number 9. Nono lugar é o Weezer, CEO. Destaque de hoje é o single da semana. Here comes the CEO. I gotta keep this rocket in the sky. Number 8. Oitavo lugar, Beatles, Here Comes the Sun. Primeiro lugar aqui no Digital Hits Brasil. Number 7. Tá toda semana aqui, né? Fleetwood Mac, Rumors, disco de catálogo mais vendido da semana. É impressionante isso. Number 6. Sexto lugar, Strokes, Reality Awaits.

0: Number 5.
1: Quinto lugar é o Blossoms, Meet Me in Love. Primeiro lugar na parada britânica. Meet me in love. Won't you let me show you again? Number 4. O quarto lugar é a Olivia Rodrigo. You seem pretty sad for a girl so in love. Disco de rock Big Picture mais vendido da semana aí no mercado americano em todos os formatos. Number 3. Terceiro lugar, Tame Impala, Drácula, versão remix. Primeiro lugar no Digital Hits Mundial. Number 2. Segundo lugar é o Cage the Elephant, Beaches in Tennessee. Primeiro lugar nas Hard Rock dos Estados Unidos. Number 1. E o primeiro lugar de novo a Olivia Rodrigo, artista mais comentada da semana. Rock Trends. O bonde de Tame Impala, Drácula.

0: É o Tame Impala, destaque aqui do Rock Trends. Vou dar o resultado do par de ingressos aqui do show do Machine Gun Kelly, dia 6 de setembro, no Espaço Unimed. Saiu para Úrsula Aparecida da Silva. Úrsula Aparecida da Silva vai curtir aqui o show do Machine Gun Kelly. E a partir de agora tem o combo áudio aí pra galera regueira aqui, ó. O combo áudio que tem par de ingressos pro show do Stick Fingers, dia 13 de agosto. Mais par de ingressos pro show do Planta e Raiz, dia 14 de agosto. Os dois shows são na áudio. Valendo a partir de agora, 98-363-8989. Manda nome, RG, CPF, e-mail. Participa aí, combo áudio valendo a partir de agora.
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0: Warning and Karim Leon.
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17: 6h44. Tá passando rápido.
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17: 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Continua valendo aqui o nosso combo áudio com par de ingressos do Stick Fingers e do Planta e Raiz. Pode curtir aqui o Stick Fingers de repente? Então, vai lá. 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

0: Legal demais, né? É muito bom. O combo áudio com um par de ingressos aqui pro show do Stick Fingers, dia 13 na áudio, mais par de ingressos pro show do Planta e Raiz no dia seguinte, dia 14, também na áudio, saiu pra Bruna Bandeira dos Santos. Bruna Bandeira dos Santos. E aí continua valendo ainda a nossa promoção. Duas promoções, né? Vão continuar valendo. Uma tem o par de ingressos pro show do Rush, dia 26 de janeiro, no Nubank Park. 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Depois do intervalo tem o Quem Não Faz Toma, amanhã às 7 da noite tem o Rock Connection. Bom fim de semana aí pra todo mundo, aproveita bastante. Segunda-feira, show do Tatola, de volta aqui às 5 da tarde. Valeu, até mais!
1: Tirando o...

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1: Estamos chegando com quem não faz toma nessa sexta-feira. Hoje
2: é sexta-feira.
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1: 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Frazão, a galera toda lá, Vinícius, todo mundo chegando para dar uma moral, Álvaro lá com a turnê,
2: todo,
1: né?
2: Mundo com a tour,
1: lá, fazendo a parada toda
2: é
1: lá.
2: É isso aí.
1: Um grande abraço para todo mundo lá do Nubank Park. Fala aí, negão, qual é?
2: Ah, o que que você quer?
1: Fala
2: cê
1: daquele, quer fala do onde? Alemãozinho ali.
2: Daquele ali?
3: Vocês estão com saudade,
2: daquele
3: é galego, verdade, né?
2: Daquele
3: quase que eu não chego, vocês estavam com saudade.
1: Graças chega. A Deus.
2: Imagina por que ele não chegou, né?
1: Tava um favor aqui.
3: Se eu fosse embora, palhaço.
1: De brincadeira.
2: Vai ficar.
1: E estamos recebendo hoje um amigo,
2: parceiro. Denis,
1: um parceirão. Eu já não sei mais o que, que ele é. Ele é um gente boa danado.
2: É,
1: tem um cara
2: é.
1: Gente boa na vida,
2: ele
1: chama Zeider, mano.
2: É mesmo.
1: Zeider Pires. Cara, Zeider, você é uma gente fina, né, mano?
2: Tá.
1: Tem gente que não gosta de você, Zeider?
4: Eu amo vocês.
1: Ah, é recíproco, mano.
4: É recíproco.
1: Tem os caras que não gostam de você?
4: Tem gente que não me conhece, né?
2: Então,
4: e às
2: tá
4: vezes
2: bom.
4: Pode fazer pré-julgamentos, mas...
2: Ah,
4: graças a Deus, todos os meus amigos me amam. É muito recíproco, pô. E eu fico
1: é
4: muito
1: verdade.
4: Feliz de estar junto com vocês, pô. Vocês são... A gente começou junto ali a parada da música, a parada da vida. Eu e o Denis somos contemporâneos aí dessa vida.
2: A gente conhece muito.
4: Tatola já é. Quando a gente chegou, Tatola já tava fazendo um monte de coisa legal aí pela cidade de São Paulo.
1: Já, tinha até, já não já era nem mais virgem.
3: Já tinha uns quatro filhos.
4: E aí a gente, pô, pra mim é uma honra, cara. Sempre aprendo com vocês. Eu,
2: é
4: acho,
2: demais,
4: que, eu acho que é legal a gente conviver com quem a gente ama, né? E meus amigos me amam, eu tô muito feliz com isso.
1: Você tem um jeito de falar que é mais mole, né? Mais cadenciado, é mais na manha e tal. Você leva a vida do jeito que você fala?
4: Mano, assim, a maior parte do tempo sim, cara, mas tem horas que tem
1: que... cai o Wi-Fi, você fica doido.
4: Tem hora que eu fico doidão, que aqui a sobrancelha fraca, aí eu entro no molde das ideias mesmo no, na galera e a história muda, mas... A maior parte do tempo eu sou um cara tranquilo, eu consigo relevar bem e lidar bem com as coisas. Com,
1: é bom,
4: com,
1: né?
4: Com as coisas da vida.
3: É,
4: né?
3: O reggae.
1: O reggae acalma.
4: Você já ajuda.
1: Você falou um negócio, agora usa o que você acabou de falar. O reggae acalma mesmo?
4: O reggae acalma.
3: Reggae
4: é estilo de vida, né, mano? Pô, assim, as pessoas quando vão fazer um esporte radical, ouve o quê? Ouve um hardcore, um bagulho... Pra liberar adrenalina. Pô, o reggae sempre ajuda... A gente a se conter aqui nessa Babilônia, né, cara? Porque é tudo muito acelerado, né? Acho que o reggae ajuda a dar uma pisada, no, uma puxada no freio.
3: Você
4: aí,
3: já viu alguma briga num show de reggae? Assim, a não ser que
2: os caras não vão nem lembrar de brigar dele.
4: Meu, show de reggae é raro,
1: mim,
4: mano.
1: Que você fez? Eu ia te dar um soco, por que eu ia te dar um soco?
2: Ah, deixa pra lá.
1: Não tem, velho.
2: Passa aí, velho.
4: Mas é raro mesmo, cara. Assim,
3: é sério, salvos
4: com... Eu já vi briga, assim, show quando mistura todos os estilos.
2: Sim,
4: tipo,
2: uns
4: festival muito louco, umas paradas. Mas quando é só show de reggae, meu, raramente tem treta.
1: Raramente.
3: A não ser que alguém perdeu um negocinho no show, outro pisou em cima.
1: Se o Trump e o Putin fumassem maconha o dia inteiro, você acha que ia ser diferente?
5: Quem é que joga
3: o mundo ia ser mais calmo.
1: O mundo ia ser
4: com
1: mais
4: certeza.
1: Calmo?
4: Com certeza. Com certeza. Porque aí eles iam pensar melhor, né, mano, antes de tomar as decisões que eles tomam por aí, né, velho? Eu acho que o mundo tá precisando de paz. Eu não sei se a maconha realmente traz essa paz real, mas pra mim, como o meu convívio, eu acho que é um lance muito natural, cara. Eu acho que ela sempre me colocou com o pé no chão, sempre... E hoje eu vejo que a parada é como se fosse um remédio pra mim, tá ligado? As pessoas sofrem aí de vários males. Às vezes, de vez em quando.
2: Às vezes, de vez em quando.
4: Como remédio.
3: Não,
4: é um remédio pra mim.
2: Você tava falando isso, como remédio.
4: É um remédio pra mim.
3: Que louco.
4: Porra, porque... Pô, ali no meu tempo, nos anos 90, cara... Putz, mano... Só de falar a palavra maconha, os caras já te algemavam.
3: Já te algemavam.
4: Tava no camburão.
2: Era mesmo.
4: Então, eu acho só pelo... Né, por a gente poder estar trocando essas ideias sobre isso aqui, já é uma parada muito legal, né? Trazer essa consciência pra quem tá vivendo fora desse universo. E voltando ao reggae, mano, reggae com certeza. Pô, Bob Marley lá no tempo dele, ele não juntou os caras lá, os dois inimigos políticos da Jamaica lá dos anos 70. Pô, a juventude tava em guerra, todo mundo se matando. Era uma polarização muito mais sinistra do que rola aqui no Brasil, porque os jovens...
3: Era armada,
4: né? Eram os jovens, né? Que brigavam entre si, se matavam. Pô, Bob Marley falou, não, isso tem que acabar, cara. Juntou os dois caras no palco, deu... Os caras deram a mão e o caramba. Então eu acredito
1: um
4: nessa
1: passou
4: força.
1: Pro outro e já era.
4: Não, acredito muito, caramba.
1: Não vi, não.
3: O filme não tem essa cena.
4: Que pode revolucionar mais o mundo do que a música, né? A música sempre revolucionou, sempre, cara.
1: A mensagem levada, bem levada, ela chega, né?
4: Pô, o rock and roll mudou muita coisa, muito estilo, né? Muita atitude de pessoas que não entendem esse mover do mundo, né? As mudanças do mundo, né, cara? Que ficam presas. E o reggae também faz muito isso.
3: A música movimenta muito mundo, né? Em todos os sentidos. Ou seja uma música num culto religioso,
4: total.
3: Seja uma música de protesto,
4: total.
3: A música ela determina
4: ela toca,
3: muita
4: né?
3: coisa assim,
4: pra baixar o santo tem que fazer o quê?
1: Tem que mesmo, tem que bater
3: e na igreja evangélica também tem os louvores lá.
4: Pra o Espírito Santo descer. É louvor.
1: Olha o preto velho,
4: é a música, né, mano? Todos os rolês.
1: O Zeider tá aqui porque vai tocar, né, Zeider? Vamos falar logo o que você veio fazer aqui, porque você vai tocar quando?
4: Sim, mano, vamos fazer showzão aqui em São Paulo na Áudio, dia 14 de agosto, sexta-feira.
1: Sexta-feira que vem. E no sábado, acho que é Stick Fingers lá.
4: Porra, então.
1: Eu acho que era os. Não é?
4: É, áudio. Áudio.
1: Você tem a data, Bigode? Não. Eu sei que é um dia um, dia outro.
4: Por foda, áudio sempre com as programações.
3: A gente fez um. Acho que o Stick Finger era no sábado.
1: É no sábado,
4: dia 15, então.
1: É na sexta.
3: É, sexta, planta e Stick Finger.
1: Eu fiz um combo que eu tô dando o ingresso do planta pra sexta, chama Combo Áudio.
4: Bom demais.
1: É sexta e sábado.
3: Já dá uma barraca pro cara dormir na porta.
1: Já dá pra dormir na porta, porque é muito legal, né, Ozeider?
6: O Stick Fingers é dia 13, numa quarta-feira.
1: Ah, é? Então é 13
4: Quarta,
1: e 14.
3: Gente,
1: não,
3: mas 13 e 4?
4: Quinta.
1: 13
4: quinta.
1: É quinta.
6: Ah, bom.
1: É. Quinta, é. Isso aí, quinta e sexta-feira,
4: pô,
1: então.
4: Vai ser vibe, então.
1: Vai ser vibe total.
3: Stick Fingers depois planta.
1: É, vai ter, porque o público, quem gosta de Stick Fingers, gosta do planta.
3: E que show que vocês vão tocar lá? É um show especial ou é um show de carreira normal?
4: Meu, assim, a gente tá comemorando 28 anos também, né?
7: Olha, mano. 28
4: anos. E é em agosto, né? E aí calha sempre da gente fazer esse show aí na Áudio, né? Aqui em São Paulo, nossa city. Então, pô, sempre a gente toca aquele repertório cheião mesmo. Todas
3: vocês
4: e mais
3: gravaram
4: algumas.
3: Coisas, né? Gravaram o DVD lá, nem falo DVD, mas lá em Noronha. Mas tem sempre uns projetos que tem projeto novo agora que saiu há pouco tempo, tudo. Então, às vezes, podia ser alguma coisa especial, mas é um dia
1: de carreira. Eu lembro da gente ter batido um papo, acho que foi em 2023. Nós estamos em 26?
7: É isso.
1: O Planta tava fazendo 25, você veio aqui na rádio, você deve, foi em 2023, então.
4: Ah, foi.
1: 25 anos do Planta, 28 anos de banda. O lugar que você mais tocou com o Planta foi em Noronha?
4: Pô, bem que eu gostaria, mas não.
1: Toda vez, todo ano você vai pra lá.
4: Ah, eu fui muitas vezes solo lá.
1: Ah, muitas vezes solo.
4: Vem cantar um reggae aí.
1: Ah, é?
4: Mergulhar, comer os peixes.
1: Então, é bom, né, mano? É bom. E você tocou muitas vezes em Noronha, Zeider?
4: Ah, eu fui umas 10 vezes pra Noronha.
1: Já foi, né?
4: Mais, é.
1: Olha que loucura, né?
3: Mas aí vai só como Zeider, né?
1: É, só como Zeider.
4: Pô, do nada, assim, comecei aí, cara. Nunca mais parei. Sempre foi um sonho, né? Noronha é da hora. A gente que pega onda,
1: gosto pra caramba.
4: É o maior paraísão e... Pô, graças a Deus tive a oportunidade de várias vezes cantar lá. E lá é sempre bem louco, assim.
3: Vocês gravaram lá, né?
4: Teve um dia que eu fui cantar lá e tava a Cláudia Raia na plateia.
1: Cláudia Raia lá.
4: Os bagulho meio surreal lá. Não,
1: é, Cláudia Raia.
3: Cláudia
4: Raia.
3: Cláudia as Raia.
1: Vamos fazer um som, Zeider? Já que você trouxe esse violão, pô, vamos botar, mano, ele pra funcionar. Qual é o nome da música nova?
4: Meu, a música nova é Pode Celebrar.
1: É Pode Celebrar. O que você quer fazer? O que você falou?
3: Não, eu achei que eu ia pôr o microfone, mas tá plugado.
1: Ah, já tá plugado, né? Já tá plugado.
4: Já pedi pra Jana mandar a música aqui.
1: Quero ouvir. Vou, então, não tô sem a música nova,
4: Vou mandar,
1: pra gente mostrar lá no show do Tatola, pra gente mostrar a música dele. Vê se faz um som, vê se passa. Passa o som aí, Zeder. Tá chegando. Qual que é o violão dele? Esse aqui, então tira o dedo aí. Vai lá.
4: Ei, som, ei. Tocar uma parte, um trechinho dessa nova aí, que assim...
1: Vai lá.

0: Boa, hein, meu? Boa.
1: Era, né? Demais.
0: Boa. É boa. Você que escreveu?
1: É. É? É minha e do parceiro Parmi, que produziu a música também. Esse foi o nosso último lançamento. Acho que faz uns 2 meses que a gente lançou essa música.
0: Vai sair disco cheio?
1: Não, essa tá em todas as plataformas.
0: Tá.
1: Antes disso, a gente lançou o álbum Flor de Fogo, que deu origem a essa tour que a gente tá fazendo aí, tá? Uhum. Desde o começo desse ano com a tour Flor de Fogo. E aí é aquilo, né? O Denis tinha perguntado, música de toda a carreira. Mas só que chega aqui em São Paulo, pô, a gente tem uma liberdade maior, a casa é nossa ali, a áudio, então a gente pode, meu, a gente
0: faz o que
1: toca
0: quer,
1: até,
0: né?
1: O último. Até o último farofa sair fora.
0: Ô, você tem tudo ensaiado? Você tem tudo ensaiado? Se você for tocar 15 músicas ou 30 músicas, você consegue fazer um show?
1: Consigo.
0: Todas as músicas? Você lembra de tudo?
1: Na cabeça? Eu lembro de todas.
0: De todas?
2: Você tem certeza disso?
3: Você não pensa em usar TP, nem usa TP.
1: Duvido. Putz, eu já usei, mas assim, quando eu vou cantar umas músicas que eu não conheço. As minhas músicas, não. Eu sei todas.
0: Sei todas de cabeça mesmo.
3: Caramba, é música pra caramba.
0: Memória... É por isso que eu tô falando.
3: E depois os caras falam, tá vendo? Olha a cabeça boa, olha que memória boa.
1: Memória é boa, se não tivesse gastado tanto.
0: A gente podia estar do lado do Einstein, não, mas estamos do lado do reggae.
1: Isso aí, tudo isso
0: ele ainda lembra. Quantos discos teu planta?
1: Uns 17.
0: Caramba!
3: Né? Faz vezes 10? Cada música, vamos dizer, cada disco tem 10 músicas.
0: São 170, no mínimo.
1: Tem umas 200 gravadas aí.
3: Você é louco, tio.
0: Olha que loucura isso, mano.
3: Caramba, quase
0: e
3: igual...
0: você ensaiando 4, 5 músicas. E você tá de sacanagem, mano. Sacanagem. Você sabe quantas letras eu tenho na cabeça?
3: Na cabeça, vai.
0: Mais ou menos umas 200.
3: Aí tá bom.
0: Você canta inteira? Canto inteiro.
1: Eu sou tipo inteiro, assim, cara.
0: Eu tenho muita letra na cabeça, assim. Eu ensaio muito. Essa volta do Não Religião agora, ontem, foi o 38º ensaio.
3: Foram tudo isso.
0: 38 ensaios.
4: E agora são 4. Cara,
0: em casa. Se você mesmo, chamar, né, pra eu tocar hoje, ou na áudio, ou no Madame Satã, ou no Lollapalooza, eu tô com o show pronto. Tô com a parada pronta.
1: Ensaio é importante pra caramba.
0: Você ensaia ainda, Zeider?
1: Pra ocasiões especiais, sim. Quando é um show especial, ou precisa tocar, inserir uma música no repertório. Um tempo atrás... Começo do ano passado, a gente gravou um projeto que a gente ainda não lançou, que eu tô fazendo os corres das liberações, maior trampa essa parada. Artista independente, mano, o bicho pega.
0: É lógico.
1: Que é só nós, eu e a Jana ali correndo atrás de tudo.
0: Correndo atrás.
1: Agora a gente tem o apoio da galera do Nas Nuvens, eles ajudam a gente e tal.
0: Sei, sei.
1: Mas o grosso, quem faz é nós, né? E a gente gravou o Tranquilize, que são música, as versões do Planta, de vários artistas e tal. Em breve vai chegar, cara. Tô louco pra.
0: Mas
1: pra
0: é você ou é o Planta?
1: Comecei a falar do Tranquilize.
0: Mas é pra falar de tudo mesmo. O Tranquilize é você sozinho?
1: Não, é o Planta.
0: É o Planta.
1: Pô, mostra o versão. Tá, o Tranquilize, várias versões. Pô, tem Charlie Brown, Legião Urbana, pô, Cazuza.
0: Você tá com isso na cabeça?
1: Sim.
0: Se eu pedir pra você tocar um pedaço.
1: No violão.
3: Na cabeça, sim. Na mão, não, tá todo. Uma coisa, uma coisa, outra coisa, outra coisa.
0: O que você faz na mão?
3: Não pergunta essas coisas.

0: aí, ó. É muito legal.
1: Puxou já um síndico.
2: O Coyote já cantou.
0: Coyote não. Já. Sou já back, entrou... back e volta.
1: Beck é do lado de lá, tá falando isso.
3: Ah, é,
1: eu
3: cantou.
0: O Beck tá do lado de lá, nós somos só o vocal.
2: Tranquilize, vai chamar.
0: Legal, Izelise. Quem é que teve essa ideia?
1: Pô, eu sempre tive isso dentro de mim, o lance de gravar algumas músicas.
0: No seu jeito de cantar?
1: No meu jeito de cantar, no jeito Planta e Raiz de tocar. E a gente conseguiu, cara. Estamos com 20 faixas aí pra lançar, se Deus quiser agora.
2: É bastante, mano.
1: Fim desse ano a gente sorta, cara.
0: Vai lançar aqui?
1: Vamos lançar.
0: Vem aqui no show do Tatola.
1: Faço questão.
0: Vem aqui pra não tocar tudo.
1: É mesmo. Faço questão.
2: Vem aqui. Ver essas versões.
0: É.
2: Pra,
0: legal pra quero ver tudo aí. A gente
1: caramba,
0: pega das 5 às 6 da tarde, já tá combinado.
1: Porra,
0: a hora que você tiver com ele pronto, você traz daqui das 5 às 6, uma hora pra você mostrar
1: foda.
0: Tudo.
1: Foda. Puta, vou
4: ver. E manda uma cópia pro Neymar, né?
1: Pra ele tranquilizar, né?
0: Ele tá chato pra caramba.
1: Ele tá precisando ouvir um reggae.
0: Pô, tá precisando ouvir um reggae.
2: Ele tá precisando ouvir um reggae.
5: Cara, chato.
0: Tá louco. Agora eu vou fazer a pergunta pro Angelão.
1: Fala aí.
0: Por que que você acha que ele tá chato? Porque ele não consegue mais fazer o que ele fazia quando ele era moleque.
1: É isso aí.
0: E agora ele não consegue chegar mais do que ele fazia.
1: Exatamente. Ele ainda continua achando...
0: Ele tá irritado com ele.
1: Ele tá achando ainda que é o menino Ney. Só que o corpo dele, a cabeça já não responde como o menino Ney. E ele tenta fazer as coisas do menino Ney em todos os sentidos. E ele não consegue mais ser o menino Ney. E aí ele fica nervoso. Aí é mais fácil. Todo mundo é assim. Até a gente na pelada, quando a gente não consegue fazer uma coisa, a gente põe na culpa do outro. E ele tá fazendo assim.
0: Eu nunca fiz isso.
1: Não, quase nada. Eu jogo com você há 30 anos, você não faz isso, imagina.
4: Deve ser uma treta,
1: tá fazendo isso.
4: O cara que, tipo, os melhores do mundo do futebol,
1: história,
4: pá. E ele vai ter que finalizar a carreira dele, mano. E assim, acho, imagina
0: aceita,
4: na cabeça,
0: né,
4: do cara, o cara finalizar a cabeça. Finalizar a cabeça. Finalizar a carreira numa fase não muito boa.
1: É isso aí.
4: Né?
1: É isso aí.
4: Pô, tá demorando. Então eu acho que ele quer dar aquele pá.
0: Mas ele não aguenta.
1: A melhora da morte.
4: Sai um pouquinho.
0: Ele fica doido, né, mano?
4: Não consegue, velho.
0: Ele fica doido.
1: Os caras todos. A gente tá falando isso porque no meio da semana o Santos se classificou, passou pelo Remo. Passou com o do Remo. Mas o Neymar deu chilique do mesmo jeito. Quis zoar, quis brincar, quis
0: tirar sarro. Mandou beijo pra mulher dos caras.
1: Quis tirar sarro.
4: Não precisava
1: dos caras do Remo, né, mano? Não precisava.
2: A gente já até falou isso no meio da semana, mas parece que ele ganhou final das Champions de 4-0 e 3 gols foi dele. O jeito que ele xingou os caras.
0: É. Ô Zeidola, eu vejo que os moleques estão te acompanhando, os filhos, né?
1: Pô, sim, cara, graças a Deus.
0: O menino e a menina?
1: Tá sempre junto, é a Laura e o Ziedro.
0: Os dois estão junto com você. Os dois estão cantando?
1: Meu,
0: o Ziedro, eu lembro de ter feito uma brincadeira com você.
1: Já cantou com a gente aqui. Assim, eles estão fazendo o corre deles, eu tô deixando, mas eles também, no meio tempo ali, sempre cantam também. Que música é uma parada muito louca, né? A Laura, ela canta, assim, muito, o tempo inteiro. Tá em casa, tá cantando,
0: canta
1: ouvindo
0: bem,
1: o som,
0: né?
1: Cantando, canta pra caramba. O Zi também, pô, moleque, 16 anos, eclético, mano. A playlist dele tem de Sublime a Djavan, tá ligado?
0: Ó, que legal.
1: Ouvindo música
0: é
1: pra caramba
0: demais.
1: Aí, até coisa que nem
2: esse
1: eu
2: aí
1: ouço.
2: Vai passar o chicote, porque ele já toca violão.
0: Ele é gente boa demais.
2: Não, imagina, moleque.
0: Olha que ele pegar o violãozinho ali,
1: Deus,
0: ó. Eles podiam fazer uma banda, o Nicolas, o Quinhos e
1: eles. Esses dias eles estavam juntos.
0: Estavam juntos,
2: dormiu. O Nicolas, o Quinhos e
0: Nicolas, Quinhos e Edro, meu.
1: Lá na casa da Brunella, lá.
0: É, estavam lá, meu. É legal, né, ver a molecada evoluir, né?
1: Você
0: vê o Ziedro, veio aqui pequenininho. Que música que ele cantava com vocês, que ele era um...
1: Pô, ele tinha...
2: Aquela que chegou a gravar.
0: Não, ele gravou uma música com você, que eu cheguei a tocar aqui.
2: É, de conchinha.
0: De conchinha,
2: é. De conchinha.
1: Não, o legal é que ele... Ele que compôs junto. Sabe, cara?
0: Vocês lembram? Pode ser que a gente esqueça, mas
2: lembra das coisas aqui, caramba.
1: E, pô, o legal é que ele, assim, se prontificava a compor. Pai, tô com uma ideia aqui e tal.
0: Então, e pô, vai fazer. Ele compõe também?
1: Ele compõe também.
0: Olha que legal. Quantos anos ele tem hoje?
1: Tá com 16.
0: É moleque ainda, muito
2: moleque.
0: Criança.
2: Moleque, na fase tá
1: com... Não, tá jogando bola, tá namorando, tá com uma namoradinha lá, tá bonitinho. Tá...
2: É bacana. Não, o Zé é coisa fina.
0: É legal pra caramba.
1: Tá certo.
0: Você tem feito muito show, Zé? Como é que
1: graças
0: tá a agenda?
1: Graças a Deus, mano. Pô, tamo tocando legal. Esse ano a gente já...
0: É a Flor de Fogo, foi bacana a turnê?
1: Tá sendo, né, cara? Pô, a gente já passou aí pelo sul do Brasil... Paraná agora, a gente tá indo pra Curitiba tocar no festivalzão lá. Muito maneiro a iniciativa da galera, pô, juntou Armandinho, Ponto de Equilíbrio, Maneva, Planta e Raiz,
4: 11h20, mais a galera da região ali, então... É uma galera que tá juntando gente aí, pô, Armandinho, né, junta gente.
2: É uma cena do reggae, né, que existe, né?
4: É, eu acho, eu fiquei mó feliz de ver isso acontecendo, né, cara? Porque é o nosso movimento, né, se fortalecendo e os contratantes aí do Brasil vendo que dá bom.
2: E tanto é que sexta-feira que vem, dia 14, vai ter o Benzier abrindo, né?
4: É, Benzier vai tocar, vai abrir aí, tocar no palco com a gente, fazer o show deles.
3: Legal isso.
4: Galera, muito da hora, o Benzier, a Vicky, o Du. Pô, eles são gente finíssima, de primeiríssima qualidade também.
3: Muito bom. Imagina você nessa situação, parou o carro, quando você volta, surpresa. Ih! Carro batido. Riscado. Ah, não. Foi lá com a namorada tomar um sorvete e deixou a moto, era duas quadrinhas pra baixo. Você desceu com duas quadrinhas. Quando você voltou,
4: já era.
3: Só o palito na mão.
2: Sorvete derreteu.
4: Tem que andar agora até a delegacia.
3: Vai ter que ir até a delegacia e vai, não tem nem seguro. Ixi, já era. 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
3: Não tem jeito, você mora em São Paulo, né? Já roubaram algum carro teu, alguma moto, alguma coisa tua, Zé?
4: Não, sempre dei
3: nunca.
4: Uma vez
5: roubaram? Graças a Deus.
4: Uma vez roubaram da Jana, cara.
3: Da Jana?
4: Putz, eu tava tocando lá em Manaus, lá recente.
2: Nossa, tava perto.
4: Tava do lado.
2: Do lado.
4: Recebo um telefonema, cara.
2: Mais tarde de Miami, que aqui.
4: Putz. Recebo um telefonema, cara. Uma mão armada, cara. Os caras, ela tava grávida.
2: Ah, não foi furto, não.
3: Mentira, mano.
2: Faz tempo demais.
3: Os caras chegaram com o cano na mão,
4: A Laura tá com 21 anos. Os caras chegaram, tomaram na caruda. Ela jogou a chave assim e saiu correndo, velho. Grávida.
3: Lá na granja?
4: Ah, não, na época eu morava ali no Jardim Estera, ali no 15 da Raposa.
3: No 15 da Raposa.
4: Depois que eu mudei pra granja, meu, graças a Deus.
3: Tranquilo.
4: Foi tranquilo.
3: Ó, que loucura.
2: É, mas é sorte, sabia? Falar com alguém que nunca foi assaltado.
3: É verdade, viu,
2: todo mundo já levaram.
4: Já levaram o meu e do meu amigo aqui no Pacaembu. É, o celular ali, os caras vêm, quebram o vidro.
3: E já leva na mão grande. Tem que ter seguro das coisas. Quem mora em São Paulo, mano,
4: tem que ter
3: seguro. Não tem outro caminho, né, velho? Não tem outro caminho. Ô, Zeider, a cena do reggae no mundo, vem o Stick Fingers agora aqui tocar, que é uma banda já das antigas, né? Não é tão nova assim, mas tem tanta... O que que tem te atraído, se existe isso? Os festivais estão dando oportunidade pro reggae. O que que você acha dessa cena toda?
4: Meu, na América tem bastante, assim, eu vejo bastante festival na Califórnia ali. Tem, além do Stick Fingers, tem o Stick Figure também.
3: Stick Figure.
2: Figure. Mesmo nome? Quase.
4: Stick Figure. Que é bem legal também, é um reggae maneiro.
2: Que ruim, né? Quase o mesmo nome, cara.
4: É bem parecido os nomes, mas são diferentes.
3: São diferentes. São
4: bem maneiro. Pô, acho que aqui no Brasil sempre vai ter uma cena do reggae depois, né, mano, do Gil aí, dessa semente plantada, os caras da Bahia ali.
2: O Edson Gomes tava internado, né?
4: É, ele foi pra... Chegou, na UTI.
2: Eu vi a semana do Edson Gomes, que é um clássico.
3: Clássico, né, meu?
2: Do reggae.
4: Mas eu vi tava que internado era meio semana. Preventivo, né?
2: Ah, é? Mas o Edson Gomes tá na UTI, sei lá o quê.
4: Os caras falando que ele tá bem. Só
3: é.
2: Mas então tem coisa surgindo.
4: Tem o reggae surgindo. Pô, os filhos do Bob também, que nunca deixou peteca
3: cair. Tem filho pra caraca, né?
4: Os filhos dele sempre. E os filhos dele sempre se juntando com essa nova geração que vem surgindo. Pô, tem a molecada na Jamaica também, Chronix, Protogi, que tem vindo pro Brasil bastante. Então...
2: Mas fazendo reggae, aquele raiz, ou tem umas coisas. Ah, porque tem um neto do Bob, como é o nome do neto do Bob, fazer um som legal pra caramba? Tava começando a explodir com uma música, chegou a vir fazer o... E tem o filho da Lauren Hill também, né? Que é bom também.
4: A música dele foi uma das mais tocadas aí do ano passado, né? Viralizou.
3: Você esqueceu? Por que será?
4: Por que será que você esqueceu?
2: Não,
4: porque
2: não é um nome muito comum.
3: Você tá esquecendo muito aí.
2: O Iggy Marley. É porque é o filho da Lauren Hill com... Não sei qual dos filhos do Bob Marley, tem 12 filhos.
4: É com o Rohan, eu acho, chama.
2: Não sei qual dos filhos.
3: E aí?
2: E aí que ele tá fazendo um reggae, mas é um reggae mais moderno. O que acontece? Sai um pouco desse... E põe um pouco mais...
3: Como é o reggae?
4: Sai do quê?
3: Isso é o trem dele.
1: Seria um trem. É uma Maria Fumaça que você
3: fez. Brincadeira. Se você fizer mais rápido, o trem vai passar pra 80 km por hora.
4: Tchaca já era. Tchaca.
3: Olha lá o trem. Imagina o trem passando, ó. E o trem vindo.
1: Não, imagina.
3: Cuidado com o caminhão.
1: Não atropela nenhuma tartaruga esse trem.
2: Vocês estão usando o trenzinho, mano.
3: A tartaruga vai olhar e vai. Lá vem o trem.
2: Mas é o trem da paz, é o trem que não atropela ninguém.
3: Da paz, velho.
4: É Maria Fumaça, mano.
1: Tchaca.
3: Deixa eu falar da Philips e a gente vai fazer um intervalo. 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
3: 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A gente faz o intervalo, volta com o Zeder, planta aí raiz na áudio dia
4: 14 de agosto.
3: Olha lá, sexta-feira que vem. Sexta-feira que vem.
2: Não, hoje é outra.
3: Na outra sexta-feira, a gente vai dar ingresso essa semana inteira e você pode comprar ingresso em onde tá vendendo ingresso. Você lembra, Zé?
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2: É, que nas casas ali são sempre 360.
3: É isso aí. 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Intervalo, a gente já
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0: Voltamos, Denis Mota.
1: Voltamos sexta-feira hoje aqui, estamos com o Zeider, recebendo
0: parceiro.
1: O Zeider, que vai tocar sexta-feira que vem na áudio, também do nosso amigo Tobalzinho.
0: Isso.
1: E do Vini, de todo mundo lá. É, sexta-feira o show que horas é? Você sabe mais ou menos ou não? Sexta-feira que vem?
2: Mano, showtime, planta e raiz, 23 horas.
1: Ah,
2: é, mas antes vai ter Benzier, né? Então acho que a galera chegando ali umas 9 horas vai curtir uma festa
0: pra curtir,
2: boa,
0: né?
1: É, sai do trampo, tá? Vai pra lá, se tá na faculdade dá tempo de chegar também.
2: É, o esquema é chegar cedo, é chegar cedo pra curtir tudo, né, mano? A festa boa,
0: é uma isso
2: festa.
0: É bom demais.
1: Vocês a vida inteira tiveram um conceito de trabalhar com o merchan, com a lojinha da banda, né? Nem todas as bandas acabam fazendo isso, mas boas e grandes bandas fazem. Vocês ainda estão com essa lojinha?
2: Estamos com a lojinha ainda,
1: e
2: cara.
1: E tem o quê? Tem a cerveja lá ainda ou não?
2: Não, cerveja não.
0: Oi,
1: a cerveja. Tinha a cerveja, né?
0: Lembra?
2: Ah, a gente teve a cerveja.
1: É, vocês trouxeram aqui pra gente.
2: Pô, nossa primeira cerveja foi
1: da Caravelle. Foi
0: da
1: Caravelle.
0: Esses dias eu tava falando da Caravelle.
1: Era um rótulo bonito,
0: o,
1: assim.
0: O meu pai tava com vontade de tomar chopp da Caravelle.
1: Chopp da Caravelle?
0: Eu tô com a mensagem dele aqui.
1: Liga pro Barão, pô. Um abraço pro Barão.
0: Homem bonito.
1: Homem bonito.
2: Pô, só.
1: Mas aí vocês estão com a lojinha, vocês viajam com a lojinha?
2: A gente viaja com a lojinha, pô, e é mó bom, assim. Complementa legal, assim, o show. É necessário.
0: Vocês só vendem no show ou você tem um tipo um e-commerce, um site, galera que não vai no show, mas queria uma camisa também legal do planta.
2: A gente tem uma parceria, hoje em dia a gente tá com uma parceria com a galera que é da Heart March. E a gente faz as paradas junto, eles vendem no site.
1: Eles
2: e a
1: gente
2: aí a gente vende nos shows.
0: Ah, legal demais.
1: Por que, que eu tô perguntando isso? Porque no começo do programa a gente acabou trocando uma ideia, você falando a gente tá falando muito da maconha, não sei o quê. Aí o Tatá até zoou, falando se o Trump e o Putin fumassem, ia ser mais calmo. E aí a gente falou do remédio. E assim, e o Brasil vem evoluindo, assim, né? Nos últimos anos, aí, pelo menos nos últimos 2 anos, na coisa do tratamento com canabidiol, estão liberando para plantar, as pessoas estão conseguindo licença, tudo. Eu queria saber se o planta tem alguma coisa envolvida com algum produto desse de canabidiol, se tem algum produto que vocês estão comercializando. Eu sei que o Badawi entrou, acho que de sócio, mas é numa marca, acho que no Uruguai, mas aí é de maconha mesmo. Aí tem outras bandas que tem seda, coisa ligada a...
0: O D2 veio aqui também.
1: O D2 falar tem o olhinho, o D2 tem uma marca dele junto com uma marca de óleo. Se você o planta como uma banda que já tá na estrada faz tempo, tem algum tipo de produto desse assim?
2: Meu, a gente é parceiro de todo mundo. A gente já fez muita parceria assim com a galera pequena, associações pequenas, né?
1: Uhum.
2: É, que nos apoiam também, que a gente faz a propaganda e aí a gente consome o remédio.
1: Ele ficou ensaiando pra falar. A gente faz a propaganda.
2: Não fica nem vermelho.
1: Mas
2: assim, é legal. Legal que a gente acompanha muita coisa de perto assim. E a gente vê a evolução mesmo do bagulho, né, pô? Molecada com epilepsia, né, cara? O tratamento pra nós é outro. Pra nós é outro, pô, é ansiedade.
0: É isso aí.
2: Às vezes uma insônia. Tá, pô, mas você não precisa ir tão a fundo pra você ver que o bagulho tá tratando Alzheimer, cara.
0: Tá, Alzheimer. Tá PET, tem um monte de PET também.
1: Tem gente que tomava remédio pra dormir, hoje tem umas balinhas que você compra, sim, que tem um certo grau de THC ali. Não sei se é THC exatamente, mas tem alguma coisa que faz o sono vir melhor, assim. Eu perguntei porque, assim, o planta é uma marca, grande, assim.
2: Pô, tem a ABEC, que é uma associação que eu sou associado.
1: O Luiz Maurício do Nat Roots faz parte de uma... Ele é presidente das associações. Pô,
0: é isso mesmo.
2: Ele já é o bagulho do cânhamo também, não é só o lance do...
1: Ele faz os contrabaixos.
2: É o lance da fibra também, então, pô... O Brasil tá evoluindo, né, mano? Pô, o Brasil tá evoluindo pra caramba.
1: É, não, eu perdi a curiosidade justamente por isso, por causa do avanço da medicina tratada com canabidiol, mas eu já entendi.
0: Mas ainda tem muito tabu ainda, tá evoluindo, mas ainda tem muito tabu.
1: Não,
0: porque
1: tem muita gente.
0: Quando as pessoas associam, já acha que só vê uma coisa, né?
1: Acho que é tudo
2: tem muito doido. Tabu, cara. Tem gente
0: tem muito,
2: que,
0: né?
2: Tem família sofrendo aí com doença, às vezes por causa do preconceito.
0: É isso aí,
2: né, cara,
0: é isso aí.
2: Porque trata mesmo, pô. O bagulho
0: claro
2: é
0: que trata.
1: A gente não acredita em vacina, mano. Você tá de brincadeira. Ô, Zeidão, deixa eu te falar, toca alguma coisa pra gente aí. Do que você vai tocar sexta-feira que vem lá na áudio, por favor.
2: Sexta-feira que vem não pode faltar isso aqui, ó.
0: Quero ver.

0: Música linda, Planta e Raiz, Raidão aqui. Eles que vão tocar sexta-feira que vem, dia 14, lá na Áudio, com a abertura do Benzier. Um show que vai passar a carreira toda e mostrar um pouco também do Flor de Fogo. É linda, não tem mais capa, né? Mas tem capa, né? Porque você entra na plataforma, lá tem a capa.
1: É isso aí.
0: É que a gente não pega mais na mão, mas é linda a arte do Flor de Fogo, um vermelhão bonito.
2: A gente até pensou nessa capa aí, porque a gente fez o vinil também, né?
0: Então, esse Flor de Fogo?
2: Tem um vinilzão dele. Ah, preciso dar um de presente pra você.
0: Pô, já é mais.
2: Você até devia ter trazido, ó, mano.
0: É.
2: Esqueceu.
1: Esqueceu. Faz esqueci, parte.
2: Eu lembro
1: faz
2: de parte. Tanta coisa, cara.
1: Tem 200 músicas na cabeça, alguma coisa tem que passar, né?
0: Ah, então saiu um vinil do Flor de Fogo.
2: Vinilzão bonitão, cara.
0: É, a capa é linda.
2: Ele é amarelão, assim, a capa é vinho com dourado ali, ele é amarelão, pô, da hora. E 10 faixas.
0: Entendi.
2: Sonzeira da pesada.
0: Gravão bonito. Bom, é bom demais, tá de brincadeira. E hoje o negócio do vinil tá. Hoje faz um tempo, já voltou.
1: Tá
0: forte.
1: Voltando.
0: Tem muita gente que discoteca só com mais vinil.
1: Ah,
0: assim,
1: eu gosto.
0: Né?
2: Cada vez mais, eu gosto. Vinilzão, pô. É. Eu tô com uma vitrola lá
0: tá
2: também.
0: Tá fabricando aqui no Brasil?
2: Tá. Quem fabrica é a galera da.
0: É a Polisson lá, que é do Rafael?
2: Não, não, não é a Polisson, cara. Eu colei com outra galera dessa vez. Galera da. Putz, esqueci o nome dos caras. Mais uma coisa que eu esqueci, sem querer.
1: Tudo bem, não vamos.
0: Tudo bem, não vamos exigir tanta
1: não
0: coisa.
1: Vamos exigir tanta coisa assim.
0: Porque o primeiro vinil que o Planta lançou, que eu me lembro, foi do Dub, né? O Planta
2: foi,
0: Dubada.
2: Foi.
0: Que era com o Buguinha. É um disco que ele é bonito também, como o disco mesmo. E é só a versão em Dub, né? Que é uma vertente do reggae, né, o Dub?
2: E esse disco aí do Buguinha foi muito louco, que a gente gravou no quintal da casa, assim, na
0: caramba,
2: casa dele.
0: Casa mesmo.
2: Na casa do cara.
1: Legal,
2: o cara morava,
1: mano,
2: na Pompeia, naquelas casinhas ali das antigas ali, tá ligado?
1: Com
2: quintalzinho. Né? Então, mano, montou o microfone no quintal, percussão na cozinha, bateria na sala, gravando na fita, né? No rolo, na fita de rolo e tal.
0: Planta Dubada.
2: Uma experiência muito louca. Você
0: chegou
2: bom,
0: a sair,
2: né?
0: Foi pra plataforma?
2: Foi.
0: Tem plataforma. Se você entrar no Spotify, você acha o Planta Dubada?
2: Tem.
0: Porque eu lembro que naquele momento só tinha saído vinil.
2: Sim.
0: Que não chegou a sair CD na época, não tinha, acho que aí na plataforma.
2: Ah, eu acho que a gente saiu. O CD chegou? Rolou. Mano, foi bem na chegada da plataforma, né? Foi 2011,
0: antigão,
2: 2012, quando o Spotify tava chegando no Brasil, né?
1: Aham. Uhum.
0: É bom pra caramba.
1: Bom demais.
0: Você acha que você tá cantando melhor?

0: disco, a sua voz é diferente. Naturalmente, a voz de todo mundo vai mudando. Mas você acha que tá cantando melhor? A sua voz hoje é mais confortável pra você cantar e agrada melhor você mesmo?
1: Ou então, não? Eu acho que eu canto melhor hoje do que eu cantava 10 anos atrás ou 20 anos atrás.
0: É.
1: Com certeza. E a ponto até de... me poupar mais, assim, eu acho que antes eu me arregaçava.
0: Você corria muito mesmo pra chegar no lugar, no mesmo lugar.
2: É mesmo, você chega e toma. Mas você tem esse lance de gelado, refeição antes do show, não? É porque você não se poupa mesmo.
1: Tem que ter.
2: Salada antes do show.
1: Não me preocupo, eu
3: maionese, maionese.
1: Não dá pra comer muito.
2: Não dá,
1: antes,
2: né? Senão, não dá.
1: Cantando,
2: não dá.
1: Eu como assim, a gente costuma chegar 2 horas antes do show no lugar, assim. Aí dá tempo de comer, aí sempre.
2: Pô, dá tempo até dar.
1: Aí agora a gente tá, pô, tem sempre um arrozinho com feijão, perfeito, comida perfeito mesmo, tá ligado?
4: E os salgadinhos também.
1: Ah, os salgadinhos também.
2: Mas é difícil comer e cantar.
1: Ah, não consigo.
2: Não dá, não.
0: Deixa
2: dá.
0: Eu tava perguntando pra ele, Tatu, se ele acha que ele tá cantando melhor no sentido de dele mesmo se sentir mais confortável, assim, né?
2: Ah, mas eu acho que tudo que a gente vai fazendo melhor na vida, né? Tô, vai evoluindo, né,
1: mano? Eu acho que eu já passei das 10 mil horas já de prática.
2: De prática,
0: de voo,
2: se fosse avião, você já tava dirigindo Boeing.
1: É, já. Se for pra cantar, se for contar tudo, ensaio, show,
2: coisa pra caramba. É muita coisa, né?
1: Muitas horas cantando.
2: É isso aí. 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
1: 6 horas, cheiroso, pô.
2: É isso aí.
0: É muito parceiro antigo aqui.
2: A gente tá com o Zeide trocando uma ideia do Planta. Zeide, você vai tocar, o Denis até falou do repertório, você vai tocar muita coisa, muita coisa nova ou você não vai ter jeito, tem que tocar as véias mesmo, não tem como essa, né?
1: Meu, as véias tem que tocar, a galera não deixa passar.
2: Não deixa, né, Zeide?
1: Tem que tocar, mas a gente coloca as novas também, cara, porque a galera gosta também das novas, cara, a gente tem sorte, nossos fãs gostam mesmo do nosso trabalho. Então, sempre que a gente lança alguma coisa, pô, tem ali a movimentação, né, o viral ali, né, que é da nossa galera ali do Instagram, do Spotify, pô, a gente tá com quase 1 milhão de seguidores de pessoas curtindo a gente no Spotify, né?
2: Muito
1: então,
2: bom, né?
1: Então, a notícia chega pra rápido, muita gente, né, cara? As novas estão, a galera tá cantando também junto, então, pô, tá da hora.
0: Vai chamar alguém pra participar ou não? É só vocês mesmo?
1: Eu tenho a Laura e o Zi.
0: A Laura e o Zi.
2: Ah,
0: a gente tava
2: demais
0: falando aqui no começo dos dois,
2: dos filhos.
0: São os filhos dele, é.
1: Ah, tá ali do lado de casa mesmo, não vai, não vai fugir na hora, vai ficar bem louco.
2: Final de semana, controlar.
1: Né?
2: Qual foi a última que vocês tocaram em São Paulo, você lembra? São Paulo capital mesmo, não é São Bernardo, São Caetano, Santo André. São Paulo, vocês fizeram áudio, vão fazer áudio agora, sexta-feira que vem, você não lembra?
1: Putz, acho que...
2: Faz tempo?
1: Faz tempo, cara.
2: Olha, tá vendo? Que doideira.
1: Não sei se a gente deve ter tocado em algum Sesc, aí, Belenzinho...
2: Algumas coisas assim, né? Assim,
1: é. Mas show, assim... Na áudio, a gente, ano passado, não tocou.
2: É.
1: Eu acho que, pô, faz um...
2: Vai ser bom, se for semana, vai ser bom. Pra galera ver,
1: pra,
2: meu.
1: Pra galera que tá querendo ver nosso show aí, é agora.
0: Pô, sexta-feira, dia bom
2: de dar uma olhada. E a áudio é boa, né, meu? De ver, tem som, é bom, luz é bom, lugar é bom.
1: A áudio é bom.
0: Qualquer lugar que você tá na casa,
2: qualquer lugar que você tá, é isso aí. Você vai, e tem estacionamento?
5: Teve em 2024, na áudio que eu tava lá.
1: 2024.
2: Isso aqui não perde.
0: Você tá em todos, meu.
2: Não perde isso, não perde inteiro.
0: Tem no show do Padre Marcelo agora, ele vai. Filho da mãe. Fábio de Melo também.
2: Fábio de Melo também. Ele fala que é mais bonito.
0: Fábio de Melo é mais bonito.
2: Gente.
0: O bigode não dá praga, não.
2: Eu lembro que em 2023, quando você completaram 25, teve participação do Vitor Clay, não teve? Quem tava com vocês? Ou não?
1: Eu acho que...
2: Teve
1: alguma coisa.
0: Teve o Rariel
1: no...
2: Olodum, umas... Não tinha
1: então, uns... o Olodum...

0: No Lollapalooza.
1: No Lollapalooza. Ah, então, é, tem alguma coisa que tá na minha cabeça aqui.
0: A gente fez o...
1: Você tava lá também.
0: No show do Lola, no show do Lola foi Planta e Olodum.
1: Planta e Olodum.
0: Barulho lá.
1: Legal.
0: No Lola,
1: e tem isso registrado?
2: Foi no Lola, pô. E vocês mereciam, né? Porque um Lola antes, lembra que vocês estavam ensaiadinho, tava prontinho pra subir. Aí vem o raio.
1: Lembra?
0: Foi bem na nossa hora.
2: A mãe chamou bem na vez dele.
1: Vocês tinham vindo aqui, falado do show. Você tava todo empolgado. Na hora do pau mesmo, a mãe chamou.
2: Na sua vez, a sua mãe chamou.
0: A gente tava em cima do palco, cara.
1: Em cima do palco, Zé?
0: A gente tava em cima do palco.
1: Caramba.
0: Aí começou a ventar e chacoalhar as estruturas e caiu uns raios ao redor, né?
1: Os caras já,
0: esse show não vai ter, não.
2: Derruba os caras.
0: Foi mó treta. A Jana correndo pra lá e pra cá, que nem uma louca. Com a galera da nossa produção, nos carrinhos lá.
1: E não tinha o que fazer, né?
0: Indo falar com a galera, com o Beraldo, pô. A Jana aceitou com o Beraldo lá, falou, porra, Beraldo. E o Beraldo foi parceiro pra caramba, que ele falou, mano, a gente não faz isso, mas o ano que vem vocês estão aqui.
2: É isso aí, já tinha que sair assinado.
1: Ganhou duas divulgações.
0: Né? Como você diz, né, Tatala, quem tem amigo tem tudo,
1: tem tudo,
0: né?
1: Tem tudo, irmão.
0: O Beraldo é parceiro, do Tobal, parceiro de todos nós aqui.
1: Beraldo é um cara espetacular. Beraldo é um cara espetacular.
0: Essa moral, eu fiquei alucinado.
3: Só saíram no cartaz, não tocaram, mas
2: Mas aí no outro ano tocaram com o Olodum.
0: A gente ficou triste. Aí no outro ano a gente
1: Vocês ensaiaram com o Olodum ou foi na raça?
2: Olha.
1: Vocês foram pra lá ou vieram pra cá?
0: Vieram pra cá, pô.
1: Foi um
0: showzão produzidão, assim.
2: Legal demais.
0: Olha a emoção, cara.
1: Pô,
3: então deve ter isso em YouTube, algum lugar assim, porque normalmente o Multishow transmite, né? Durante o dia, assim, não sei se na época transmitiu, mas.
0: Deve ter,
3: porque assim, deve ser um negócio, um registro legal demais, o Olodum.
1: Muito bom.
3: Mas vocês cantaram música do Planta deles? Ou uma neutra?
0: Música deles e música do Planta.
1: Uma mistura ali, né?
2: Legal demais.
3: Fizeram uma cor dessa cidade sou eu e fizeram.
0: Várias queixas, né? Que é deles.
2: Várias queixas.
1: Bom demais isso aí.
3: Ah, do Gilson?
0: Várias queixas de você.
2: Na verdade é do Olodum, né?
3: Ah, é do Olodum.
1: Ah, menino, achei que era do Gilson.
2: Gravou também.
1: Você vê que é, né? 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
1: 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A galera toda ligada sempre aqui no Quem Não Faz Toma, lá da Mitinote. Zeide, vamos fazer um Bob Marley, tem a mãe aí? A gente trazer você aqui, pô. Você faz sempre uma graça de Bob Marley.
3: Esse ano fez 40 de morte dele ou foi ano passado?
0: Ele morreu em 31, né?
3: Ah, então faz tempo que já fez 40.
0: Ah, já.
2: Tem que ser alguma coisa. Bota
1: o moleque na roubada.
2: Ele
1: bota o cara na roubada. Você acha que foi.
3: Estamos fazendo conta.
1: Tá
0: perto do 1 pra lá, é 45.
1: Parece que o cara é.
2: Vamos fechar aí a
0: conta. A minha mão, as minhas mãos quase a dele.
3: A gente somou, a gente fez a conta 45.
1: Os caras começaram a contar no dedo,
3: 45.
2: Esses dedos tudo queimados aí.
1: Por que vocês têm a ponta do dedo tudo amarela?
3: É de pintar.
2: Ah, o arco-íris, né? Tá certo.
1: Eu pensei que fosse de coçar a orelha.
2: Pintar o piu-piu, eles pintam muito piu-piu.
1: É de brincadeira, velho. Vamos lá, o Zeider aqui, planta e raiz. Vamos fazer o Bob Marley, já estamos aqui mesmo, pô. Não vamos deixar de ir. Ah, legal demais.

0: Eu já te falei o que eu acho disso aí, né?
1: Mil vezes já te falei.
2: Que Bob. Tá de sacanagem, velho.
1: Eu queria ter visto um show do Bob Marley.
2: Eu também. Nem
0: me fala, cara. Queria ser amigo do Bob Marley.
2: É, isso aí. Bateu uma bola com o Bob Marley.
1: Aí eu fico buarque.
2: É, muito legal.
1: Não, mas
2: sabe
1: quando me perguntam pra que show que você queria ter visto? Um show que você queria ter visto? Eu sempre falo Bob Marley. Eu queria ter visto um show
2: muito
1: do Bob Marley.
2: Eu queria ter visto um do Nirvana com ele bom.
1: Também gostaria, não, tem uma lista mais
2: Nirvana
1: com ele.
2: Eu apresentei aquele, o senhor tava lá, pô.
0: Ele tava louco.
2: Tá de
0: brincadeira,
2: tava muito louco.
1: Ele tava de quatro.
2: É, eu queria ter visto ele bom, porque o Nirvana é brincadeira. É muito legal.
1: Mais um só e o Bob.
2: É, isso aí. Eu acho que eu queria te desejar uma sorte muito grande, que nem essa mulher aqui, Denis. Eu não vou pedir pra você comentar, que você não deve ter lido.
1: Pode falar,
2: mas,
1: eu comento.
2: Assim, a mulher jogou um bilhete premiado, Zeide, de 6 milhões de reais no lixo.
1: No lixo?
3: Burro.
2: Lá na Itália.
3: Burro.
2: Um gari conseguiu recuperar o bilhete e devolveu pra ela.
0: Mano, que demais, velho.
1: Caramba, hein?
2: Essa eu vou te
1: ela
2: falar.
1: Ela deu um geninho pra ele, né?
2: Eu não sei, aí eu, por isso que eu ia te perguntar.
1: Se eu. Se ela não deu, mano,
2: aí seria. Aí entraria a sua parte.
1: Aí, como eu cheguei agora,
0: eu vou até aqui, né, Tatone?
2: Até aqui eu sei, daqui pra frente era você.
1: Eu não vou falar isso, porque eu não vi mais.
2: Eu não vi, mas é muito louco.
1: Mas é, pô, o cara é um gari, né? Você fala, é o cara louco, não tem grana, devolveu o bilhete.
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5: Boa noite a todo mundo aí, mano.
6: Hoje quem vai levar um par de ingressos pro show do Planta e Raiz que vai acontecer no dia 14 de agosto na Áudio é a Kátia Moreira Tanani. Hoje quem vai levar o sorteio de Dia dos Pais, em que você pode levar mais 3 pessoas para um jantar no Joy Sushi, é o Marco Antônio Ribeiro de Souza.
2: Zeidola, obrigado, cara. Fala o que você quer falar.
1: Que domingo tem perrengue, né?
2: Ah, domingo tem perrengue.
1: Ah, não tem. Desculpa.
2: Então não enche o saco.
1: Ah, é do dia do debate.
2: É, domingo tem debate.
1: É, avisava que não tem debate.
2: Ele não ajuda
1: em nada. Mas o que atrapalha, hein, negão?
0: Até os 10 primeiros minutos tava indo. Até o hino tava indo bem.
1: Também, entendeu?
2: Olha, que acabou o hino, ele se complicou inteiro.
1: Não, mas esqueci.
2: Deixa eu terminar o programa. Ô Zeide, receber você aqui é sempre um prazer, mano.
0: Pô, irmão, obrigado aí. Pô, o Denis me deu salve, fiquei amarradão. Tô sempre com vocês aí. Sempre que eu tô no rolê pelas ruas de São Paulo aí, eu tô junto com vocês. Ouvindo quem não faz toma.
1: É um prazer, pô.
0: Você é parceiro.
2: Olha a foto
0: aí.
2: Que tá no telefone dele. Dá uma olhada
0: aí,
2: na foto, ó.
0: É isso aí, ó.
2: Olha lá, olha que isso aí. Lollapalooza.
0: Olha lá, eu e o Bob.
2: Olha lá, legal pra caramba, hein, ó.
0: Tá legal, tá top. Pô, te agradeço aí pela força de sempre.
2: Você tá de sempre, mano. E é nóis, hora que vier o negócio lá, hein.
0: Denis, meu, amo pra caralho.
2: Tranquilize, mano.
0: Tranquilize, bom demais.
2: Se você tiver com ele na ponta, você manda aí o recado.
0: Tranquilize, a gente pode fazer lá no outro estúdio.
2: Isso. E fala pra Jana mandar a música pra mim.
0: Já deve estar chegando.
2: Folgada essa Jana, hein? Dá umas porradas
1: nela. Tem que cuidar de jeito, mano. Fala assim dela.
0: Fala assim não, cara. A Jana tá trampando pra caralho. Agora ela pegou mesmo.
2: Tá no
0: pegou
2: jeito.
0: Pegou mesmo a agenda de shows, a banda.
2: Ela mesmo que tá fazendo.
0: A Jana tá vendendo show pra caralho. Tá pondo os caras tudo no chinelo aí, os empresários.
2: É mesmo,
0: né? Mundos e
2: tá certo.
0: Chegava em nós, ó, vou fazer mundos e fundos.
2: Ninguém ouve mais nada, ninguém vê mais nada. Tá botando lá.
0: Tá vendendo pra caramba, pô.
2: Tá certo.
1: Mulherada manda no mundo, filho.
2: É isso aí.
0: Manda no mundo.
2: Se tá trampando, é isso mesmo. Tem que estar junto. Muito bom. Então, beijo pra Jana, pra todo mundo, os filhos, você. É isso aí, arrebenta no show lá. Só pra lembrar, convida geral aí. Convida geral pra seu show. Vai lá.
0: Aí, galera, 14 de agosto, em próxima sexta, Planta e Raiz na Áudio, abertura da Benzier. Pô, é show aqui em São Paulo, show em casa, família reunida, a gente vai fazer aquele show, vocês, vai ter até momento atendendo a pedidos.
2: Que né? Isso!
1: Correio elegante!
0: Vai ser foda, chega que vai ser demais.
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Boa noite pra você que tá aqui na Rádio Rock, eu sou a Bia Sato, seguimos juntos com muita música, 8h10 agora, nesta sexta, sextou, dia feliz, 7 de agosto. Começamos aqui com um prêmio valendo no WhatsApp, tenho falado pra vocês do Spin, Festival de Música Independente em São Paulo, começa dia 12, vai de 12 a 16 de agosto, são mais de 20 atrações espalhadas por 10 casas de show em São Paulo. 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No sábado, no Front, assistir Glover e Estilado Pra Cima. Tá valendo também no Hangar 110, também no sábado, Menores Atos e Sugarcane. Tem Porta também no dia 15, sábado, valendo Zeppelin e o Sopro do Cão com Camarones, Orquestra Guitarrística. E também no sábado, na Casa Natura Musical, vai ter Bugarins e Pelados também. Se tiver afim de concorrer, manda nome completo e RG. E tem no domingo, no Cine Joia, a finalização do Spin. Vai ser Bad Love, vai ter Budang, Metade de Mim e Chococorn and the Sugar Canes também. Então, um show maior, né, com mais bandas no último dia. Então, participe, se tiver afim de concorrer a algum, né, desses dias aqui, dessas bandas também, desses shows. Só mandar nome completo, RG pro WhatsApp 989-2159-89. Mas indica qual show que você quer assistir, tá bom? São muitos shows acontecendo ali no mesmo dia, em várias casas de shows. Então, indica qual show que você quer assistir. Tá valendo Front, Hangar 110 no sábado. No sábado também Porta, Casa Natura Musical. E no domingo tá valendo Cine Joia, que é a finalização do Spin. Participe, bora de The Cure, começando uma hora direto de música. Friday, I'm in Love.

Rapa, me deixa aqui na Rádio Rock. Teve U2 com a Mary J. Blige fazendo One. Teve The Cure também, Friday I'm in Love. Agora são 8h24. Boa noite pra você. Boa sexta. Eu sou a Bia Sato. Seguimos aqui juntos, curtindo muita música. Até a meia-noite. Continua valendo os pares de ingressos aí pra você curtir o Spin. Festival da Música Independente começa dia 12. De 12 a 16 de agosto em São Paulo, em várias casas de shows. Vão ter vários shows incríveis, né, das bandas aí da cena independente. É legal demais, gente. Seleção incrível para todos os gostos mesmo. Então tá valendo aqui, ó, pro sábado e pro domingo, que é o último dia, dia 15. Sábado vai rolar um monte de show, ó. No front vai ter Glover e Este Lado Pra Cima. No Hangar 110 vai ter Menores Atos e Sugarcane. No Porta vai ter Zeppelinho, Sopro do Cão e também Camarones Orquestra Guitarrística e também Casa Natura Musical no sábado com Bugarins e Pelados. Se tiver afim de algum desses do sábado, só manda aí qual show, indica qual show que você quer ver. Nome completo RG, tá bom? Pro WhatsApp 989-2159-89. Tá valendo também pro domingo a finalização do Spin no Cine Joia. Um show super especial com mais bandas, né? Mais tempo aí de show. Vai ter Bad Love, vai ter Budang, vai ter Metade de Mim e Chococorn and the Sugarcanes, tá bom? Então vai ter a finalização do Spin no domingo. Se tiver afim também, é só mandar nome completo e RG pro WhatsApp 989-2159-89. A partir de agora, tá valendo também mais um show. Se tiver afim de curtir Planta e Raiz, dia 14, sexta na Audi, só mandar nome completo e RG também. Mas indica, tá bom? Como são muitos shows valendo, só fala aí, ah, quero ver o Planta, manda nome completo e RG. Tá concorrendo. 989-2159-89. Vamos de Rolling Stones agora com She So Cold.

Chad Kroeger e Jossie Scott fazendo Hero aqui na Rádio Rock. Teve Green Day, American Idiot, teve Limp Bizkit também, Blue Eyes. 8h42, estava valendo par de ingressos para o show do Planta e Raiz, dia 14, sexta, na Áudio. Quem tá levando esse par de ingressos é o Fabrício Augusto dos Santos. Fabrício Augusto dos Santos levou aí esse par de ingressos. Quem quiser comprar ingresso, ticket360.com.br. Mas Fabrício, os ingressos são digitais, tá bom? Então fique tranquilo, você vai receber aí certinho. Seguimos com música aqui na Rádio Rock e seguimos também com o sorteio dos pares de ingressos do SPIN, Festival de Música Independente, que acontece de 12 a 16 de agosto em São Paulo. Mais de 20 atrações espalhadas por São Paulo inteira, várias casas de shows aí. Vão rolar muitos shows incríveis e tá valendo os shows do sábado e do domingo, os dois últimos dias aí de festival, 15 e 16. No dia 15, no Front, vai ter Glover Estilado Pra Cima. No Hangar 110 vai ter Menores Atos de Sugar Cane. No Porta vai ter Zeppelin, o Sopro do Cão, com Camarones, Orquestra Guitarrística. Na Casa Natura, no sábado, também vai ter Bugarins e Pelados. E no Cine Joia, no domingo, tem a finalização do Spin com Bad Love, Budang, Metade de Mim e Choco Corn and the Sugar Canes. Então, se tiver afim de concorrer, é só mandar nome completo RG indicando qual show que você quer ver, tá bom? Manda aí nome RG pro WhatsApp 989-2159-89. Vamos de Ramones. I Wanna Be Sedated.

0: Manatwork, Who Can It Be Now, agora são 8h56. Seguimos juntos nesta sexta, 7 de agosto, aqui na Rádio Rock. Eu sou a Bia Sato. Até a meia-noite estou aqui com vocês e continua valendo. Pares de ingresso para o Spin, Festival de Música Independente. Então, são vários shows e hoje está valendo para o sábado e para o domingo, que são os dois últimos dias. Acontece de 12 a 16 de agosto. Está valendo para o sábado, que acontece, ó, vários shows. No Front vai ter Glover Este Lado Para Cima, Hangar 110 vai ter Menores Atos e Sugarcane. No Porta vai ter Zé Pelinho, Sopro do Cão, mais Camarones, Orquestra, Guitarrística. Vai ter Casa Natura no sábado também, com Bugarins e Pelados. E no domingo, a finalização do festival Cine Joia, com vários shows, mais shows, né, do que os dois que estão rolando durante, né, toda a semana. Vão ter quatro shows. Vai ter Bad Love, Budang, Metade de Mim e Choco Corn and the Sugar Canes. Se tiver afim, nome completo, RG 989-2159-89, tá bom? Continua valendo no aplicativo também. A gente segue... É, curtindo muita música, vou pro break, na sequência tem Voz do Brasil, mas no aplicativo e no site da Rádio Rock seguimos com música, então continua valendo esse sorteio, tá bom? No WhatsApp até às 11 aqui, dou o nome dos ganhadores para vocês, tá bom? Participe 989-2159-89.
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92, boa noite pra você que tá aqui na Rádio Rock. Eu sou a Bia Sato, seguimos aqui juntos com muita música nesta sexta, animando aí seu comecinho de final de semana, 7 de agosto hoje. Continua valendo par de ingressos pro Spin, tá bom? Festival de Música Independente de São Paulo, começa dia 12, de 12 a 16. Entra aí em spinfestival.com pra saber tudo. Spin se escreve S-P-I-M Festival, tá bom? E o Insta também é assim, Spin Festival. Segue valendo pros shows de sábado e domingo, tá bom? Muitos shows, gente, muitos mesmo. Tá valendo de sábado e domingo, o penúltimo e o último dia do festival, que vai ser no Cine Joia, com Bad Love, Budang, Metade de Mim, Chococorn e The Sugar Canes. Entra aí, dá uma olhada nos shows e se quiser concorrer, indica o show que você quer participar aqui do sorteio e manda seu nome completo e RG, tá bom? Tá valendo, aí participe. Bora de música, vamos de Jet, Are You Gonna Be My Girl?